o que foi gravado, podemos misturar referências de qualquer época e produzir uma música inteira num computador portátil. Ao mesmo tempo, talvez por termos acesso a tanta coisa, seja cada vez mais difícil criar uma identidade que se distinga no meio de tudo isso. Mas os artistas que vamos ouvir hoje fazem precisamente o contrário. Agarram nestas referências que já conhecemos, soul, R&B, eletrónica, e fazem delas outra coisa. Vamos começar pelo Salt, um coletivo que, durante bastante tempo, fez questão de não explicar demasiado quem estava por trás da música. E deles vamos ouvir este tema chamado Wildfires.

Agora vamos para um universo bastante diferente com Yindling e It's Almost Like You're Here. Yindling é um projeto da Salje Spevik, norueguesa, e há qualquer coisa de muito nórdico nesta forma de fazer pop, não no sentido de ser fria, mas naquela maneira de deixar espaço para a música respirar. It's Almost Like You're Here vive muito desta sensação da proximidade e da distância ao mesmo tempo. E este título praticamente já nos dá a ideia de alguém que não está realmente presente, mas esta presença continua ali. É uma música muito simples na sua ideia e talvez por isso funciona tão bem.

0: Bad for Lashes, o projecto da Natasha Khan, é um daqueles casos em que a música e a imagem estão quase sempre ligadas. What's a Girl to Do é de 2006 e pertence ao álbum Fur and Gold. E aqui uma coisa que envelheceu particularmente bem: a capacidade de fazer pop sem parecer música feita para obedecer uma fórmula. O videoclipe do tema também ficou bastante conhecido. Natasha Khan a conduzir uma bicicleta à noite, acompanhada por uma espécie de pequena procissão de criaturas vestidas como fatos de animais. É bonito e ligeiramente estranho, e tem aquela qualidade de sonho que aparece muitas vezes no universo da Bad for Lashes.
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E seguimos com Teixi e, basically, Teixi, um nome artístico da Valerie Teixeira, cantora e compositora nascida na Argentina e criada entre vários países. E é essa a ideia de não pertencer completamente a um só lugar que acaba para aparecer também na música. Basically, é pop, mas é uma pop ligeiramente torta, com uma sensualidade bastante discreta e uma produção que deixa as coisas acontecerem sem explicar demasiado.

I agora Grimes. Genesis é provavelmente uma das músicas que melhor representa aquele momento em que a internet começou a alterar profundamente a forma como a música pop podia ser feita e apresentada. Grimes produzia grande parte da sua própria música, onde misturava eletrónica, pop, videojogos, ficção científica, estética cyberpunk e uma quantidade enorme de referências aparentemente incompatível. E olhando para o que fazemos hoje com a música e tecnologia, é engraçado perceber que aquilo que na altura parecia muito estranho, entretanto, se tornou perfeitamente normal. Vamos ouvir Genesis.

Continuamos con Santi Gold y Disparate Youth. Esta è una musica che gosto particolarmente perché pare molto luminosa, ma ha qualche cosa più profonda per basso della. Santi Gold sempre aveva una maniera molto propria di misturare punk, reggae, new wave, hip hop e pop. Disparate Youth da 2012 fala daquela sensação de querer fazer qualquer coisa diferente daquilo que esperam de nós. E acho que a expressão Disparate Youth, uma juventude aparentemente desorganizada, sem um caminho muito definido, continua bastante atual. Talvez hoje tenhamos mais liberdade para escolher o que queremos fazer, mas também temos muito mais possibilidades para escolher, e isso nem sempre torna as coisas mais fáceis.

Agora entramos numa zona completamente diferente. Sneaker Pimps e o seu tema Bloodsport. Se alguém ouviu muita música no final dos anos 90 e inícios de 2000, provavelmente reconhece imediatamente aquele universo. Eletrónica, trip-hop, guitarras, vozes quase sussurradas e uma certa escuridão que estava muito presente na música alternativa da época. Os Sneaker Pimps ficaram sobretudo conhecidos pelo álbum Becoming X, mas Bloodsport pertence a Splinter, de 1999, já com Chris Cornell a assumir a voz principal. É uma música que tem uma espécie de desconforto permanente. Não acontece propriamente muita coisa à superfície, mas há sempre qualquer coisa por baixo.

agora Young Fathers. Toy é de 2014, do álbum Dead, e é um excelente exemplo de uma banda que não parece particularmente interessada em explicar em que género colocá-la. Há hip-hop, há eletrónica, soul, música africana, pop e até uma certa tradição da música alternativa britânica. Mas os Young Fathers são três músicos de origens muito diferentes. E talvez esta mistura ajude a perceber porque é que a música deles nunca parece estar completamente parada num só lugar. É uma música contemporânea no verdadeiro sentido da palavra. Não tenta escolher entre as influências e as aceita todas.

I seguimos con Bocoyout e Demolition Man. Bocoyout é o proxecto de músico sueco Moage e aquí entramos numa espécie de território híbrido entre hip-hop, soul, electrónica e música alternativa a tirar para o punk. Demolition Man tem lado bastante teatral e quase desconcertante e gosto desta ideia de usar a figura do homem demolidor como metáfora, alguém que chega e destrói, mas que também pode estar a destruir aquilo que já não serve. Não é uma música particularmente interessada em ser comportada.

E continuamos com Genesis Onsu e com o tema Stampiri. Genesis Onsu nasceu no Ghana e cresceu na Austrália. E é um dos artistas que melhor representa esta espécie de música sem fronteiras que temos vindo a ouvir. Hip hop, funk, punk, soul, eletrónica, tudo aparece, mas sem parecer uma lista de influências. Stampiri tem precisamente esta sensação de uma coisa que está prestes a sair do controle. E talvez seja uma boa imagem para os tempos em que vivemos. Demasiada informação, demasiadas opiniões, demasiadas coisas a acontecer ao mesmo tempo. Uma debandada, literalmente.

E vamos terminar o programa de hoje com Rai e o tema The Fall. Rai é o projeto de Mike Milhous e The Fall tornou-se uma das músicas mais conhecidas do projeto. Quando apareceu, muita gente ficou intrigada com aquela voz extremamente delicada e chegou a assumir que era uma cantora. A música tem uma sensualidade muito particular, mas nunca é demasiado explícita. É mais sobre a proximidade, desejo e aquela zona em que uma relação começa a tornar-se difícil de definir. E depois de toda esta viagem, do protesto do sol, da eletrónica da Grimes, do trip-hop da Snaker Pimms, ao hip-hop dos Young Fathers e Genesis On Su, parece-me uma maneira bastante bonita de fechar o programa, com uma música que não precisa de fazer muito para criar um grande ambiente.

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7 minutos passam das 23 horas. Olá, viva, boa noite. Seja bem-vindo a Sons e Melodias nesta noite de quinta-feira, 10 de setembro. E iniciamos com Marisa. Ouvimos o tema Mãe e, com toda a certeza, hoje os sentimentos estão mesmo com quem partiu. Faz hoje 2 anos. Sons e Melodias está iniciado nesta noite. Aceite este convite para me acompanhar até bem pertinho da hora certa, quer seja nos 100.0, nos 92.5 ou através da emissão online www.rcb-radiocovadabeira.pt, da nossa Beira Interior para todo o mundo. Segue em português, a cargo também de Marisa. Logo depois, Luís Represas e João Gil, juntos para interpretarem o tema Sisudo, Amável, e ainda Paulo Gonzo, Sem Ti. E porque há abraços que gostaríamos de prolongar para sempre, e porque as saudades são bastantes, quem me dera, da Marisa. Boa noite, seja bem-vindo.

Deja Scrabbits para trás, Julia Westling com Awaken. Se só agora chegou até nós, saiba que este é o programa Sons e Melodias, um programa que o faz viajar sem sair do lugar onde as melhores músicas assumem esta hora de música calma, naquela que faz viajar mesmo sem sair do lugar onde é livre de ser, onde é livre de sentir. Sons e melodias até bem pertinho da hora certa. E porque há músicas que merecem ser ouvidas, a próxima é uma daquelas para aumentar um bocadinho o volume do seu rádio. Never Enough, The Greatest Snowman. Logo depois, Never Alone, Lady Antebellum e Chick Berman. Boa noite, com sons e melodias.

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1: Me inconfundível, a voz de Ed Sheeran, este cantor e compositor britânico, nasceu a 17 de fevereiro de 91, é conhecido pela sua mistura de pop, folk e música acústica. O ano de 2017 foi particularmente marcante, chegou mesmo a colocar os seus 16 temas no top 40 britânico. É qualquer coisa, sim senhor. Sons e Melodias nesta noite é um programa que conta com uma reposição que acontece na madrugada de sexta para sábado, entre as 2 e as 3 da manhã. Por agora não há repetição, mas sim novidade. Jonathan Roy, o tema Keeping Me Alive, e logo depois a grande Lady Gaga. Boa noite.

aquilo que é bom. Costumamos dizer que termina depressa, uma hora de música calma passou, estamos quase a terminar a segunda edição para este mês de setembro. Ouvimos Frankie G com o tema Promise You. Eu prometo que estarei aqui no próximo dia 17, pelas 23 horas, para nos levar até a hora certa, Andrea Bocelli, junto com Dua Lipa, é o tema If Only. Deixo uma frase como de costume. As grandes mudanças na vida acontecem quando falhamos. Não tenha medo de assumir a falta, porque essa falta que nos faz crescer, aprender e fica provado o nosso sucesso. Não desista, não desista, aconteça o que acontecer. O tempo ajuda-nos sempre a acreditar que tudo passa, tudo é possível.

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Ora então, muito boa tarde, amigos. Ora, sejam bem-vindos. Cá estamos nós para mais uma emissão dos Sons do Mundo. Como sempre, este programa diferente, mas sempre pelos Sons do Mundo e sempre com grandes recordações. Obrigado por estarem desse lado e embarcarem comigo nesta viagem que percorremos juntos todos os domingos aqui nesta Rádio da Beira para o Mundo, a Rádio Cova da Beira, em 92.5 e 100.0 FM. Acreditem que é de facto muito bom para mim e para a rádio saber que têm estado comigo desse lado. Bem-ajam, amigos. Quanto à emissão de hoje, vamos, como sempre, recordar grandes sucessos da produção musical, nacional e internacional. E hoje vai ser uma emissão com muito ritmo. Vamos abrir recordando um grande sucesso dos Inner Circle. Ora, vamos lá ver se lembram disto. Venham daí comigo. Até às 14.

Os Inner Circle, a abrir esta emissão com um grande sucesso, Sweet Alalalalong, Alalalalong, não é? Todos cantamos nisto. Fantástico. Já de seguida, vamos... Mais uma recordação, pois claro.

Não é assim uma recordação muito grande, porque não é de há muitos anos. Vem aí o furacão brasileiro Ivete Sangalo, pois claro, com sortes grandes. Ora, ouçam.

Mas que maravilha, este Beleza Rara, dos brasileiros Banda Eva, claro, com a Ivete Sangal, que era vocalista, depois iniciou uma carreira a solo e tal, vocês, mas isso vocês sabem, não é? Já de seguida, eu às vezes tento dar aqui umas informações, até para enriquecer a vossa cultura musical e também a minha, aprendemos todos uns com os outros, não é? Pois foi, a Ivete Sangalo foi vocalista dos Banda Eva. Já de seguida, vem aí outra brasileira, uma doçura de mulher, uma doçura de voz, chama-se Vanessa da Mata. Da Mata, da Mata. Vanessa da Mata com Ai, Ai, Ai. Ora, boa sorte.

Fantástico. Este coração partiu de Alejandro Sanz, não acham? Fantástico. Se só agora entrou em sintonia connosco, seja antes mais bem-vindo ou bem-vinda, e saiba que está com a Rádio Cova da Beira, pois claro. E estes são os sons do mundo, com este vosso amigo Nuno Bichinho, todos os domingos, entre as 13 e as 14. Continuemos então com esta emissão. Já de seguida, vamos ficar por Portugal, com os Heróis do Mar e a sua alegria.

Palavras para quê? Paulo Cluso, pois claro, com este fantástico tema Falamos Depois, que acabamos de ouvir, porque lá está, senão eu não me disse, não é? Isto está bom hoje. Agora, é a vez de voltarmos ao nosso país irmão, vamos voltar ao Brasil com as Fat Family. Ouçam-me bem a ver se se lembram deste grande sucesso.

Mas que grande sucesso acabamos agora de ouvir na companhia dos Bengals com Manic Monday. Já de seguida é a vez de recordarmos os The Communards com o enorme sucesso. Ora, ouçam o sucesso que aí vem.

E assim, acabamos de recordar esta grande banda, os The Camonards, com o enorme sucesso Don't Leave Me This Way. Meus amigos, estamos muito perto do final desta emissão dos Sons do Bom Mundo. À boa maneira, Beirã, bem ajam, por me terem feito mais uma vez companhia. Isso foi a primeira vez, sejam bem-vindos. Marcamos encontro, como sempre, para o próximo domingo, às 13. Por hoje, vamos deixar cair o pano nesta emissão com os The Cure e o enorme sucesso Friday, I'm in Love. Até ao próximo domingo, amigos. Boa semana, plena serenidade. Até domingo.

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5: Boa noite, já a seguir, na programação da Rádio Cova da Beira, a reposição do programa Encontro, que originalmente é emitido aos domingos, entre as 10 e as 11 da manhã. Boa noite, boa audição.
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5: Olá, vivam. Muito bom dia. Um bom domingo, 6 de setembro de 2026. Hoje faz anos a linha da Beira Baixa. É uma das datas que hoje se assinala, precisamente também hoje com eleições na Move Beiras, uma associação que também tem acompanhado e luta pelo desenvolvimento quer da linha da Beira Baixa, mas também da linha da Beira Alta. É também dia da freguesia de Alpedrinha no Conselho Fundão. E é de Alpedrinha que daqui a pouco vamos falar, porque foi lá que decorreu o Encontro de Pastores, a 11ª edição, e vamos aqui ouvir alguns dos protagonistas. E a propósito de pastores, da pastorícia, aí vem então o grupo Ana Faia com o Pastor da Transumância. Bom dia, bom domingo, bom fim de semana.

0: falando em trabalho, o que é que gostava de, digamos, concretizar até o final deste ano?
1: Sim, para nós agora, para nós agora o foco principal é que o Festival dos Chocalhos, Festival dos Caminhos da Transumância, seja esta edição seja representada por uma mudança. Portanto, que as pessoas que nos vêm visitar neste festival e as que vão participar enquanto expositores, artistas e a própria organização, sinta que efetivamente há aqui uma alteração, há aqui uma mudança positiva, no sentido de que as próximas edições possam vir cada vez mais a melhorar e um pouco a aproximar-se do que era o antigamente, portanto, do que eram aquelas edições na gênese do festival. Sobretudo, dar muito mais primazia e apoio a quem quer novamente criar os espaços nas antigas lojinhas, nas antigas garagens devidamente decoradas a preceito com esta dinâmica da transumância, e é esse o nosso foco. E depois também, claro, não podemos de alguma forma afastar quem queira vir para ocupar os pequenos stands, aquelas barraquinhas de madeira que nos últimos anos têm vindo a ganhar espaço, mas nós queremos criar espaços específicos para elas e dar mais importância a quem quer ocupar essas antigas lojas, como era, portanto, no início, exatamente, na sua gênese, é esse o nosso ponto. Mas que sintam, sobretudo quem vem visitar este ano esta nova edição, que sintam que existe aqui um trabalho do Executivo, da Junta de Freguesia, do Executivo da Câmara Municipal, todos os serviços da Câmara Municipal e todas as coletividades de Alpedrinha, que estão a trabalhar para esta nova edição, que sintam que há algo que vai mudar e que está a mudar nesta representatividade do Festival dos Chocalhos.
0: Em termos, obviamente essa é uma prioridade, em termos físicos, de obras, há alguma obra prioritária agora aí?
1: Assim, ainda não temos uma obra, um projeto definida que queremos, portanto, apresentar até ao final deste ano. Uma para nós essencial para o festival e que assumimos o compromisso com o Presidente da Câmara Municipal, que é a reparação da calçada da Rua Corrente, porque tem sido, no ano passado houve dois acidentes com participantes que caíram, porque a calçada está um pouco danificada, com as intempéries, com tudo, é o normal. E isso foi um compromisso que assumimos com o Presidente de Câmara e vamos recuperá-la antes do festival, vai estar devidamente recuperada. Mas temos um projeto que aliás já vem também na sequência do anterior executivo, que achamos que também é merecedor de alguma aposta, que é o Jardim de Santo António, podermos reparar as nossas casas de banho públicas e o Jardim de Santo António, porque é uma entrada a quem nos visita à freguesia, e também as entradas norte e sul das bermas. Portanto, queremos de alguma forma reparar as bermas da entrada, porque quem nos visita entrar logo na freguesia com um reparo de que a freguesia está cuidada, que está bem arranjada e que as pessoas se sentem bem ao entrar logo na nossa vila.
0: Nós vamos ter oportunidade, obviamente, em tempo oportuno, de falar mais sobre aquilo que é a estratégia da Junta, mas não resisto a perguntar-lhe, porque é um assunto que é recorrente e que vem há vários anos e que tem a ver com a passagem aqui em Alpedrinha de caminhões com a matéria perigosa. Ainda não foi possível ao Executivo, apesar dos contactos que têm mantido, quer com o Governo, quer com as Estradas de Portugal, mas este é ou não uma questão prioritária?
1: Sobretudo, essa é uma das nossas questões que temos falado muito frequentemente com o Presidente de Câmara Municipal. Sabemos dos contactos que têm existido também com o Ministro da Administração, das Infraestruturas de Portugal, peço desculpa, com o Dr. Miguel Pinto Luz. Existe efetivamente uma vontade entre as duas partes em poder este troço da Vila de Alpedrinha passar para a competência da Câmara Municipal, contudo terá que haver também aqui um acordo de apoio financeiro para executar o trabalho de colocar este interior da vila como um perfil urbano. E essa parece-me a mim que é a dificuldade, pelo menos é o que o Sr. Presidente de Câmara me tem transmitido, que é uma dificuldade é chegarem aqui a um consenso de apoio financeiro para a Câmara Municipal receber essa competência deste troço entre a vila, mas que possa ter capacidade de poder fazer essa intervenção. Relativamente aos veículos de matérias perigosas, também temos falado bastante com o Presidente Miguel Gavinhos, Dr. Miguel Gavinhos. Sabemos que existe a preocupação de preparar as corporações de bombeiros para um combate, num caso de haver um sinistro dentro dos túneis. Portanto, neste momento não tínhamos ainda as nossas corporações de bombeiros, ainda não tinham o material, nem o equipamento, nem a formação necessária para intervir em incêndios com matérias perigosas. Houve já uma formação que aconteceu na Madeira, que foi pública, penso que até a Rádio Cova da Beira divulgou, e já estão, de alguma forma, a fazer o investimento nas corporações de bombeiro.
0: O ideal era retirar daqui esse...
1: Sim, sem dúvida, isso é o ponto principal, é retirar. Enquanto as corporações não conseguirem dar resposta a isso, pronto, não conseguem, de alguma forma, junto da entidade gestora das autoestradas, não conseguem proibir a passagem, porque primeiro têm que se criar essas condições a nível das corporações de bombeiros, porque o túnel não permite, não tem condições, porque foi feito numa altura em que não era obrigatório ter, portanto, essas prevenções de acidentes com matérias perigosas no seu interior, e portanto o que existe de cima da mesa, do que me foi transmitido, com as infraestruturas de Portugal, com a concessionária da autoestrada e

0: vamos lutar para que aconteça o mais depressa possível, que retirem a passagem destas viaturas dentro da nossa vila.
1: E neste encontro que mesclou a experiência, o saber fazer, com aqueles que estão agora a dar os primeiros passos, jovens, mas obviamente fica salientada esse desejo de quererem mesmo ser pastores. Vamos ouvir aqui três jovens, começando pelo mais novo, o Rodrigo, e também gêmeos, uma menina, uma jovem e um jovem, que não têm o mesmo desejo relativamente ao futuro. A jovem quer ser pastora, está decidido, o irmão, o gêmeo, nem por isso. Mas comecemos pelo Rodrigo.
2: O teu nome é Rodrigo, é isso?
3: Sim.
2: E de onde é que és?
3: Vila Franca da Beira e também de Ceia.
2: Como é que é isso?
3: Como é que é isso?
2: Mas... Vila Franca da Beira fica no concelho de Ceia, é isso?
3: Não, Vila Franca da Beira fica no concelho de Vila... da Vila do Ervedal.
2: Da Vila do Ervedal?
3: Sim. E lá para...
2: É o Oliveira do Hospital. É isso? É o Oliveira do Hospital?
3: Sim.
2: Do concelho.
3: Não sei.
2: Não sabe. Mas sim. E, portanto, andas na escola, é isso ou não?
3: Sim.
2: Em que ano? Em que anos?
3: Vou para o quarto ano agora.
2: Para o quarto ano?
3: Sim. Uhum.
2: E hoje estás aqui em Alpedrinha neste encontro de pastores.
3: Sim.
2: O que é que... qual é a tua opinião sobre os pastores?
3: Ah, bom.
2: É bom?
3: Sim.
2: Ser pastor, tu gostavas de ser um dia pastor ou não?
3: Sim, eu já sou, até.
2: Já és pastor? Já te consideras pastor?
3: Sim.
2: Porquê? Diz lá. Porquê? Porquê é que já te consideras pastor? Já andas com o teu pai, é isso?
3: Sim.
2: Todos os dias?
3: Sim. Não, não.
2: E como é que fazes com a escola?
3: Não, a escola, eu no sábado e domingo, eu vou para o meu pai.
2: Ah.
3: E na semana inteira eu fico na escola com a minha mãe, que é lá em Ceia, no centro escolar de Ceia.
2: E o teu pai é pastor há quantos anos? Há muitos anos, hein?
3: Há muitos anos, acho que uns 20 anos, por aí.
2: Uhum. Portanto, tu já nasceste neste meio dos pastores e das ovelhas, não é?
3: Sim.
2: E o que é que tu gostas mais na escola?
3: Recreio.
2: O recreio é bom, não tenhas dúvida, mas nas disciplinas, o que é que gostas mais? Português, matemática?
3: Eu agora vou ter artes, eu vou gostar de artes.
2: Artes?
3: Sim, vou ter para o quarto ano.
2: Para o quarto ano?
3: Sim.
2: Mas porquê é que tu queres ser pastor? Diz-me lá.
3: Para mim é a melhor coisa.
2: Para ti é a melhor coisa?
3: Sim.
2: É a melhor profissão?
3: Sim.
2: Do mundo?
3: Sim.
2: Porquê?
3: Porque nós... Em vez de nós estarmos em casa assim, sentados, nós temos que subir a Serra da Estrela, nós dormimos lá fora e também...
2: E tu já dormes lá fora?
3: Sim.
2: Com o teu pai?
3: Sim. Algumas vezes eu quando
2: não
3: vou...
2: Tens medo?
3: Não. Quando eu vou lá para a Serra da Estrela, eu durmo lá em cima.
2: E diz-me uma coisa, tu já consegues chamar as ovelhas, não?
3: Não, ainda não.
2: Ainda não? Não.
3: Só algumas.
2: Algumas?
3: Sim.
2: Mas conheces os nomes, é?
3: Não, são 90. Então, qual é a Rita, assim, e não sei
2: qual. Mas todos têm nome?
3: Sim.
2: Todas têm?
3: Todas têm.
2: Mas tu ainda não consegues chamá-las, é isso? Quem chama é o teu pai, é isso?
3: Sim.
2: Não?
3: Sim, ele chama todas. Não chama pelos nomes, chama assim. E sim, assobia e isso daí.
2: Tu ainda não sabes assobiar?
3: Não.
2: Portanto, vais aprender, é isso?
3: Sim, sim.
2: Mas quando tu falas com elas já te respeitam ou ainda não? Ou só o teu pai?
3: Não, já respeitam algumas. Tipo uma cabra e umas 20 ovelhas. Já me respeitam e já vão atrás de mim.
2: Uhum. Portanto, não tens dúvidas na tua ideia de que queres ser mesmo pastor?
3: Sim.
2: É que tu não achas que é uma profissão muito difícil? Muito dura?
3: Não.
2: Não?
3: Não. Mesmo assim, que nós temos de acordar muito cedo, assim, umas 6 horas da manhã para tirar o leite e isso,
2: sim,
3: e também à noite, mas para mim, acordar cedo e tomar um pequeno almoço e já for lá para as ovelhas, como tenho lá meus cães e também brinco com eles, quando meu pai tirou o leite,
2: sim,
3: eu fico lá a brincar com eles.
2: Portanto, para ti não há melhor coisa que ser pastor, não é isso?
3: É. É isso.
2: Mas tu sabes que há poucos pastores, não é?
3: Sim, eu sei.
2: Tens alguns irmãos? Não tens?
3: Não, só tenho primos.
2: Só tens primos?
3: Sou, e os primos sou filho único.
2: Não.
3: Não, o pai dele não são pastor.
2: Ah, então, se calhar é

0: único pastor no futuro lá.
1: Não sei. Não sei. Uhum. Eu não sei, também é um primo. Eu não sei, são uns primos. Eu também tenho outros primos que eu não conheço eles, mas eu não conheço eles. Mas eu acho que eles querem alguns serem pastores também.
0: E gostaste muito de cá estar hoje aqui em Alpedrinha?
1: Sim, gostei.
0: É a primeira vez que cá estás?
1: Sim.
0: Não conhecias Alpedrinha, portanto?
1: Não, não conhecias.
0: E de hoje, o que é que levas daqui deste encontro? Assim, deste espaço? O que é
1: que... deste espaço.
0: Sim. O que é que mais gostaste?
1: De lá em... quando nós estamos era lá em cima.
0: Sim.
1: Quando eram chocalhos.
0: É chocalhado, não é?
1: Sim.
0: Uhum. Gostaste disso?
1: Uhum.
0: Muito bem. Dou-te os parabéns e que sejas um bom pastor, está bem?
1: Sim.
0: Está? Ok?
1: Sim, claro.
0: Agora vou falar com a menina. Pode ser? Como é que te chamas?
2: Ângela.
0: Ângela. Ângela quem?
2: Almeida.
0: Almeida. Ângela tem 11 anos.
2: Sim.
0: E é gêmea?
2: Sim, do Ângelo.
0: Não é? Não, não é, digamos, o futuro não passa por ser pastora, não.
2: O que é que parece? Parece-me que sim, que...
0: Queres ser pastora?
2: Quero.
0: Porquê?
2: Porque vejo um dom neste...
0: Um dom?
2: Um dom, sim, nesta área.
0: Nesta arte?
2: Nesta arte.
0: Porque isto é arte. De,
2: é.
0: De ser pastora é. Não é para todos.
2: Não é para todos.
0: Pois não?
2: Não, não é.
0: Uhum. O teu pai já é pastor?
2: O meu pai é pastor, sim.
0: Uhum. E, portanto... O facto de ele ser pastor influencia-te nessa tua decisão ou não?
2: Sim, muito.
0: Muito?
2: Sim. Depois tenho o meu primo afastado, não sei se você conhece, o Pedro Cabecinha.
0: Sim.
2: Prontos. Tem ele e também tem mais alguns, o meu tio e isso assim.
0: Mas, como sabes, há cada vez menos gente a querer ser pastor,
2: sim,
0: não é?
2: Sim.
0: Porquê é que tu queres ser pastora?
2: Eu quero ser pastora para que essa arte não acabe e que continue durante a existir, sim.
0: Uhum. O que é mais difícil nesta profissão para ti?
2: Para mim é de esquia.
0: De esquia? É difícil?
2: Não é o difícil, é o saber fazer direito e o saber fazer bem.
0: Assim, vais saber fazer, és muito jovem, não é?
2: Toda a vida tem que se aprender.
0: Desde quando é que és pastora?
2: Desde os meus 5 anos, mais
0: cinco
2: ou menos.
0: Há 6, portanto, que és pastora?
2: É.
0: E eles, o gado já te respeita? Não?
2: Já me respeita.
0: É? Como é que tu me chamas?
2: às vezes...
3: Ora,
2: é.
3: Mac, Jorinha, é Orlando.
0: Diz lá, Angel, é assim?
2: É.
0: Tu, as ovelhas todas têm nome?
2: Todas não. Mas
0: algumas têm.
2: Algumas têm.
0: Uhum. E porquê? Foste tu que puseste o nome ou foi o...
2: Porque todos nós, em conjunto, às vezes uma mancha que elas tenham, ou os cornos mais encaracolados, tudo isso ajuda.
0: Quando elas não querem ir para o pé de ti, como é que tu fazes?
2: Ah, pois por trás. Assim elas vão logo.
0: Mas por assobio, por grito? Por...
2: Grito também já não, mas assobios elas vão, não
0: é? É? Eras capaz de assobiar só para eu saber como é que é? Não? Eras capaz de assobiar? Não?
2: Não.
0: Mas para ti está perfeitamente definido que queres ser pastora?
2: Sim.
0: Não queres ser outra coisa?
2: Não.
0: Não andas na escola?
2: Ando.
0: Andas em que ano?
2: Passei para o sétimo.
0: Para o sétimo. Mas independentemente da escola, é pastora, é isso?
2: Sim.
0: Onde é que moras?
2: Eu vivo em Ceia, mais precisamente nos Vales de Baixo.
0: Uhum. E para os jovens que dizem assim, ah, agora ser pastor, o que é que tu podes dizer-lhes, transmitir-lhes?
2: Que isso não é certo. Ser pastor é uma profissão não igual às outras e que não tem que desvalorizar por sermos pastores.
0: Uhum. Portanto, para ti é a melhor profissão do mundo?
2: É.
0: Não é? E então, futuro pastor, não? Porquê?
2: Sei lá,
0: porque... A tua irmã, como viste, gosta muito e já definiu na cabeça dela que quer ser pastora. Porquê é que tu não queres ser pastora?
4: Porque eu gosto mais de mexer com as madeiras e assim.
0: O que é que gostavas de ser?
4: Carpinteiro.
0: Carpinteiro? Porquê?
4: Porque gosto.
0: Gostas de ser carpinteiro? E de pastor, o que é que achas que é mais difícil?
4: Andar com elas à chuva.
0: Tens que andar com elas, já foste com elas à chuva, não?
4: Algumas vezes.
0: Já? Mas foste com o teu pai, é isso?
4: Com o meu irmão.
0: E com o irmão.
4: E com o meu pai, às vezes.
0: Uhum. Achas, portanto, que a profissão de pastor não é assim grande alícia?
5: Não é assim grande coisa.
4: É muito difícil.
1: Mas estão com futuro, pelo menos.
0: Mas tem
4: não diz que não, tipo, para tirares bom rendimento tem que se ter muitas.
1: Também as ovelhas, quando nós vamos comprar, é caro também.
0: E na escola, o que é que tu, digamos, qual era a área que tu querias aprender? É na carpintaria mesmo? Numa escola profissional, é isso? É? Não há dúvida para ti. Mas tens que dizer sim ou não, porque isto,
4: sim.
0: Pergunto eu, o facto de, na família, ser pastores, isso não influencia o facto de tu querer ser pastor?
4: Não, porque tipo, o meu avô também já foi carpinteiro. Sim. Tipo, eu gostava de ser carpinteiro.
1: E ao mesmo tempo pastor.
0: Então gostavas de ser carpinteiro por causa do teu avô?
4: É isso? E porque gosto.
0: Já tinhas vindo ao Pedrinho?
4: Já o ano passado.
0: Já? E então gostas?
4: Sim, é fixe.
0: É fixe? Então é um bom momento de convívio, não é?
4: É.
0: Aí fica o testemunho de três jovens, Ângela, Ângelo, os irmãos gêmeos e também o Rodrigo. Ora, dos mais novos para os mais experientes. E o mais velho deste encontro, pastor, ainda em atividade, 85 anos, chamo-lhe para os amigos Tonito Lameiras. António Lameiras, 85 anos. É sempre uma delícia falar com este pastor. Posso o tratar por ti, António, com todo o respeito, não é?
5: Como quiser, como quiser.
0: Como é que o tratam?
5: Tu, aluno, é por Tonito. Tonito.
0: Tonito?
5: Tonito Lameiras.
0: Tonito Lameiras.
5: Ainda hoje sou Tonito Lameiras.
0: Isso é que é, Tonito Lameiras?
5: Tonito Lameiras, é verdade.
0: Aos 5 anos já era assim tratado?
5: É, foi sempre.
0: Foi sempre. Sempre. Até hoje?
5: É verdade.
0: Não é até hoje?
5: É verdade.
0: Então, 85 anos, ainda pastor?
5: Ainda pastor.
0: E porquê?
5: Porque gosto.
0: Mas gosta já há muitos anos, não é?
5: Pois já, desde que nasci.
0: Onde é que lhe veio esse gosto por ser pastor? Foi necessidade? Ou...
5: Necessidade nem tanto, ponto. Mas foi... Meus pais eram, meus avós também eram, e eu agarrei-me àquilo de perito. Desde quando nasci, praticamente sempre. Uhum. Quando fizemos a quarta classe, com uns anos, depois aí foi sempre a minha vida. Nem fui à tropa nem nada.
0: Não foi nada?
5: Nada, não fui à tropa nem nada, sabe?
0: Mas não deram por si? Pela sua falta?
5: Deram, de mas livraram-me.
0: Ai, livraram-me.
5: É verdade.
0: Livraram-me da tropa, por causa foi. Disso?
5: Não, não, não, não.
0: Ah, não, por causa de outra coisa.
5: Porque o meu avô andou na Guerra de França. O pai da minha mãe. Sabe que lá passou ele, sabia.
0: Certo. E portanto me
5: pediu. Pediu um doutor António, antigo, sim. Que era amigo dele, porque a minha avó... A mãe do meu avô já lá fazia o queijo,
0: certo.
5: Na casa do filho dele. O meu avô continuou a trabalhar lá, os irmãos do meu avô também, e até pediu ao Dr. António para me livrar.
0: E livrou?
5: Tinha dois sobrinhos médicos, e outro não sei o que era, ainda era mais que médico até. Levaram uma refeição antes de educação, levaram uma refeição, os sobrinhos dele, pediram por o tio, e livraram-me, pronto, livraram-me mesmo naquele dia.
0: E ainda bem que
5: nunca tive uma doença. Naquele tempo, o meu avô soube que passou na guerra, e pediu ao Dr. António, e livraram-me da tropa naquele tempo.
0: Como é ser o pastor mais antigo da Serra da Estrela?
5: Olha, isto tem que ter gosto por as coisas. E às vezes sofrer até um bocado. Porque a gente anda com as ovelhas. Quem gostar delas, tiver de delas, a gente pode almoçar só à noite. Mas se andam a mandar levar o almoço a um lado, já andaram ali até só oferecemos à noite onde são as ovelhas.
0: É verdadeiro amor às ovelhas.
5: Amor, é mesmo. Amor, é,
0: amor, não
5: é? É amor, é mesmo. Ainda hoje tenho amor às ovelhas. Muito amor, muito amor. Pronto.
0: É que há pessoas que não compreendem isso, como é que o pastor tem amor às ovelhas.
5: Pois é, pois
0: mas é mesmo.
5: Pois é, pois é. Porque eu já era de família disto. Uhum. Primos do meu pai e tudo, era tudo pastor. E havia um primo do meu pai que andava a guardar ovelhas, a servir lá na terra. Um dia uma pessoa lá bateu numa ovelha. E eles puxaram uma mata, bateu numa ovelha. E ele virou para trás, agarrou neste senhor, ainda hoje lá tem família viva. E saltou-lhe para ele, partilha as costelas. Esse senhor bateu numa ovelha.
0: Porque bateu só na ovelha.
5: Se batesse nele, era capaz, nem sempre. Bateu numa ovelha. O meu pai sempre contou isso. Ainda hoje lá tem pessoas vivas, esse homem que partilha costelas, um primo do meu pai.
0: Verdade. E, ao que sei, digamos, o seu filho também já é pastor.
5: Sim, sim, pois. Ele, quando é preciso, anda com as ovelhas e tira o leite e tudo, mais do que eu até. Mas eu ainda ando sempre com ele. E ainda tenho o gosto de eu saber orientá-las eu.
0: A que horas é que sai?
5: 6 da manhã.
0: Sempre, todos os dias?
5: Sim, sim, 6 da manhã. Agora nos tiro a leite, mas estamos sempre às 6 da manhã, quanto tempo.
0: E regressamos quando?
5: Ai, 10 da noite, 11 da noite, é como calha. É como calha.
0: E durante o dia o que se come?
5: Olha, de manhã uma boa refeição eu.
0: O que é boa refeição?
5: É um prato de sopa, uma carne ou assim. Às 6 da manhã. Como logo, é verdade. Depois de dia também
0: é
5: normal.
0: Um bom comprimido.
5: De dia normal. E à noite é como pouco. À noite como pouco.
0: À noite como pouco.
5: Compro, vou para a cama, não posso comer muito.
0: Uhum.
5: mas de manhã e ao meio-dia como bem. Às 6 da manhã, como qualquer refeição.
0: Acha que esse é o segredo?
5: Não sei se é o segredo. É o que eu lidei toda a vida, é o que vou continuar a ter.
0: Foi sempre assim, não é?
5: Sempre assim, é verdade. Uhum.
0: Porque aprendeu com o seu pai, certamente.
5: O meu pai também era assim, também. Pois é, por causa, era.
0: Como é que se sabe o nome das ovelhas? Como é que...
5: A gente conhece-as pelos sinais delas, sim, conhece-as todas.
0: Conhece-as todas?
5: Nem que seja no meio de mil, eu conheço as minhas. Por sinais que... Não é preciso marca, eu conheço os sinais que elas têm.
0: Qual é o segredo?
5: Não sei. É aquela coisa assim. Que é que...
0: A verdade é que as conheço, não é?
5: Conheço bem, é verdade.
0: Não tem nome?
5: Algumas não, é raro ter nome. É raro.
0: Nas suas não tem nome?
5: Não, praticamente não. Há uma coisa.
0: Como é que acha? Como é que estabelece o diálogo entre o pastor e as suas ovelhas?
5: Chamo-os. Anda cá, toma, toma. Toma, e elas vêm atrás de mim. Elas vêm atrás de mim.
0: Mas como é que se ensinam as ovelhas a andar atrás de
5: mim? Vocês estão criadas comigo e não berrar-lhe muito. Não querem barulho ao pé dela.
0: Não há barulho?
5: Não. Caladinhas. A pessoa caladinha é que as guarda. Os olhos é que as guarda. A gente manda mal, fala-lhe só. Os olhos é que as guarda, não é pau nem nada.
0: Os olhos.
5: Uhum. Quando vai fazer mal, a gente fala antes de fazer mal.
0: Quantas, é evidente que não sabe, mas ao longo destes anos todos, quantas ovelhas já lhe passaram pelas mãos?
5: Não muitas, porque eu vou criando só. Todos os anos vou criando umas poucas, não.
0: Ah, é?
5: É, crio sempre. Uhum. É, crio sempre. Antigamente criava tudo, não comprava, agora ainda às vezes compro uma ou outra. Mas antigamente não comprava nenhum. Vendia muita borrega para os outros, criava para vender. É. Mas, pronto.
0: Até que as forças o deixem, vai continuar a ser.
5: É o que eu quero fazer, é verdade.
0: Não é?
5: É verdade. E tenho a vaidade de saber alguma coisa ainda. Aquela vaidade que eu tenho, ainda sei alguma coisa.
0: Não, mas é uma vaidade boa ser pastor.
5: Pois por acaso, é? Por acaso.
0: E esse cartão há pouco mostrou, pois. Que há pouco o João Silvino estava a dizer, estava, e a Marta,
5: pois.
0: Que é o número 5 da Associação Nacional
5: é,
0: criadores de ovinos e caprinos da Serra da Estrela. Lembra-se como é que foi? Como é que entrou para a Associação?
5: Lembro. Convidaram-me para entrar para a Associação. Bom.
0: Mas quem? E, lembra-se quem foi?
5: Sim, lembro-me. Quem organizava aquilo, do Vaz Pátio, assim, da organização.
0: Sim.
5: Depois também ainda fui da direção, um cargo mais baixo. O meu filho hoje não está na direção.
0: Está na direção
5: o
0: da
5: meu filho é tesoureiro.
0: Uhum.
5: E... Conheci lá muitos presidentes do Maracanã, está um presidente agora, para mim é daqueles mesmo à maneira. Porque tem que cumprir regras. Um presidente, antigamente, vacinas, tudo, não pagava nada a alguns. E ele fez uma coisa. Quem não pagar as cotas, nem vacina, não tem direito a nada, a subsídio.
0: Pronto.
5: Obrigou muita gente a pagar. Foi homem à minha maneira. Foi, senhor.
0: Uhum.
5: Foi à minha maneira.
0: É do se, melhor, calhar, se calhar é o sócio mais antigo.
5: Eu agora devo ser o mais antigo dele.
0: Não é?
5: Devo ser.
0: Deve ser o mais antigo.
5: Porque eu já nem pago cotas. Não percebo nada. Sou sócio honorário. Não sei se sabe o que é isso. Não sei.
0: Muito bem.
5: Sabe o que é isso? Não sei o que é isso.
0: Sei.
5: Para o meu filho, olha, mas eu não pago cotas, não, você é honorário.
0: Sócio honorário não precisa.
5: Pois o meu filho é que me diz que está na direção também.
0: Sócio honorário não precisa.
5: É verdade. E este doutor Marques está na direção, já segundo mandato, para mim é um homem de direito.
0: Mas diga uma coisa, mas essa associação foi importante ou não?
5: Foi importante, foi, senhor.
0: Foi?
5: Foi muito importante.
0: Porquê? Na altura, qual foi o trabalho?
5: Ajudar em vacinas, médicos, veterinários para ajudar em vacinas.
0: Isso é muito importante.
5: Eu nisso recebo muitas vezes, mas vacina não dou nenhuma ovelha.
0: Certo.
5: Dou-me só uma ovelha sem saber o que vou dar. Mas ligam aos veterinários, eles vêm cá, ou dizem que lhe dar, mas até me dizem que lhe dar e eu dá. Porque eu, depois que comecei, uma injeção não dou. Alguns dão injeções, já está maluca, para quê? Sem saber o que dão.
0: Claro.
5: Eu não. Depois de saber uma doença que tem e tal, sei, mas uma injeção uma vez. Não usou porque não quero, não sei, não foi o meu ramo.
0: Certo, certo.
5: E a associação ajuda muito nisso.
0: Muito bem.
5: Ajuda muito nisso.
0: E acha que, há pouco estava a falar ali com uma jovem, que ela disse que estava, digamos, estava muito ciente que queria ser pastora. A pergunta é, acha que os jovens querem ser pastores?
5: Olha, eu digo, ensaiado a ver um que se escolha para pastor. Estamos em prisão, tem que ser mesmo para se gostar disto. E hoje há coisas que já não dá para gostar. Agora há telemóveis, já tudo, o poder transforma naquilo. Antigamente não, a gente dedicava-se àquilo, aquilo mesmo. Bom. Mas agora já não acho nada a ser pastor. Não, não. Jovens.
0: O que é que para si é ser pastor, ao Sr. António?
5: É o que eu continuo a dizer, é preciso gostar-se das coisas. tem que se gostar.
0: Acha que é uma missão ser pastor, é isso?
5: Pois é, tem que se gostar, é.
0: E portanto o senhor não vai desistir até ter
5: até poder, quando puder.
0: Não é?
5: Agora, quando deixar de andar com o joelho, vai mais morrer logo.
0: Ah, é?
5: Não me dava assim, não.
0: É, não?
5: Eu tenho filho na Suíça, e outro está cá. O que está cá é o que me vale, porque ando com as joelhas dele tudo. O que está na Suíça vem cá, muito bem, meu amigo, tudo.
0: Certo.
5: Mas está na vida, se lá tivesse outro também, eu agora andava com ele, encostava. Não tinha onde encostar.
0: Uhum.
5: Encostava uma pessoa qualquer, está ali.
0: Claro.
5: Assim estou com o meu filho.
0: Não é?
5: É verdade.
0: Este tipo de encontros também é importante no sentido de, do convívio, não é?
5: É, também é importante. É? Isto também é importante. É.
0: De falarem uns com os outros.
5: Pois, porque a gente está sempre a aprender. Sim, nunca ninguém sabe tudo. Mesmo agora que digo o meu filho, olha que a gente sabe tudo, a gente escuta, se aceita, aceita, se não aceita, fica connosco, mas não diz que não, que a gente nunca sabe tudo.
0: Tal e qual.
5: Foi sempre aos meus filhos.
0: Uhum. E portanto, já hoje tem netas, não é?
5: Bisneto, uma bisneta já.
0: Também, não é?
5: Com mais de 2 anos.
0: Uhum.
5: Nem é importante.
0: É muito importante.
5: É, isso sai a mim, porque gosta muito de carne. Eu também gosto muito de carne. E ela já sabe o que é carne.
0: Ah, é?
5: É. Quiserem cabrito, ela gosta mais. E eu também. Quando então, passado tinha
0: olho. Quem sair?
5: Sim, tem. Come tudo, mas mais carne.
0: Mais carne.
5: Peixe não gosta muito. Mas carne é que ela gosta.
0: Vai sai para o avô.
5: Vai para sair a mim.
0: O bisavô.
5: O bisavô. Depois, quando passado, matei um cabrito grande para ela. Um grande, 7 quilos, assim, limpo. Melhor para ela. E este tens ao meu neto, João, também se chama João Maneto. Olha, este tem 2 cabritos para a menina, para a Margarida, que ela já come mais. Os pais também comem, mas ela, caros cabritos, é que gosta daquilo, come. É, consolo-me.
0: É a melhor coisa que tem, não é?
5: É.
0: Não, a pergunta não tem maldade nenhuma, mas é, entre as ovelhas e os seus netos e bisnetos, qual é que gosta mais?
5: Bisneta agora. É bisneta mesmo.
0: É bisneta.
5: Boto-me meus netos, tudo, muito, meus filhos e tudo. A bisneta agora é mais tudo.
0: É do coração.
5: É do coração. E ela vem ter comigo o avô e tal. É uma brincadeira, menina.
0: Que tudo corra bem e que seja obrigado. Muito feliz. Muito
5: uma
0: obrigado.
5: Menina mesmo importante.
0: É o ouro da sua vida.
5: É, chega uma videira. Lembra a videira? Comer cachos, não é para lavar nem nada. Mas é a mesma coisa, a roer logo.
0: Quantos anos tem a Margarida?
5: 2.
0: 2 anos? E já assim a comer?
5: Já, tudo. E depois anda descalça, para nós com as joelhas e tal, descalça, chega-se no chão, olha, isso faz-se bem, no pó e tudo.
0: É o que o senhor gosta, que
5: eu gosto. Eu gosto, depois andar lá ao colo, não. Ela é mesmo à minha maneira, é verdade.
0: 85 anos, portanto, tem quantos anos de pastor tem no todo?
5: 74, a ver, tive 74.
0: 64?
5: 74.
0: 74
5: com 11 anos, comecei com 11 anos.
0: Portanto, quer dizer que para o ano faz 75?
5: Sim.
0: Não é?
5: De pastor.
0: É. Uma vida enorme. Há assim alguma história, para terminarmos, nestes 75 anos, há assim alguma história que o tivesse marcado muito, muito, muito?
5: Olha, tempo ruim não. Trovoada e tudo, nunca tive medo disso. Uma vez eu ia com trovoada, a noite a trovoada, nunca tive medo.
0: Certo.
5: Deitado para a pesca, eu ia levar-me medo. Pronto.
0: Mas não teve assim uma uma coisa que o tivesse marcado?
5: Tive uma ocasião uma vez, eu tinha para aí 17, 18 anos, e um lobo entrou numa arruída.
0: Um lobo.
5: Eu estava a chuviscar em névoa, e um lobo entrou numa arruída. Entrou as arruídas, elas dividiram-se. Não era muito, mas meteu ao meio deles. Vai atrás delas, apertado numa pedreira, com a boca para agarrar uma burreca, que ia atrás já. E eu com o pau direito a ele. Com o pau, dava ao lobo mesmo.
0: Uhum.
5: Mas ele lá se virou para o lado e fugiu.
0: Fugiu.
5: Passou para cima, deu só um cão, nessa altura. E depois passou pelo cão com nem lhe deu, até se encolheu. Dei para a terra daquele homem que está ali, ao pé de mim, que é meu vizinho também. Disse para o meu pai, nunca mais dou comida ao cão. Fez-me isto, fez assim e tal. E não, nunca mais dei comida ao cão. O meu pai deu, depois, e eu, até para ganhar outro, que eu nunca mais dava comida ao cão. E era,
0: porque sentiu-se traído.
5: Sempre se agarra ao lobo, eu era capaz de dar uma caçada ao lobo. Era capaz. E pronto, isto teve pena do cão nos agarrar ao lobo. Nunca mais dou comida ao cão. Então o lobo foi lá, escutaram-me a gritar ao lobo, longe, mais de 1 quilómetro, 2 pastores, cada um mais longe.
0: Sim.
5: Escutaram-me a gritar ao lobo. E eu dei-lhe o pau e dava-lhe o pau. Nessa altura.
0: Porque são situações.
5: É o amor das ovelhas que tenho.
0: Claro.
5: Era, se fosse para me agarrar uma ovelha, dei-lhe o pau, foi logo.
0: E depois fugiu.
5: Ele fugiu, pois.
0: Sem levar
5: sem,
0: nenhum.
5: Não vou, não, porque ele, se eu não vou atrás dele, atrás levava uma borrega, levava. Uhum. Já o meu contava, o meu pai da minha mãe, que tinha um cão, também só tinha um cão naquela altura, mas bom, os lobos foram mesmo às ovelhas. Um tio meu estava a guardar as ovelhas do meu avô lá. Estava a servir com ele. Bom. Volta da malhada, até estava gago. O cão agarrou-se ao lobo, caiu de uma queda para baixo, sabe que é um muro assim alto, mas caiu lá para baixo, agarrado ao lobo, foi atrás dele até uma poção quase à seixa. O lobo, o cão, depois disso, se nem levassem comer de dia, o cão já não comia. Quando veio o lobo naquele dia, à noite, a vez de mim lá, estava lá à espera do lobo.
0: Estava à espera.
5: Ou tinham que levar comida dele, senão já não comia de noite, já não vinha para o lugar onde estava a orelha, estava ao pé de onde saiu o lobo.
0: Hoje o senador tem quantos cães?
5: Só tenho um, um grande e um pequeno, mas não está com as ovelhas. Uhum. Está preso lá ao pé do corral, porque agora andar com as ovelhas muito estrada, muita preocupação ali, pode ser complicado. Sim. E então fica lá preso, mas volto lá a ter sempre.
0: Muito bem, como é que chama o seu cão?
5: É gigante.
0: Gigante? Gigante é o maior, não é? Peraí,
5: já morreu o gigante no outro dia, vai voltar ao gigante.
0: O gigante já morreu?
5: Já, conheci há
0: Marta. Então agora quem é que fica?
5: É gigante, mas é mais pequeno.
0: Ah, é o gigante mais pequeno?
5: É. Ah, é? E ando a criar outro agora também.
0: Então tem dois, é isso?
5: Tem dois.
0: É um gigante e o outro?
5: O outro.
0: Como é que chama o outro? Não tem nome?
5: Acho que não tem nome. Mas eu tenho, o gosto é sempre cães bons. É Marta sabe.
0: Sim.
5: Porque agora...
0: Tem boas ovelhas e bons cães.
5: Agora vou com o Zé Cardoso, para dar um amigo lá. No outro dia. Pedi um amigo. Dei outro amigo. Mas para mim está um guardado de um amigo meu, que é daquele maior que há. O gigante. Quando parei a cadela dele, dá-me um cão. E dá-me dado. Mas eu não quero dado.
0: Não?
5: Dá-me sempre um cão, e ele também é tonito como eu. Tonito. O cão, não quero nada por o cão, já sei que não. Mas olha, tenho uma neta, lá 50 euros para a tua neta.
0: Pronto.
5: Já disse aos meus filhos, olha, se eu morrer antes, o tonito manda buscar o cão, quando manda buscar. 50 euros é a neta do tonito, ele não quer dinheiro por o cão, mas 50 euros é a neta dele.
0: É assim. Muito gosto em falar consigo.
5: Eu também.
0: Muita igualmente. Saúde para si.
5: Igualmente.
0: Está bem? Tudo a correr igualmente. Bem.
5: Obrigado.
0: Obrigado, igualmente. Obrigado.
6: Momentos, retratos deste encontro de pastores em Alpedrinha, que para o ano haja mais e com ainda mais pastores. Quisemos aqui trazer também estes testemunhos de quem esteve no terreno, de quem participou neste encontro de pastores em Alpedrinha. Foi o nosso destaque por inteiro no encontro de hoje, este programa que acontece entre as 10 e as 11 da manhã, que vai continuar-se aqui na RCB e de novo com a Ana Faia para ouvir a pastora da Serra.

com a música que vamos terminar também o nosso programa de hoje, com o grupo Amantes do Alentejo, que nos vão aqui interpretar o Pastor e o Rafeiro. Isto a propósito da conversa com António Lameiras, com o Cão e as Ovelhas. É assim que terminamos. Um abraço para todos. Foi um gosto, um prazer. Muito obrigado por estar connosco. Desejo-lhe a continuação de um bom domingo. Goze bem com o resto deste fim de semana. O programa Encontro regressa de hoje a 8 de

0: Boa noite. Kika.
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0: São 5 horas da manhã, muito bom dia.
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terceira e última parte do Cantar Portugal na antena da Rádio Cova da Beira neste sábado, dia 12 de setembro de 2026. O programa que está diariamente na sua companhia, sempre em português, entre as 5 e as 8 horas. Pode escutar-nos pelas frequências 100.0 ou 92.5 FM e para todo o mundo através da emissão online da Rádio Cova da Beira. Renovo-lhe os votos de continuação de um excelente sábado. Vamos estar consigo até bem perto do sinal horário das 8 horas.

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0: Para este sábado, os técnicos do Instituto Português do Mar e da Atmosfera prevêem que o sol se apresente pouco nublado ou limpo em todo o território de Portugal continental, podendo, no entanto, apresentar-se temporariamente muito nublado na região do litoral, a norte do Cabo Raso. O vento vai superar em geral fraco do quadrante leste entre os 20 e os 25 km/h, podendo superar por vezes moderado até aos 35 km/h, nas terras altas até ao meio da manhã e a partir do final da tarde. A previsão para este sábado aponta para uma subida ligeira dos valores da temperatura. 20 graus de mínima é a previsão para a cidade de Castelo Branco, com 35 de máxima. 15 é a mínima prevista para a Covilhã, com 34 de máxima. 34 é também a máxima prevista aqui para a cidade do Fundão, onde o mercúrio dos termómetros deve registar 16 graus de temperatura mínima neste sábado.
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Estamos assim a chegar ao final da edição deste sábado do Cantar Portugal, na antena da Rádio Cova da Beira. Às 8 há notícias para ouvir. O Cantar Portugal regressa à sua companhia amanhã às 5 na antena da RCB. Da minha parte, resta-me desejar-lhe a continuação de um excelente sábado. Bom dia.

0: Muito bom dia, são 8 da manhã.
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0: Muito bom dia. Notícias na Antena da RCB. Um fim de semana com muito calor, diz o Instituto Português do Mar e da Atmosfera. Também com o risco de incêndio muito elevado. A empresa Lightsource BP vai avançar com a reformulação do projeto de instalação da central solar fotovoltaica Sofia, retirando das zonas de aceleração de energias renováveis os territórios do Conselho Fundão que estavam abrangidos na primeira versão do plano. A revelação foi feita pelo Presidente da Câmara do Fundão na reunião pública desta sexta-feira. Inicialmente estava prevista a inclusão de territórios das freguesias da Orca, também das uniões de freguesias de Povo da Talaia e Talaia do Campo, Valprazeres e Mata de Rainha. Miguel Gavinho esteve recentemente reunido com os responsáveis da empresa, tendo recebido garantias de que nenhuma dessas áreas vai ser incluída na reavaliação do projeto que está agora a ser iniciada. O Presidente da Câmara do Fundão, assim como todos os eleitos no Executivo, subscreveram a petição lançada por Magna Lourenço, no sentido de ser realizado um estudo de viabilidade para a criação de um centro oncológico da Beira Interior. A autora do documento deslocou-se à reunião pública do Executivo desta sexta-feira. Magno Lourenço, eleita independente na Assembleia Municipal da Covilhã, refere que esta é uma causa que deve ser abraçada por toda a região, atendendo à importância que este centro oncológico pode ter para toda a região do interior, e solicitou a assinatura desta petição que pretende levar o assunto a ser debatido pela Assembleia da República. O Festival da Charovia quer chegar aos 50 mil visitantes de 17 a 20 de setembro. O Centro Histórico da Covilhã volta a ser o palco para a realização do Festival da Charovia. A iniciativa, que chega à 19ª edição, é organizada pela Banda da Covilhã, Associação Cultural de Zertuna e Empresa da Covilhã Eventos, e que tem a parceria de várias entidades. Um certame que pretende atingir um dos maiores números de sempre ao nível de visitantes. O bastonário da Ordem dos Médicos considera que já chega de respostas avulsas e temporárias para fixar profissionais de saúde em zonas carenciadas. Carlos Cortes, na Guarda, cidade escolhida por aquela ordem profissional para apresentar as conclusões de um estudo que pretende aumentar a fixação de médicos no interior de Portugal. Na atualidade informativa regional, em termos de futebol, hoje, 17 horas, o Lusitano de Évora Sporting da Covilhã, relato aqui na antena da RCB, no dia em que a colabora, através do Corviés, Vozes em Intervenção, vai dinamizar o encontro de cores na cidade da Covilhã. A iniciativa de entrada gratuita decorre a partir das 3 da tarde na sede do Agir do Rodrigo. Com a criação de uma governança participativa na Cova da Beira, é a iniciativa a que a Cova da Beira Converge vai hoje realizar neste dia 12 de setembro. Reúne-se na Associação de Agricultura Biológica e Agrobiológica. Vai ser em Alpedrinha que acontece esta reunião. Também no dia de hoje vai ser lançado o livro Pedra d'Era, de Manuel Silva A Terra. É às 18 horas, precisamente na Pedra d'Era. Em Castelo Branco, o espetáculo Sede, da ASTA, Associação de Teatro e Outras Artes. No Teatro Municipal da Covilhã, o coreógrafo Daniel Matos apresenta o seu novo espetáculo. É a partir das 21h30, a Luminosa Violência da Perfeição. Também hoje, a Juventude Socialista de Castelo Branco vai realizar uma iniciativa na Biblioteca Municipal. É a partir das 10 da manhã, um debate político sobre o futuro do interior. É uma iniciativa promovida pela JS Conselhia de Castelo Branco e JS Federativa de Castelo Branco. São diferentes os convidados: Ana Paula Duarte, reitora da UBI, João Neves, vice-reitor da Universidade Politécnica de Castelo Branco, também deputada à Assembleia, o deputado da Assembleia da República, Diogo Leão, e a deputada ao Parlamento Europeu, Marta Temido, entre outros convidados. Também hoje, a Casa do Menino Jesus realiza um sunset solidário, é na piscina da urbanização Belo Zezre. Recordo também, no dia de hoje, essa iniciativa da Bimbi Portugal, 400 refeições que vão ser confeccionadas em dois turnos no pavilhão da Anil, na cidade da Covilhã. Hoje vai estar reunida a Santa Casa da Misericórdia do Fundão em Assembleia Geral. Também no dia de hoje, o aniversário da Associação Brincar Livre vai ser em Casegas. De resto, hoje também, o Jardim do Paço Episcopal em Castelo Branco é um dos 21 finalistas património às 7 maravilhas de Portugal. Culturando na Aldeia é uma jornada cultural e literária em Vila do Carvalho que decorre durante estes dois dias nesta freguesia do Conselho da Covilhã. São apenas alguns dos temas que vão estar em foco e em desenvolvimento aqui na antena da RCB. Não pode perder também, e porque é sábado, flagrante direto aqui na sua rádio entre as 11 e as 13. Continuação de um ótimo sábado, bom fim de semana. Bom dia.
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Muito bom dia a todos. É um prazer estar na sua companhia para mais uma edição de Ao Sábado de Manhã, aqui no FM Estéreo da Rádio Cova da Beira. 12 de setembro de 2026, Santíssimo Nome de Maria, assinala-se no dia de hoje e também o Dia Internacional das Nações Unidas para as Cooperações Sul-Sul. É também o Dia da Ação contra a Enxaqueca. São datas para o dia de hoje, neste dia 12 de setembro. É um prazer enorme estar de novo na sua companhia, na companhia deste magnífico auditório, que espero, sinceramente, passe um grande fim de semana, um bom sábado e um grande fim de semana, se possível, na companhia da Rádio Cova da Beira. Há, obviamente, muitas festas por aí. Olhe, em Enxabarda, no Conselho Fundão, na freguesia do Castelejo, há festa hoje e amanhã. Também já os preparativos no Castelejo, mas há festa também no Teixoso. Começou no dia de ontem e estende-se Nossa Senhora dos Verdes também para festejar. E ainda neste sábado, daqui a pouco falamos-lhe disso, é também mais uma iniciativa do CCD de Rodrigo no âmbito dos 74 anos de vida. E há um sunset a favor da casa do Menino Jesus no dia de hoje. Falamos-lhe tudo aqui na programação da RCB e também no Ao Sábado de Manhã. Hoje começamos com esta voz inconfundível. Tenho uma lágrima no olho, é verdade. Tenho uma lágrima no canto do olho com Bonga. Foi assim que começámos no dia de hoje o nosso programa. Seguimos com os 4:30. Bom dia, bom sábado, bom fim de semana para todos.

a Filarmónica Gild, também aqui a cantar-se neste sábado de manhã, Batas Brancas. Ora, no dia de hoje, deixo-lhe, vamos-lhe deixar várias sugestões, mas uma delas, olha, por exemplo, na Pedra de Era, em plena Serra da Gardunha, e no âmbito do Cineclube Gardunha, fica esta sugestão do poeta Manuel Silva Terra, que desde há alguns tempos vive no Fundão, e é uma obra...

importante neste território, nos caminhos que levam ao título do livro, Pedra d'Era. A apresentação deste livro é hoje às 18 horas, aqui no Fundão, precisamente na Pedra d'Era. Manuel Silva, a terra nasceu no Orvalho, Beira Baixa, 18 de maio de 1955. Destacou-se como poeta e editor português da editora Casa do Sul, estudou filosofia na Universidade de Coimbra, reside em Évora com a família, onde é professor do ensino secundário. E vem aqui, à Pedra d'Era, lançar precisamente um livro com o mesmo nome. Fica a sugestão para o dia de hoje. Se gosta também de encontro de cores, hoje há também um, é verdade, é a Colabora, que através do Coro Viés, Vozes em Intervenção, convidou o Coro da Esquina e o Coro da Achada para o encontro de coros, Cantar para Unir, porque a cantiga é uma arma. Assim, no Rodrigo, no Giro do Rodrigo, a partir das 3 da tarde, termina esta iniciativa com uma roda de dança dinamizada pela Casa do Povo do Paúl, e vão existir estes coros que vão cantar. Aí está uma excelente sugestão para esta tarde de sábado na nossa região. Ao sábado de manhã, aqui no FM Estéreo da Rádio Cova da Beira.

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Mais uma vez, muito bom dia, Miguel Araújo com Inês Viterbo, com esta balada astral, nesta primeira hora do programa que lhe faz companhia aqui ao sábado de manhã, entre as 8 e as 10 da manhã. Se gosta de teatro, por exemplo, o espetáculo Sede, a criação da ASTA, Associação de Teatro e Outras Artes, vai estar em Castelo Branco, precisamente no dia de hoje, a partir das 21 horas e 30 minutos. Espetáculo Sede, que acompanha duas mulheres que chegam a um território marcado por árvores mortas e terra seca, onde a procura por água dá início a esta ação. 21h30, a criação é de Patrick Murris e a interpretação de Carmo Teixeira e Bárbara Soares. Na Covilhã, no Teatro Municipal, há o coreógrafo Daniel Matos, que apresenta esse novo espetáculo. É a nova temporada do Teatro Municipal da Covilhã, que conta então com este espetáculo de dança a partir das 21 horas e 30 minutos. Como vê, há muito a acontecer na nossa região. Agora vamos continuar, e em português, com Dá-me um Abraço. Damos um abraço forte, do tamanho do mundo, para todos aqueles que estão connosco, através do Miguel Ramiro.

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0: Agora, como é habitual, na primeira hora de Ao Sábado de Manhã, recuamos no tempo. E para quê? Para sabermos alguns dos acontecimentos que marcaram este dia 12 de setembro, mas em anos anteriores. Eilas, as efemérides, com Ana Gil.
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3: 12 de setembro de 2026, Dia Europeu da Enxaqueca e Dia das Nações Unidas para a Cooperação Sul-Sul. A 12 de setembro, mas em 1297, os reis Dom Dinis e Dom Fernando IV assinaram o Tratado de Alcanizes, que definia a fronteira entre Portugal e Castela. Em 1683, morreu o rei português Dom Afonso VI, nominado Vitorioso. Em 1871, morreu com 31 anos o escritor Júlio Diniz, o autor da obra A Morgadinha dos Canaviais. Em 1911, o governo espanhol reconheceu a República em Portugal. Em 2004, abriu em Valverde a Casa Museu Dom João de Oliveira Matos, um espaço museográfico criado no edifício onde nasceu em 1879 o fundador da Liga dos Servos de Jesus. Estes são factos que fazem história neste dia 12 de setembro.
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0: Foram as efemérides que aqui, ao sábado de manhã, vão regressar, obviamente, dentro de 8 dias. As efemérides que, no entanto, é uma rúbrica diária que acontece também aqui na antena da Rádio Cova da Beira. Falava-lhe há pouco de um sunset. É um sunset solidário. É para a Casa do Menino Jesus, na Covilhã. É uma tarde, certamente, que vai valer a pena, na piscina da urbanização do Belo Zezer. É uma iniciativa que, a partir das 18 horas, apela à solidariedade de todos. O bilhete solidário é de 20 euros. Crianças até 12 anos não pagam. A totalidade da receita deste sunset solidário é para a Casa do Menino Jesus, apoiando diretamente o trabalho a que esta instituição desenvolve com as crianças e jovens e na requalificação de espaços da própria casa. Fica também esta nota para esta iniciativa solidária que hoje vai acontecer na cidade de Covilhã. Na Escola da Lousa, é outra sugestão que lhe deixo, há um encontro de artistas da Beira Baixa. É verdade, hoje às 16h, juntam-se artistas da nossa região para uma tarde de convívio, partilha e encontro. É um momento informal para conhecer outros artistas, trocar experiências e, quem sabe, criar novas ligações, fortalecendo assim a comunidade artística da Beira Baixa. Vai ser na antiga Escola da Lousa, Castelo Branco, a partir das 16 horas. Fica também, então, essa nota para esta iniciativa que vai acontecer na nossa região. Uma outra iniciativa tem a ver com o curling. É no pavilhão do Inatel, a partir das 14h. É uma iniciativa da União de Freguesias Covilhã Canhoso, que promove hoje às 14h este torneio de flower curling no pavilhão Inatel da Covilhã e pretende dar a conhecer à comunidade uma modalidade desportiva inclusiva, dinâmica e acessível a pessoas de diferentes idades. Ao longo da tarde de hoje, os participantes vão poder experimentar o flower curling no ambiente de convívio e de animação. Para além da partilha, é uma modalidade que é adaptada do curling tradicional, praticada em superfícies interiores, sem necessidade de gelo, por isso, não é? Permitindo uma participação mais acessível e abrangente. Olhe que boa sugestão, se ainda não tinha um destino e se também nunca praticou esta modalidade, então já sabe. Pavilhão de Unatel na Covilhã, esta tarde de sábado.

Estamos a fechar esta primeira hora de Ao Sábado de Manhã na antena da Rádio Cova da Beira. Há mais sugestões que lhe queremos dar na próxima hora, a segunda do Ao Sábado de Manhã na RCB. Conte com tempo quente neste fim de semana. É essa a previsão dos técnicos do Instituto Português do Mar e da Atmosfera. Já sabe que às 9 da manhã há notícias, a atualidade informativa regional. Voltamos logo a seguir. Estamos a contar com a sua presença porque ela é sempre fundamental. Então, até já.

0: Bom dia, são 9 horas.
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1: Mais uma vez, muito bom dia. Notícias na antena da Rádio Cova da Beira, num fim de semana com muito calor, a temperatura a subir, a temperatura máxima, diz o Instituto Português do Mar e da Atmosfera. Um fim de semana marcado por diversas atividades que vão decorrer na nossa região. Recordo também na programação da Rádio Cova da Beira, flagrante direto entre as 11 e as 13 a não se perder. São três temas para poder escutar aqui na sua rádio. A entrevista com responsáveis relativamente ao projeto que fez o rastreio de visão aos alunos do terceiro ano de todo o concelho do Fundão e foi distinguido pela Direção-Geral de Saúde. Vão estar-se duas das responsáveis, também Gilberto Lopes, que é atual diretor da Rádio e Televisão em Macau, é natural do Dominguiço, esteve recentemente na região e esteve à conversa com a Rádio Cova da Beira. E há uma comunidade que, precisamente também no distrito de Castelo Branco, quer contribuir para um novo processo ao nível, por exemplo, das mensagens entre as pessoas, não de telemóvel, mas através de uma rede própria. Saiba tudo aqui no programa Flagrante Direto da Rádio Cova da Beira. Iremos também dar-lhe conta dos temas que dominaram a reunião da Câmara do Fundão. Já lhe damos nota de que a empresa Light Source BP vai avançar com a reformulação do projeto de instalação da central solar fotovoltaica Sofia, retirando as zonas de aceleração de energias renováveis, os territórios do Conselho de Fundão que estavam abrangidos na primeira versão deste plano. Foi uma revelação feita pelo Presidente da Câmara Municipal do Fundão na reunião do Executivo. Também lhe vamos dar nota dessa subscrição da petição de Magno Lourenço, uma petição no sentido de realizar um estudo de viabilidade para a criação de um centro oncológico na Beira Interior. A autora do documento esteve na reunião pública da Câmara Municipal do Fundão. A Ordem dos Médicos apresentou um estudo na Guarda com o bastonário Carlos Cortes a dizer que basta de respostas avulsas e temporárias para fixar os profissionais de saúde em zonas carenciadas. O Festival da Xerovia quer chegar aos 50 mil visitantes. Na Covilhã vai realizar-se de 17 a 20 deste mês de setembro. Em Paraboa há uma residência artística que começou ontem, termina hoje com a apresentação do espetáculo no Museu do Queijo, às 21 horas. É um projeto vanguarda na aldeia. A Síntese Grupo de Música Contemporânea está a promover esta residência artística nesta freguesia. Ontem o primeiro ensaio e hoje a apresentação desse projeto no Museu do Queijo a partir das 21 horas. Há também outros temas. A Assembleia Geral da Santa Casa da Misericórdia do Fundão, hoje, a partir das 18 horas. Também o encontro de coros na Covilhã pela Colabora, através do Coro Viés. É no Giro do Rodrigo a partir das 3 da tarde. Também hoje o livro Pedra d'Era, de Manuel Silva Terra, é lançado precisamente na Pedra d'Era, a partir das 18 horas. O coreógrafo Daniel Matos apresenta o seu espetáculo no Teatro Municipal da Covilhã a partir das 21 horas e 30 minutos de hoje. E a JS Castelo Branco vai realizar a iniciativa E se o futuro do interior deixasse de ser uma promessa e passasse a ser o centro da decisão? É o tema em foco nesta iniciativa, debate político em Castelo Branco, precisamente com a organização da JS Castelo Branco e da Federação Distrital. Vários são os convidados, entre Marta Temido, é deputada ao Parlamento Europeu, Diogo Leão, é deputado à Assembleia da República. Também hoje um sunset da Casa do Menino Jesus vai acontecer na piscina da urbanização Belo Zezre a partir das 18 horas e também no dia de hoje outro tema de que lhe falaremos também aqui na antena da Rádio Cova da Beira, o encontro de artistas da Beira Baixa a partir das 16 horas na Escola da Lousa. Este fim de semana há Culturando em Vila do Carvalho, é precisamente Culturando na Aldeia, uma série de atividades com música, livros, tertúlias, pintura, atividades e ofícios e saberes que vão povoar esta freguesia do concelho da Covilhã. Vila do Carvalho é com o Carvalhense Futebol Clube a realizar esta iniciativa. Também a Brincar Livre vai hoje assinalar o segundo aniversário no Recanto da Natureza, na Estrada Casegas Paulo. São temas para aqui desenvolvermos. Recordo também que hoje há Lusitano de Évora Sporting da Covilhã, um relato aqui na antena da RCB a partir das 17 horas. É tudo. Quanto a notícias, desejamos-lhe a continuação de uma ótima audição. Muito bom dia.
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mais uma vez, bom dia. Cá estamos para a segunda hora de Ao Sábado de Manhã, aqui no FM Mistério da Rádio Cova da Beira. Que bom estar consigo. Já tivemos as notícias aqui à Atualidade Informativa Regional. A propósito, já sabe, porque é sábado, tem flagrante direto na antena da RCP. Vale a pena porque há vários temas. Um deles tem a ver com um projeto que foi recentemente premiado, distinguido pela Direção-Geral de Saúde. Foi feito aqui no Fundão, um rastreio visual a todas as crianças do terceiro ano, a todas do concelho, atenção, mais de 300 por isso, e foi feita pela Unidade de Cuidado da Comunidade do Fundão, no âmbito da Unidade Local de Saúde da Cova da Beira e da Universidade da Beira Interior. É um dos temas. Outro é também uma entrevista ao atual diretor de rádio e da televisão em Macau. Ele é natural do Dominguiço, chama-se Gilberto Lopes, esteve na região e falou com a RCB. Dois temas importantes a não perder também aqui na antena da RCB. Seguimos em frente ao sábado de manhã na sua rádio.

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E neste fim de semana, hoje e amanhã, há uma jornada cultural e literária que não deve perder na nossa região. Não deve mesmo perder. É em Vila do Carvalho. É uma iniciativa que o Carvalhense Futebol Clube realiza, Culturando na Aldeia, assim se chama, com várias atividades que vão decorrer quer hoje, quer no dia da manhã. Música, livros, tertúlias, pintura, atividades de ofícios e saberes que vão também acontecer. Há uma caminhada. São iniciativas que vão decorrer ao longo destes dois dias, nesta jornada, precisamente, que o Carvalhense Futebol Clube vai organizar. Por isso, fica também esta nota de mais uma iniciativa. O mesmo acontece com a Associação Brincar Livre, que vai hoje partir o bolo de segundo aniversário desta associação e vai acontecer no Recanto da Natureza, na Estrada Casegas-Paúle. Hoje também a Santa Casa da Misericórdia vai estar reunida em Assembleia Geral e também o CCD do Rodrigo tem mais uma iniciativa no âmbito dos 74 anos. Hoje um torneio de damas, amanhã a 8ª Cão Minhada Solidária. Vão ser estas duas iniciativas que vão acontecer este fim de semana por esta coletividade da cidade da Covilhã. Também já lhe demos nota relativa ao Sporting da Covilhã. Hoje há futebol, é verdade, com o Lusitano de Évora Sporting da Covilhã às 17 horas. Por isso, pode acompanhar também, como sempre, aqui na Rádio Cova da Beira.

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Ao sábado de manhã, na sua RCB Rádio Cova de Barra, há 40 anos no ar. 100.0, 92.5 ou através da internet em todo o mundo em www.rcb-radiocovadebarra.pt. Agora já há site e pode ir ouvir, ver o que por lá há. Há muito para ver. Acredite. E deixamos-lhe também uma outra informação que tem a ver com a final das Sete Maravilhas de Portugal. É verdade, e há um património do distrito de Castelo Branco que está a concorrer nesta final. É o Jardim do Paço Episcopal. É hoje a final em Sintra. O Paço Episcopal está nos 21 patrimónios que foram selecionados para esta final, classificado como Monumento Nacional. O Jardim do Paço Episcopal é um dos mais notáveis exemplares do Barroco em Portugal. Foi criado no século XVIII, destaca-se pela harmonia dos seus patamares, escadarias, lagos, jogos de água, esculturas simbólicas. Constitui assim um cenário raro de beleza, arte e contemplação. É hoje, então, de resto, a TVI vai transmitir esta final, que vai acontecer neste dia 12, e está então um monumento, um património, está um património do distrito, está também nesta final. Daqui a pouco dou-lhe conta de uma exposição que vai acontecer aqui na cidade do Fundão. Para já, voltamos à música.

Pouco falava-lhe então de uma exposição, é a exposição de desenho Laboratórios. É precisamente às 16 horas, na sala de exposições da Moagem, a Cidade do Engenho e das Artes, a inauguração desta mostra, Laboratórios, um resultado das oficinas com os artistas residentes nas escolas. O projeto é promovido pelo município do Fundão, em parceria com o Agrupamento de Escolas do Fundão e o Agrupamento de Escolas Gardunha Xisto, e é um espaço de encontro entre a comunidade escolar e a criação contemporânea. No ano letivo 2025-2026, o projeto contou com a participação de 8 artistas no ecossistema escolar, atuando desde o primeiro ciclo até ao ensino secundário. Uma mostra, uma exposição que é inaugurada no dia de hoje, aqui na cidade do Fundão, na Moagem. Também hoje, em Café, há um tributo templário. É esta tarde, nesta freguesia do Concelho de Castelo Branco, que precisamente vai receber este momento que é dedicado aos templários. Nós aqui vamos continuando até bem perto das 10 da manhã, é mais uma edição de Ao Sábado de Manhã. Daqui a pouco vamos dar os parabéns a quem hoje completa mais um ano de vida.

Queremos então desejar os parabéns a quem, do nosso conhecimento, obviamente, hoje celebra mais um aniversário. Mas estendemos, obviamente, os votos de parabéns a todos aqueles que hoje completam mais um ano de vida. Que seja um dia fantástico, um sábado fantástico, 12 de setembro de 2026. Já sabe que hoje é o Dia Mundial Sem Compras e o Dia Mundial da Enxaqueca. Ora, hoje está de parabéns a Joana Souza. Também em aniversário João Paulo Rosado. Andreia Batista está hoje a completar 43 anos e a Olga Bastos Correia, em Lisboa, faz 70 anos. Ainda o Baltazar Lino, na Covilhã, 78, o José Cardoso, 44, o António Fonseca, no Tortosão de Faz, 88 anos, Eva Aurélio, em Perviseu, 47. O Domingos Clemente, natural do Salgueiro, é hoje também aniversariante, faz 69 anos. A Manuela Gonçalves está hoje também de parabéns e o Fábio Mourinho hoje completa também mais um aniversário. O José António Paes Correia é também aniversariante. A Lara Gonçalves, no Fundão, faz 16. A Suzete Ferreira, em Sobral de São Miguel, faz 43. O Luís Miguel Roxo faz hoje 14 anos. Também hoje faz anos a que nasceu o escritor português Miguel Torga e é também ex-proprietária do Hamburgão aqui no Acrópolis. Hoje a Ana a completar 48 anos. A todos sem exceção, um forte abraço de parabéns, tudo a correr pelo melhor, muitos, muitos parabéns, um fantástico dia.

Estamos assim a chegar ao fim desta nossa edição de Ao Sábado de Manhã na antena da Rádio Cova da Beira. Não queria fechar sem lhe dar conta, obviamente, na programação da RCB já lhe falámos aqui de flagrante direto, 11-13, também a partir das 17 horas, já sabe que há futebol com esse Lusitano de Évora Sporting da Covilhã, relato para ouvir aqui em direto na sua rádio. Por isso, não deve perder a pitada, como ontem estivemos também na Desportiva do Fundão, Sporting de Braga. Foi o arranque do Campeonato Nacional da Primeira Divisão. É um prazer sempre estar consigo, espero que continue na sintonia da Rádio Cova da Beira. Tenha continuação de um bom sábado, um grande fim de semana para todos. Até sempre.

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0: Bom dia, são 10 da manhã.
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10: Olá a todas as pessoas, o programa Que é Feito de Si, na Rádio Cova da Beira, está a passar em reposição. Depois das férias de verão, regressamos com nova temporada. Bom descanso.
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12: Olá a todas as pessoas, bem-vindas a mais uma edição do programa Que é Feito de Si, na Rádio Cova da Beira. Esta semana vamos falar de agricultura, economia, e vamos falar também de entidades bancárias. Vamos saber o que é feito de João Fernandes Schendo, 77 anos, uma vida inteira ligada ao crédito agrícola do Fundão, mas também à EDP, com passagem pela Universidade da Beira Interior. Hoje viemos ao encontro do Sr. João Schendo, na Quinta das Corgas, em Pervizeu, a sua terra natal. Vamos perceber o que é feito deste economista que conhecemos do crédito agrícola na região e cujo seu percurso está indelevelmente associado ao crescimento da Caixa de Crédito Agrícola Mútuo do Fundão e do Sabugal e ao aumento do número de balcões, precisamente, do crédito agrícola. Começando pelo princípio, Sr. João Schendo, obrigada por receber a Rádio Cova da Beira aqui em sua casa. O que é feito de si?
13: O que é feito de mim? Eu estou no outono da vida. Como diz, já tenho 77 anos. Estou a gerir o tempo do outono da vida. Não sei se é outono, se é inverno, não sei.
12: O que é estar no outono da vida?
13: É estar na fase final da vida.
12: Para uma pessoa com a sua idade, isso é um bocadinho ser pessimista.
13: Não, eu tenho verificado ultimamente que muita gente mais jovem que já se foi embora, não é?
12: Olha, desta semana morreu uma rapariga de 19 anos, mas isso não quer dizer nada.
13: Basta correr o fundão, ver aqueles placados onde estão os mortos e ver lá para as idades que há muita gente muito abaixo desta idade que já se foi embora.
12: Faz esse exercício quando vai ao fundão ou quando abre os jornais na página da necrologia?
13: Não, não, não necessariamente. A morte há de vir quando tiver que vir, mas não estou preocupado com isso.
12: Mas pensa nisso?
13: Quem é que não pensa?
12: E porquê é que pensa nisso?
13: Porque é a lei natural da vida, né? A gente sabe que a passagem pela Terra é mesmo uma passagem fugaz. Enfim, a maior parte do tempo já passou e agora pronto, é o que for, é o que sobrar.
12: O que é que tem feito? Eu não faço ideia há quantos anos é que se reformou. O que é que tem feito e há quantos anos é que sente verdadeiramente que está a viver esse outono da vida, como lhe chama?
13: Outono, não há muitos anos, mas eu estou reformado, isto é. Sou pensionista desde o ano em que fiz 65 anos.
12: Pois, isso é lá, como todos nós, não é?
13: No ano em que fiz 66.
12: Portanto, há pouco mais de 10 anos, não é?
13: Não, ora, é 2011, há 15 anos, 16 anos.
12: Muito bem, pronto, mas ser pensionista não quer dizer que tenha deixado a vida ativa.
13: Não, de forma nenhuma, não deixei a vida ativa. Digamos, deixei de ter responsabilidades que tinha antes, tanto na EDP como no crédito agrícola, e hoje dedico-me praticamente a gerir o tempo, faço umas leituras, ajudo os meus filhos naquilo que posso e sei, no pouco que posso e no pouco que sei, e pronto, e vou passando o tempo assim.
12: Ok. O Sr. João Schendo esteve na Caixa de Crédito Agrícola do Fundão como Presidente do Conselho de Administração durante 26 anos.
13: Não sei precisar, certo, mas é mais ou menos esse número.
12: O que é que guarda desse tempo?
13: Guardo boas recordações. Sinto que, dentro das minhas limitações, fiz o que pude para levar a Caixa do Fundão, na altura, Caixa do Fundão, ultimamente Caixa de Crédito Agrícola da região do Fundão e Sabugal, porque cresceu por via da absorção de uma caixa que havia no Sabugal.
12: Portanto, a absorção do Sabugal foi na sua presidência do Conselho de Administração?
13: Foi, sim, senhor.
12: Nos anos 90?
13: Aliás, fora a humildade, eu sou o padrinho do nome da atual Caixa da região do Fundão e Sabugal.
12: Ok. O que é que guarda desse tempo? Para além de, como eu disse no princípio, foi um tempo em que o crédito agrícola na região cresceu.
13: O que é que guarda desse tempo? Guardo... Tenho a sensação de ter cumprido... Talvez pudesse ter feito melhor, eventualmente, mas ter cumprido aquilo que me propus, que era pegar numa caixa que, dentro, salvo erro, perto de 200 caixas que havia a nível nacional, e transformar a caixa numa das primeiras, das mais fortes, uma das 20 mais fortes do sistema de crédito agrícola.
12: E esse crescimento, sendo uma das mais fortes do crédito agrícola naquele tempo, traduziu-se em quê? Pode falar-nos de números que ainda tenha na memória?
13: Eu os números, com precisão, não os conheço, mas passámos de números, digamos, que andariam... os números também não são comparáveis dado as datas em que se fizeram.
12: Até porque quando entrou ainda estávamos em escudos, não era?
13: Não, mesmo que faça a conversão em euros, não tem comparação o euro da altura do que o euro de agora. Não tem comparação nenhuma, não é?
12: Porquê que diz que não tem comparação? Parece-lhe que desvalorizou o valor do dinheiro?
13: Não, a própria inflação converteu o valor. O poder de compra de um euro na altura era muito maior do que o poder de compra de um euro. E sabe bem disso, não é?
12: E por isso acaba por admitir que, como eu perguntava, o dinheiro hoje vale muito menos. Ou a bolsa das pessoas é que é mais, menos elástica?
13: Eu não poria a coisa em termos do valor do dinheiro, é o valor, digamos, no momento em que se está a falar. Agora, se compararmos o balanço da Caixa Agrícola na altura, há 40 e tal anos, e comparar com o de hoje, não tem comparação, não se pode fazer uma leitura direta. Porque o poder de compra, como digo, do dinheiro na altura, era muito mais alto do que é hoje. Digamos, hoje, com o mesmo valor nominal, compra-se muito menos, aliás, não se compra nada do que se comprava na altura.
12: E com tendência a agravar, ou o senhor não tem essa sensação?
13: Tem essa sensação, portanto, aliás, oficialmente aceita-se como razoável uma inflação na ordem dos 2% ao ano. Neste período de tempo, nos 40 anos, tivemos anos com inflações de 15% e 20%, não é? Agora vejam o que é, 100 euros num ano, só nominalmente valiam, compravam 85 euros num ano, compravam a mesma coisa que com um ano depois era preciso 100 euros para comprar, não é?
12: E com tendência a agravar-se. Como é que olha para o panorama económico do país?
13: Epá, não...
12: Não tem estado com atenção?
13: Estou com atenção, mas digamos agora não é... A tendência é para nivelar a vida, tanto o custo como o nível de vida de português, com o resto, a média da Europa. Isso é difícil porque os outros países também estão a evoluir e a tendência é sempre terem taxas de crescimento muito mais elevadas do que têm tido até aqui. A nossa é modesta porque a questão é esta. Eu tenho 100, se aumento 10%, passo para 110. Mas se eu tenho só 10, nem que aumente 15, passo para quê? Passo para 11,5, não é? Portanto, não é? É difícil, porque o fosso entre nós e a Europa está cada vez maior, não é?
12: E como é que olha para o futuro do país num tempo em que se fala, por exemplo, da crise na habitação, num tempo em que as taxas de juros continuam a ser um problema para as jovens famílias que querem criar alicerces? Como é que olha para essa realidade? Se estivesse a dar uma aula de economia, o que é que diria?
13: Eu nunca dei aulas de economia. Aliás, está este trabalho aqui. Eu dava aula na área da matemática financeira.
12: Ai, matemática financeira, ok. Mas pronto, se lhe perguntassem isso, o que é que diria?
13: Porque a vida para os jovens não está fácil. Não está fácil.
12: E os governos têm criado políticas e respostas que vão de encontro àquilo que são os anseios das novas famílias?
13: Pelo menos essa tentativa existe. Não se pode negar que não existe. Só que é difícil. Quer dizer, é como dizia há bocado, se parte de uma base de 100 e aumenta 10%, passa a 110. Se de uma base de 10, 10% passa a 11. Entre 10 e 1, entre os 10 e os 100, há uma diferença de 90. Entre os 101 e os 110, há 99 de diferença, não é?
12: Preocupa o estado do mundo, tendo em conta que tem dois filhos, uma médica e um engenheiro zootécnico, tem netos. Preocupa o estado do mundo em relação aos seus sucessores, em relação ao crescimento da sua família?
13: Preocupa mais os meus filhos e os meus netos do que a mim próprio, porque eles estão no princípio da vida e agora no... com estes problemas que existem, primeiro da Ucrânia, depois do Médio Oriente, O futuro é muito incerto e, digamos, e dá a impressão que o mundo está a ser decidido por uma força ou duas que se sentem donos deste mundo. É para aí que fazem, é que gerem, digamos, as economias dos países e os aparelhos de Estado dos países como se fossem quintas deles próprios, não é? Não é preciso estar a citar nomes, portanto...
12: Até como é que lhe parece que os governos de Portugal se têm posicionado em relação a essa... Na geografia da política europeia e mundial? Parece-lhe que os governos de Portugal têm andado bem, têm zelado pelos interesses dos portugueses ou nem por isso têm...
13: Eu pessoalmente penso que o facto de Portugal tentar manter uma imagem de neutralidade, sobretudo em relação ao último conflito, neutralidade que no fundo é um bocado anulada pela cedência, entre aspas, da base
12: das Lajes.
13: Isto torna-nos o futuro muito incerto, porque hoje, digamos, a guerra não se resolve com tiros pontuais. Quando o Médio Oriente diz que pode, o Irã pode, tem mísseis que podem atingir a Península Ibérica, a gente não sabe se é agora, daqui a bocado, se é amanhã que cai aquilo, não é?
12: Portanto, vivemos dias de grande
13: instabilidade.
12: Vamos falar sobre o tempo em que foi docente na Universidade da Beira Interior.
13: Exato.
12: Sim. O que é que se ensina em matemática financeira?
13: Olha,
12: ou o que é que se ensinava?
13: Conforme o nome indica, é a aplicação da matemática às áreas financeiras. Não é? Regras de cálculo, estimativas, previsões, essas coisas, não é?
12: Costuma dar lições de literacia financeira aos seus filhos, ou se calhar já aos seus netos?
13: Os meus netos são muito pequeninos ainda.
12: Ah, ainda são muito jovens.
13: Ensino aquilo que sei, o pouco que sei e que não esqueci, não é?
12: Que recomendações se dá a uma jovem família que está a começar, na perspectiva de, por um lado, criar alicerces e sustentabilidade financeira e, por outro lado, prevenir o futuro? Isto aos olhos de um economista. Que conselhos?
13: Acima de tudo, tento transmitir os conhecimentos pelo exemplo que eu dou. Muito trabalho. É o que eu fiz durante vários anos, quando comecei a trabalhar na EDP, fazia diariamente daqui para Ceia, de Ceia para cá.
12: Trabalhou na EDP em Ceia?
13: Em Ceia. E fazia diariamente, passava no ponto mais alto do Portugal continental.
12: Passava sempre pela Serra?
13: Duas vezes. É claro, havia aqueles dias de fortes nevões que não conseguia
12: Tinha
13: passar.
12: Tinha que dar a volta.
13: E a alternativa ia pelas Penas Douradas, ou às vezes até ia pela Guarda. É o exemplo que eu dou aos meus filhos. Eles sabem, assistiram a essa fase da minha vida. Acima de tudo, trabalho. Depois, a poupança. Depois, o investimento. Sem poupança não há investimento. Não é?
12: Mas as gerações de hoje em dia caracterizam-se por pessoas que estamos menos dispostos a esses sacrifícios. Não sei se o Sr. João Sechendo tem essa percepção.
13: Não. Eu posso dar o exemplo do meu filho que monta-se às 5 da manhã e deita-se às 11 da noite. E a minha filha é igual, porque a minha filha esteve vários anos a trabalhar no Hospital Santa Maria no SNS. Depois, de facto, o Estado paga muito mal aos médicos e ela saiu e fez o doutoramento e começou a fazer só privada, porque de facto não é sustentável viver só com salários. O médico não pode viver, o médico hoje ganha pouco mais do que um trabalhador do campo aqui, não é?
12: Qual é a especialidade?
13: É psiquiatra.
12: É psiquiatria. É. E, portanto, está agora no privado. Porque...
13: Está no privado e é professora na

0: Mas de dar a volta por cima era fugir de terra, na altura. Estou a falar no princípio não, na primeira metade do século passado. Epa, eu fiz isso, comecei o ensino secundário no Fundão, depois passei para a Covilhã. No Fundão ainda não havia ensino oficial, na altura. Passei para a Covilhã e da Covilhã, por sinal, sempre fui muito bom aluno. No liceu, estive sempre no quadro de honra. É o quadro de honra, portanto, exigia que tivesse uma determinada média e que não tivesse faltas disciplinares. Depois lá houve uma altura que eu tive umas faltas disciplinares e pronto, e saí do quadro. Não, fui para as notas, foi. E depois fui para o ICEF, para Lisboa.
1: Pois, o senhor é diplomado pelo Instituto Superior de Ciências
0: E
1: Económicas e
0: financeiras.
1: Financeiras de Lisboa. Sim, foi para Lisboa, continuando.
0: E fiz o primeiro e o segundo ano só a estudar e depois já andava no terceiro ano quando comecei a trabalhar. E nunca mais deixei de trabalhar, portanto, estou a falar comecei a trabalhar para aí com 19, 20 anos.
1: Portanto, fugiu da Beira para se formar porque percebia
0: Eu
1: que
0: não
1: esse.
0: fugi da beira, fugi da agricultura.
1: Fugiu da agricultura para se formar porque percebeu que era um trabalho árduo. E o que é que o fez voltar depois a cultivar as terras? Foi para preservar a memória da família Xendo? Foi para, porque era como se distrair da vida e da pressão na
0: Foi
1: banca?
0: um misto de várias situações. Aconteceu também, na altura, os meus pais começaram a ficar com uma certa idade, precisavam de apoio, e eu achava que não estava a fazer nada em Lisboa. Pá, pronto, a Lisboa não me dizia nada, porque, entretanto, neste período de tempo, entre acabar o curso e começar a trabalhar, isto é, retomar o trabalho, fiz o serviço militar em Cabo Verde.
1: Ok, muito bem.
0: Como oficial miliciano. E depois, quando acabei, convidaram-me para vir para a UBI, porque tinha boas notas lá de económicas, e eu junta-se a fome com vontade de comer, como se diz. Epá, os meus pais precisavam de apoio. Eu também tinha aquela piega, isso do ruralismo. Epá, pronto, e vim e não estou arrependido.
1: Estamos a falar dos anos 80 para aí, ou já
0: Não,
1: 90,
0: estamos a
1: quando
0: falar de 75.
1: em 75, mas quando vai dar aulas na Universidade da Beira Interior, nos anos 80. A universidade
0: Não,
1: fez
0: foi.
1: agora 40 anos.
0: Eu deixei de dar aulas em 86. Portanto, quando comecei, ainda era Instituto Politécnico da Covilhã.
1: Ah, sim.
0: Depois passou a Instituto
1: E
0: Universitário
1: depois é que
0: e
1: foi a
0: passou a
1: universidade.
0: Universidade. Foi. E eu acompanhei as três fases.
1: Lembra-se de algum aluno ou aluna que tenha passado por si na Universidade da Beira Interior, que tenha ajudado a vingar na área da.
0: Lembra o homem que deixou de ser o reitor agora há muito pouco tempo?
1: O doutor
0: Mário
1: o
0: Raposo.
1: Mário Raposo foi seu aluno.
0: Foi meu aluno.
1: Mais.
0: Não estou a ver outra referência. Estou-me a lembrar do anterior reitor, que era assistente como eu, depois fez o doutoramento e via como o Manuel Santos Silva.
1: O Manuel Santos Silva também foi do seu tempo.
0: Foi, mas não foi meu aluno, éramos colegas.
1: Foi seu colega. Sim. Mais outras memórias desse tempo na Universidade da Beira Interior.
0: Ah, o famoso fundador, criador Eduardo Simões, que morreu muito novo.
1: Muito bem.
0: Agora sim.
1: E pronto, e já são algumas memórias consideráveis. E na EDP, quando olha para trás e percebe, eu tive um cargo de liderança a partir da Beira Interior e hoje em dia nós nem temos EDP. Aliás, o Fundão não tem EDP há
0: Mas isso é natural.
1: aí uns
0: É
1: 30
0: natural porque
1: anos.
0: também há 30 anos ou há 40 não havia os sistemas informáticos que há hoje, nem a forma de comunicação que há hoje. Então, hoje é mais fácil lidar com o poder de decisão pelo WhatsApp ou por uma coisa qualquer do que antigamente pelo telefone. Pá, não havia telefones, não sei o quê, para a avaria, não sei o quê. Como era quase chegar ao cimo da serra e dar um grito. Na altura. Portanto, como sabe, a EDP é uma empresa corretora de nacionalização de três empresas privadas, uma das quais tinha a sede na Ceia. Caralho.

0: hidrelétrica da Serra da Estrela. Mas eu, quando entrei para a EDP, já não, já, essas empresas já não tinham personalidade jurídica, já só existia a EDP.
1: Já só havia a entidade chapéu.
0: Já não havia as antigas 13 empresas, já não existiam. Portanto, tinham sido extintas com a nacionalização. Depois trabalhei sempre na área financeira da EDP. E eu depois passei de Ceia para Castelo Branco e foi na altura que surgiu a ideia de epá, Caixa Agrícola, uma boa
1: Quem é que o
0: aposta.
1: convenceu a ir para a Caixa Agrícola? Lembra-se? Quem é que o desafiou?
0: Aquilo foi um conjunto de várias circunstâncias que alguém indicou o meu nome, opa, na área financeira está falando que tem. Porque hoje há muita gente com formação nesta área. Na altura não havia. Pronto, eu aceitei. Depois pertencia, na altura, a uma direção. Depois candidatei-me, formei uma lista, duas listas, e daí para cá era a reeleição, a seguir a reeleição. E quando cheguei aos 65 anos, disse: pá, não vou começar, porque depois. Entro no período em que já estou reformado. Epá, eu não estou aqui a servir de empecilho. De maneira que, quando fiz os 105 anos, disse que não me recandidatava, e um membro que pertenceu ao Conselho de Administração nosso assumiu o meu lugar, candidatou-se.
1: Foi o engenheiro Marcos Francisco.
0: Foi.
1: Foi o engenheiro Marcos Francisco. Na
0: Que
1: banca fazem-se amigos.
0: Ele trabalhou comigo, ou eu trabalhei com ele, durante esses 26 anos em que eu fui o presidente. E depois ficou ele como presidente. E agora penso que já saiu.
1: Sim, agora é o doutor
0: Helder.
1: qualquer coisa, Hélder Oliveira, julgo eu.
0: É.
1: Continua a acompanhar a vida do crédito agrícola aqui na região?
0: Sim, conheço as pessoas todas. Olha, ainda ontem, não é coincidência, ontem dia um almoço com duas pessoas que são pessoas importantes no crédito agrícola a nível nacional. Fomos ali a comer
1: Aqui na Perviseu,
0: Alcaria.
1: à Alcaria. Portanto, essas amizades ficaram para a vida.
0: Ficam para a vida. Ficam para a vida. As dificuldades que sentia, porque a mim doía-me, sobretudo com a banca comercial, a dimensão, a pomposidade com que as pessoas viviam, sabendo que eventualmente havia pessoas que tinham de tirar de comer da boca para pagar a prestação da casa. Comigo isto nunca aconteceu. Há sempre possibilidade de se falar, não pode ser hoje, é amanhã, quando é que pode? E os problemas resolvem-se. Hoje mesmo até antigos clientes da Caixa chegam a dizer, se não fosse onde é que eu já estaria?
1: Isso é a parte boa, da banca de proximidade. É um bocadinho também a característica do crédito agrícola, sem estarmos aqui a fazer publicidade. É o facto de as pessoas se tornarem sócias, acionistas ou cooperantes, o que seja, e isso facilita esse relacionamento.
0: Não, mas também é preciso fazer por isso, porque quando depois fizemos a absorção da Caixa de Sabugal, ficámos com os balcões de Sabugal, Figueira Castelo Rodrigo, Almeida,
1: Até odor, quase, não
0: é
1: é?
0: até Odor, Figueira Castelo Rodrigo. E eu, nas horas vagas, que já eram muitas, metia-me no carro e ia a ver os principais
1: Clientes desses, balcões.
0: sócios. E as pessoas conhecem-me hoje me falam e ligam-me. Depois foi uns bons tempos. Acho que fiz.
1: Nunca ninguém o entalou. Nessa perspectiva de o seu conselho de administração e atendendo à proximidade geográfica, ao todos nos conhecermos, nunca ninguém o entalou na perspectiva de faltar à palavra. Uma responsabilidade, pedir para.
0: Não, aquilo que chama entalar radicalmente nunca aconteceu. Porque havia o dar a cara, cara a cara, dizer, diga lá, não pode, até quando é que pode? Isto está tão mal, não sei, talvez para o ano. Está bem, e a gente. Eu não estava a fazer favor a ninguém, as pessoas, ao protelar o prazo.
1: Estão a pagar mais juros.
0: Ora bem.
1: Mas essa questão do endividamento das pessoas e das famílias.

0: famílias, isso é um problema crescente.
1: É.
0: E a banca tem alguma responsabilidade precisamente porque facilita, porque está todos os dias a criar um programa novo. É como se eles olhassem para a conta bancária de toda a gente e quanto mais endividadas as pessoas estão,
1: Melhor para eles.
0: melhores soluções
1: Eu não
0: aparecem.
1: tenho essa noção. Tinha sempre a ideia de que, muitas vezes, há regras a cumprir que são emanadas pelo Banco Central, pelo Banco de Portugal, que, a partir de determinados montantes, que é preciso garantias reais, não sei o quê. Epa, mas, para mim, nesta perspectiva da proximidade, sempre valia muito mais a palavra da pessoa. É porque diz, epá, dou a minha casa
0: De hipoteca.
1: de hipoteca, ou dou esta propriedade de hipoteca. E depois, se isto está para o torto, fica sem a casa e fica sem. Epá.
0: Mas hoje, da maneira que está o mundo financeiro e alguma precariedade até nas carreiras, isso hoje em dia é um risco real das pessoas perderem aquilo que dão como hipoteca, como
1: Não,
0: garantia ao
1: não,
0: banco.
1: eu mais de uma vez fui chamado pelo Banco de Portugal para dizer, está a pisar o risco. Passa a expressão, não é? Está a pisar o risco. Epá, mas estou a pisar o risco por minha conta. Eu sei de quem estou a falar, sei com quem falo.
0: Portanto, muitas vezes se atravessou por clientes que estavam numa situação menos, estavam numa situação
1: Sim,
0: periclitante.
1: assumi, e a. Obviamente que é tanto sujeito ao chamado sigilo bancário, mas podia arranjar 10 ou 20 pessoas para dizer, pá, sim senhor, se não fosse só menos.
0: Mas o senhor sente que há uma gratidão por parte de alguns empresários e famílias deste
1: Sim,
0: vasto
1: sim,
0: território
1: sim, sim, senhor.
0: que ainda hoje, como acabou de dizer há bocadinho, ainda hoje lhes estão gratos porque o senhor facilitou, porque acreditou na palavra dessas pessoas.
1: Facilitar é.
0: Facilitar, entre aspas.
1: Não, acreditei. Acreditei e não sei se era por experiência própria, se era a experiência da vida, não estou arrependido de ter acreditado.
0: Isso veio da sua matriz familiar, do berço,
1: Também,
0: essa
1: também,
0: sua consciência
1: também.
0: e empatia pelo outro.
1: Aquela ideia de que agora já a palavra, o que escreve vale pouco e a palavra não vale nada, na altura a palavra era tudo, não é? Quando para fechar um negócio, apertava-se a mão, está feita, e pronto, e honrava-se até ao fim. Ou fazia-se o possível para honrar até ao fim.
0: Hoje em dia isso é mais difícil.
1: Não, não estou a ver. Na matriz rural que nós conhecemos, e eu creio que está implantado acima de tudo é na matriz rural, a palavra ainda vale muito.
0: E como é que a empatia e a sua consciência e o sentido de ajudar o outro encaixam numa pessoa da economia que é necessariamente uma pessoa pragmática? Pragmática, se calhar calculista do ponto de vista da avaliação do deve haver, como é que uma coisa jogava com a outra, como é que o senhor conseguia gerir essa dualidade, essas.
1: A gente vê quando está a falar com alguém ou que já a conhece o histórico dela, conhece a sua forma de atuar e sabe se está, enfim, está a embarcar numa coisa que não deve embarcar ou se está a falar com uma pessoa certa. Epá, pronto. Aventuras nunca fiz. Até porque a caixa não era minha, não podia fazer aventuras, não é. Não era, não era, não sei minha, não era minha, e eu não podia pisar o risco relativamente às normas que eram ditadas pelo Banco Central. Não é? Epá, podia as ladear e justificar porquê, mas nunca entrei numa fase, digamos, de colidir com as regras que estavam estabelecidas.
0: Nunca passou as linhas vermelhas, agora fala-se
1: É,
0: muito de
1: não,
0: linhas vermelhas.
1: é, é, é, o termo é esse.
0: Como é que era a região da Cova da Beira? Como é que era esta região quando o Dr. João Sendo assumiu a liderança da Caixa de Crédito Agrícola Mutu do Fundão e Sabugal e hoje, comparativamente?
1: Vamos ver, o nosso concelho, nomeadamente o concelho do Fundão, não são só cerejas.
0: Nunca foi, não é?
1: Nunca foi. E cada vez é menos. Enfim, criou-se a ideia de que a cereja que é o ouro, não sei o quê.
0: O ouro vermelho é assim que dizemos todos,
1: É.
0: nós os orgulhosos.
1: Mas também se vê cada vez mais pessoas a abandonar a atividade da produção de cerveja, porque

0: soja já é, como sabe, é muito exigente a mão de obra. Aquilo, os frutos são muito pequeninos, é preciso colhê-los um a um com o pinto. E a mão de obra cada vez é menos, não é?
1: E as questões climáticas,
0: E as
1: as
0: questões
1: mudanças climáticas estão também a arruinar um
0: também
1: bocadinho a
0: não ajuda,
1: produção.
0: não é? Também não ajuda. E depois, o que se tem assistido é a fuga da mão de obra do setor primário para o setor secundário, nomeadamente para a indústria e para a construção em si, como forma de sobrevivência que a agricultura não proporciona, não é?
1: E por que é que isso não acontece? Por que é que a agricultura continua a ser um setor em que as pessoas têm ainda alguma dificuldade em às cegas?
0: Qual era o termo antigo? A agricultura é a arte de empobrecer alegremente, não era?
1: Sim, havia pessoas, se calhar da sua geração ou mais velhas, que diziam isso.
0: Até não é verdade.
1: Não sei se é empobrecer
0: Não,
1: alegremente,
0: não.
1: mas creio que é pelo menos um trabalho
0: Hoje
1: árduo.
0: o esquema da agricultura é completamente diferente. Hoje, ou há dimensão para ter economias de escala. Eu vejo o caso do meu filho. Pronto, meu filho, se não é o maior, é dos maiores produtores de leite aqui da Beira Interior. Mas porquê? Porque isto permite-lhe informatizar todo o sistema de trabalho e, digamos, poupando na mão de obra. Permite-lhe, nomeadamente, então agora montar um robô que eu nunca vi. Acho que aqui não há nenhum. Não sei se há, não é? Também não é. Mas, se houver, peço desculpa a quem estou a
1: A quem
0: ofender.
1: está a ouvir,
0: É
1: sim.
0: quem estou a ofender. Ele está a montar um robô para o ordenho das vacas. Não sei como é que funciona. Nem me lá ver, porque eu reconheço que quando passei a minha atividade agrícola ao meu filho, eu disse ao filho, ou pegas nisto, ou eu paro com isto, que eu não tenho, nem sei, nem tenho capacidade para isto.
1: E ele veio de boa vontade ou acha que veio pelo tal paternalismo?
0: Não, ele veio de vontade. Ele veio de vontade. Porque ele quando acabou o curso, ainda teve diversas tentativas, nomeadamente para ali que as colónias, estou a falar diretamente em Moçambique, e depois eu disse ao pai, posso ficar aqui. Se não ficas, eu acabo com isto.
1: E hoje é o seu orgulho, imagino.
0: É ele e a minha filha também. Tenho dois filhos excepcionais.
1: Muito bem. E este território, evoluiu, descaracterizou-se ou a agricultura ainda continua a ser uma das maiores riquezas, apesar dos pesares? Como é que o senhor olha economicamente para este território? Fala-se muito de emprego tecnológico, por
0: Não,
1: exemplo.
0: as coisas evoluíram. Evoluíram muito. Sabe? Hoje vamos até aos concelhos, digamos, mais pobres daqui da nossa zona. E estou-me a lembrar, por exemplo, aqui em Pernambuco, onde há muito trabalho de estrangeiros, isoladamente, trabalhar na informática, muitas vezes a viver em condições, que são condições sub-rurais, nem rurais são.
1: Pois, está a falar dos nómadas digitais que vêm para aqui e se instalam porque dizem
0: Por outro
1: eles.
0: lado, também houve uma evolução bastante grande na parte da indústria. Embora não é aquela indústria que a gente conheceu aqui há um século atrás, ou meio século, baseada na mão de obra, é uma indústria tecnológica, mas portanto tem que o valor acrescentado é maior do que era aqui há uns anos atrás, quem que ocupava muita gente, não é?
1: Ok. Como é que olha para a falta de mão de obra, designadamente para o setor da agricultura e outros? Estamos num tempo em que quase toda a gente diz que se não fosse a mão de obra estrangeira, isto não avançava.
0: Não seria tão radical, é? Mas de facto a chamada imigração é resolver muitos casos. Não é o caso, por exemplo, estamos a falar do caso da cereja, os indianos, os homens originários dos países africanos, sabem o que é uma cereja, e colhem aquilo sem pícaro e muitas vezes até acabam por dar cabo das plantas, ter uns borbotos, isto é, colhem o fruto que lá está e o fruto que devia nascer nos anos seguintes.
1: Mas isso é só para quem sabe, não é? Olha, o negócio agrícola da família Ascendo sempre foi na área da produção de ovinos e de leite ou antes nos antípodas da família?
0: Não, foi sempre ligado ao gado.
1: Sempre ligado sempre à produção de gado. E hoje em dia, a produção de gado e o negócio do gado não está bom. Ainda há dias estive num evento dedicado ao borrego e todas as pessoas disseram à minha reportagem para a rádio que o borrego no mercado português está subvalorizado.
0: Também, até nessa área, também a tecnologia evoluiu. Hoje aparecem raças novas, nomeadamente no gado bovino, aparecem raças novas, limusinos, os angus, isto é chinês para si. É para que transformam, têm a vantagem desses animais é transformar a mesma quantidade de alimentos numa quantidade maior do produto final, do leite ou da carne, está a ver? É, sei lá, enquanto o animal qualquer, o vulgar, come e aumenta, por cada aquilo que come, aumenta umas gramas. Se calhar aquilo também aumenta umas gramas.
1: Portanto, o senhor está a dizer que a introdução no nosso panorama agrícola e de gado de novas raças é positivo, porque em termos de rentabilidade e na relação custo...
0: A relação de transformação é muito maior do que era anteriormente, não é? É a raça, é a nova tecnologia, como digo, quer dizer, aqui há 10 anos falaram no robô ordenhar vacas, era lunático, não é?
1: Ok. Estamos a falar da evolução tecnológica também na agricultura. Falou que na sua quinta, aqui na freguesia de Pero Viseu, na Quinta das Corgas, estão a estrear agora equipamentos de tecnologia para...
0: É chamada robotização.
1: A robotização da agricultura. Vem-me à memória a Feira Agrícola Comercial e Industrial do Fundão, que nos primórdios deve ter coincidido com a sua chegada ao crédito agrícola. Como é que olha para esse tempo e depois a evolução para as feiras que vieram a seguir e agora para a futura Expo Fundão?
0: Estão de acordo com o tempo, quer dizer, hoje ir a uma feira, ou daquelas feiras do Fundão, e compará-las com uma feira daqui a 20 anos, não tem comparação possível. Hoje aparece uma nova tecnologia, os drones para fazer os tratamentos químicos, aparecem os robôs, aqui há 20 anos atrás isso era impensável, não é?
1: Portanto, imagino que tenha ido, que o seu olhar tenha brilhado bastante quando houve aquelas feiras de inovação agrícola no Fundão e que...
0: Não, também era uma das características que eu não sou, isso é falsa modéstia, eu e as pessoas que estavam comigo no Conselho de Administração, não havia praticamente ano nenhum que não fizesse uma visita ao estrangeiro. E os líderes estrangeiros normalmente eram orientados, sim senhor, para a parte lúdica, para o passeio, para ver isto.
1: Para o networking, para conhecer. Mas
0: ficava sempre. Era ponto de honra que teríamos que ir a ver uma exploração agrícola de vanguarda. E visitámos muitas. Na França, na Itália, na Noruega, na Dinamarca, na Suécia, praticamente em toda a Europa.
1: E depois conseguiam, como é que é dizer, contagiar os vossos clientes, produtores agrícolas, empresários agrícolas, a investir nessas novas...
0: Eles é que se contagiavam lá, não é?
1: Ah, vocês levavam na comitiva os vossos clientes, os vossos sócios do crédito agrícola. E isso também, então, o crédito agrícola, não só por financiar, mas também por alargar horizontes, contribuiu para a modernização da agricultura no território.
0: A ideia era mesmo essa. Porque aprendia-se muito lá, aprendia-se muito. Recordo-me na Áustria, foi na Áustria, um campo grande, já não sei como que era. Era uma coisa que cá a gente faz a nível quase de horta, lá fazia com dimensão, já não sei o que era.
1: Portanto, falou de viagens, dos tempos em que estava no crédito agrícola e com os seus pares contagiava outros com vista à modernização dos campos da Cova da Beira, e agora que passou à sua condição de pensionista, as viagens continuam a preencher os seus dias no outono da vida ou isso deixou de ser um interesse para si?
0: Não, eu gosto de viajar e esta... Piaguice, para essa expressão, está ligado ao campo agrícola, não, não vou só para ver a Torre Eiffel ou para ver a, pronto, é para gosto de ver uma exploração. Olha, tenho aqui que ver, passou ali ao lado de uma vinha, que a vinha não, aliás, como a maior parte das coisas na agricultura, a vinha não me dá lucro nenhum, mas é o gosto que eu tenho, tal e qual como eventualmente a Dulce tem lá um jarro com flores na varanda. Opa, também só, aquilo só dá prejuízo, porque tendo a tratar aquilo e estar-lhe adubo, enfim. Epá, por enquanto a pensão dá para suportar os prejuízos. E é o meu gosto, é de ver aqui esta vinha aqui à frente. E gosto, a Dulce passa na estrada e dizem, está ali a vinha daquele gajo, para o gajo.
1: Está ordenada e bonita.
0: Bonita e bem tratada.
1: E dá bom vinho.
0: E dá bom vinho.
1: E o senhor engarrafa ou entrega na adega do
0: Entrego
1: Fundão?
0: na adega do Fundão.
1: E como é que olha para a adega do Fundão? Não quero falar sobre isso. O senhor João Sendo, já percebi, deve ser associado à adega, mas não quero falar sobre.
0: Mas estou preocupado.
1: Está preocupado.
0: Tá.
1: Acho que todos os
0: É porque
1: associados estão.
0: temos aqui ao lado. Tínhamos a Covilhã. Eu não sei. E aquilo faz falta. Aliás, tal e qual como até ao lado também tem uma cooperativa do azeite, fazem todas essas pequenas coisas, porque o pequeno produtor mete os produtos onde vai, não tem estrutura nem física nem financeira para fazer investimentos que possa rentabilizar, fazer o vinho, nomeadamente. Epá, tem de entregar ali. Epá, depois começa a ver se não tem o retorno, pelo menos do dinheiro que investiu, para, não é?
1: Ainda bem que estamos a falar da Cooperativa de Olivicultores do Fundão e da Adega Cooperativa do Fundão, para lhe perguntar o que é que lhe parece a ideia que foi trazida à praça pública, designadamente pelo atual presidente da Adega do Fundão, o engenheiro António Madalena, de criar uma espécie de cluster das atividades agrícolas, concentrar as cooperativas num único espaço, na zona industrial do Fundão, por exemplo. Parece-lhe bem essa economia de recursos?
0: Parece, mas há boas experiências a nível nacional, também há muito mais experiências.
1: Mas teve conhecimento dessa proposta? Leu pelo
0: Tive,
1: menos nos
0: tive.
1: jornais ou ouviu na
0: Não,
1: rádio?
0: sabia. Há exemplos bons e há exemplos maus.
1: O que é que aqui no Fundão, qual era o caminho que deveriam seguir caso essas cooperativas e o município do Fundão, avancem para a concretização de.
0: Eu não queria avançar para aí porque. Não estou, nem está no meu horizonte candidatar-me, seja ao Lagar ou seja à cooperativa,
1: Mas é um associado dinâmico, com experiência na banca, na
0: não é? Está
1: agricultura,
0: bem, mas
1: na gestão, e quem nos está a ouvir pode gostar de saber da sua opinião.
0: por enquanto eu suportar os custos da vinha, há de ser sempre o meu jardim para as pessoas passarem na estrada e dizer, pá, aquilo é dos baixando do gajo, trata isto. O resto. Para mim é bonito e gosto que as pessoas. E eu gosto de ver. É para custo o que custar. Não vou ser dos primeiros, de certeza, a abandonar a adega. Não serei dos primeiros. Agora, o que fica nas contas da adega tem havido um decrescimento da quantidade de duas entregas, significando que, eventualmente, ou as pessoas encontram outra alternativa para, nomeadamente, vendendo as uvas aos fabricantes do vinho, ou então, por simplesmente desistindo da atividade e arrancam as vinhas, ou não as tratam, não é?
1: Ok. Olha, e a Cooperativa de Fruticultores da Cova da Beira? O senhor João Sendo foi durante muito tempo do Conselho Fiscal.
0: Mas já há muitos anos. E quando digo há muitos anos, há mais de 20 anos, de certeza.
1: Memórias
0: 26.
1: desse
0: Não,
1: tempo.
0: não, não há mais de 20 anos. Há mais de 30 anos, talvez.
1: Memórias desse tempo da Cooperativa de Frutas. Como é que era? Era a
0: Não.
1: única resposta?
0: Noitadas. Noitadas, a ver qual deveria ser a solução, porque esse foi outro nicho da agricultura aqui da nossa região, que também está a tendência a desaparecer. Os grandes pomares de maçã, de pera, não sei o quê. Conhece algum? Se calhar conhece, mas cada vez menos, não é? Tudo tem marés, não é? É como a história das cerejas. A cereja também está na maré. Não acredito que. Daqui a 10 anos, quando os salários forem o triplo do que são hoje, compense fazer cerejas, não é?
1: E então, o que é que preconiza para estes territórios irrigados pelo regadio e os outros Já se percebeu que as frutas, a maçã, o pêssego, estão a abrandar a produção. A cereja pode acontecer até por questões de natureza climática e porque a mão de obra é muito cara. Como é que o Sr. João Sendo olha para o futuro agrícola desta região? Quais é que acha que são as áreas de fruto ou de
0: Epá,
1: cultivo que...
0: quebrou o bruxo, não sou. Não sou, mas vejo com muita apreensão o futuro destas atividades aqui. Até porque os jovens, e quando digo os jovens, saem, vai até aos 30 anos de idade, não querem saber da agricultura. Cada vez estão mais desligados. Não é? Eu não vejo nenhum jovem de 19, 20 anos a dizer assim, vou para a agricultura. A não ser que tenha uma estrutura já montada pelos pais ou pelos familiares, e que de continuidade ou até desenvolvimento, que foi o caso do meu filho aqui,
1: Foi o caso
0: do meu filho.
1: do seu filho. Olha, e qual é a origem da família Sendo?
0: A origem da família ou do
1: Você é
0: nome?
1: do nome, você
0: Eu
1: vai
0: não
1: na
0: sei,
1: geração,
0: já fizeram.
1: já perdeu conta ao número de gerações.
0: Não, já me fizeram várias vezes essa pergunta, que eu não sei. Os Sendos são todos originários aqui da Previsão. Hoje há Sendos na França, na Alemanha, sobretudo na Argentina e no Brasil, há muitos. Mas que a raiz foi daqui. Epá, foi na altura, pegando necessidade de fazer pela vida, o obrigou a emigrar. Mas não me pergunto a origem, nem sei de onde é que vem o nome.
1: Mas pronto, há
0: Eu
1: um.
0: herdei do meu pai herdou do pai dele, pai não sei. Não sei.
1: Ok, e aqui esta quinta já vai na quarta geração de proprietários.
0: Pelo menos na terceira.
1: Pelo menos na
0: Pelo
1: terceira.
0: menos na terceira.
1: E pronto, já falamos que o Dr. João Sendo continua a conviver com algumas das pessoas com quem se relacionou ao longo da sua vida ativa. Já percebemos que, para si, a sua vinha é um jardim e que faz gala em cuidar dela. Também
0: E
1: me
0: custa custar,
1: custa
0: custa.
1: custar, não é?
0: Yes.
1: Já me disse que neste seu outono da vida que gosta de ler, vejo que lê os jornais. O que é que gosta de ler? Lê livros sobre longevidade? Ainda lê livros sobre economia?
0: Eu leio tudo, sobretudo livros de economia. Leio quando há uma novidade qualquer. Um tipo fez uma dissertação sobre a evolução de. Pronto, os economistas têm o prémio Nobel. Eu gosto de ler, pá, gosto. Às vezes já me custa entender, porque hoje as coisas evoluíram tanto, sobretudo com a parte informática ou a parte matemática, que a gente não. Sobretudo desde que me formei, não acompanhei.
1: Imagina-se a ser um sénior tecnológico, isto é, daqui a um tempo, em vez de quando perder a paciência para ler, imagina-se a estar no computador, a jogar, a fazer
0: Eu?
1: jogos cognitivos.
0: Não, senhor.
1: Não?
0: Não, não me imagino nessa situação.
1: É?
0: Não.
1: Aos 77 anos, o que é que ainda tem por fazer e que gostava de cumprir?
0: É uma pergunta difícil. Acima de tudo, gostava que o dia fechasse os olhos, que os meus filhos, os meus netos, tivessem honra de ter o avô ou o pai que tiveram. É muito bom, até com um exemplo simples. O meu filho chega, os meus netos pequeninos. O meu neto mais velho anda na academia de música. E quando sai, às vezes, vamos ao café. Ele entra num café e pede qualquer coisa para tomar, um chá, um bolo. É pá, estás comendo? Então, olha como eu vou. Então, leva o que quiser. É pá, isto é bom, está a ver? É bom.
1: Gostava que a forma de confiança com que a sociedade olha para si
0: Não,
1: fosse também o olhar que
0: quando aparece um gente, nem que seja o pequenino. Diz assim, é pá, és metro, então leva.
1: é gente boa.
0: É isso. O miúdo nunca traz em dia com ele, mas sabem que por trás está alguém que assume a responsabilidade. E é isso que é importante. Eu tenho muito orgulho no pai que tive e espero que os meus filhos
1: Muito
0: tenham
1: bem.
0: isso.
1: O senhor João Sendo é uma pessoa, já percebi, de emoções à flor da pele, não é? De emotividade à flor da pele. Nós estamos a gravar esta entrevista para a Rádio Cova da Beira, dias depois de ter saído no Diário de Notícias, edição de fim de semana, um
0: Se
1: artigo.
0: calhar fiz as neiras,
1: Não fez, não
0: não.
1: fez. Um artigo jornalístico que fala
0: Não, não.
1: da forma de estar do senhor João Sendo e, a dada altura, diz que no
0: Não,
1: seu percurso não há competição, há cooperação.
0: mas há. Isto é exagero.
1: É uma peça do Diário de Notícias que coloca o senhor João Sendo
0: Até, mas
1: numa vidas
0: isto
1: exemplares.
0: não é verdade.
1: Não considera que a sua vida foi exemplar?
0: Acho que não. Fiz o melhor que pude, mas daí até dizer que é exemplar.
1: O subtítulo é O homem que, sendo pragmático, nunca deixou de ser idealista.
0: Aí acho que sim.
1: Que é quase uma contradição. Se calhar os pragmáticos não são idealistas.
0: São.
1: São e sonhadores.
0: Sonhador já é um bocado mais, pois, mas digamos,
1: As pessoas da economia não sonham, pois não.
0: não sonham muito, sonham. Aliás, a evolução da economia, sobretudo da ciência económica, deu-se com idealistas, não é?
1: Bem, já falamos aqui do seu trabalho, do seu percurso como pessoa na vida ativa, desde a academia, à EDP, ao crédito agrícola, à cooperativa de fruticultores e àquilo que é o seu chão, o seu refúgio, a Quinta das
0: É onde estamos,
1: onde
0: onde estamos.
1: estamos, onde recebeu a Rádio Cova da Beira. Quem percorre o seu percurso nunca viu o nome do Dr. João Sendo na política. Porquê?
0: Não tenho apetência para ir, nem tenho jeito.
1: Mas certamente que alguma vez foi convocado para.
0: Já fui convocado a nível regional para pertencer a listas da A, B ou C, nunca acertei nenhuma delas.
1: Mas porquê? O exercício financeiro e económico não combina com a política?
0: Não, é a minha forma de estar. Não, os exemplos que se conhecem, que são públicos, dos políticos, não são o meu modelo de atuação. Ainda agora está, não sei se foi aqui, se foi na internet que vi, um autarca foi condenado a 8 anos e meio por colato. Rapaz, eu recordo de uma situação já nos anos 80. Convidado para encabeçar uma lista. E eu, naquela franqueza, naquela frontalidade que toda a gente me
1: Caracteriza.
0: conhece, disse: epá, espera aí, mas eu na EDP ganho tanto. O Presidente da Câmara ganha menos do que isso. E alguém disse: epá, mas tu não estás a ver bem o filme, porque ser Presidente da Câmara dá acesso a rendimentos. Epá, não estou cá para isso.
1: Ainda assim, há algum autarca aqui na região que o tenha marcado pelo contributo que deu para o desenvolvimento do território?
0: Este último, que agora foi para outras funções,
1: Aqui no Fundão, o
0: sim.
1: Dr. Paulo Fernandes.
0: E o anterior, o Manuel Freixo. Recordo-me também do
1: Aqui no Fundão, o senhor Manuel Ramos.
0: Manuel Ramos. É uma pessoa dinâmica, de origem muito humilde. Eu conheci a família dele, era de origem muito humilde. É para aí um homem com dinâmica e frontal, não é? Não estava à escolha das palavras, que eu também não conhecia, mas não estava à escolha, das palavras para ser simpático. Dizia ele para mim. Aliás, ele tem-me a passarem também pela direção
1: Da
0: da
1: cooperativa.
0: cooperativa. Ele encontrou a cooperativa numa situação um bocado complicada. Recordo-me de um empréstimo em que era preciso, não sei, a banca exigia não sei quantos afalistas, eu fui um deles, e depois em conversas, epá, mas além é o Arieira,
1: Sim.
0: se calhar já não justifica dada a dimensão da quantidade de fruta que entra, e pego no põe aqui lá à venda. E ele negociou aquilo. E, pá, acho que na altura foi uma boa solução, mas não havia alternativa. Pá. Ou aquilo ou fechava tudo e assim aproveitou-se. Não, não foi tudo atrás. Não.
1: Muito bem, senhores Longchendo, chegamos ao fim do nosso tempo para esta conversa memória. João Fernandes, sendo o antigo presidente do Conselho de Administração da Caixa de Crédito Agrícola Mútuo do Fundão e Sabugal, onde esteve 26 anos, o homem que lecionou matemática financeira na Universidade da Beira Interior e que também passou pela Cooperativa de Fruticultores da Cova da Beira, a sua atividade profissional também aconteceu na EDP. Viemos ao seu encontro, no seu refúgio em Perviseu, no Concelho do Fundão. Fizemos uma conversa memória em que revisitamos muita da transformação.
2: Muito bom dia, são 11 horas.
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2: A todos os votos de um grande fim de semana, está de regresso o programa Flagrante Direto aqui na RCB aos sábados 11-13, com reposição aos domingos entre as 20 e as 22 horas. Ao longo desta manhã informativa já lhe demos conta de alguns dos temas a que vamos acompanhar ao longo desta jornada informativa de fim de semana e os outros temas, naturalmente, a que também estão em destaque aqui na Rádio Cova da Beira. No programa Flagrante Direto do dia de hoje há três temas. E o primeiro, para ouvir já a seguir, com duas convidadas, tem a ver com um projeto que foi desenvolvido aqui no Fundão e que mereceu a distinção da Direção-Geral de Saúde. É para ouvir já a seguir. Na edição de Flagrante Direto deste sábado na Rádio Cova da Beira, vamos falar de um projeto que acabou de ser premiado, mas a seu tempo saberemos porquê. Vamos falar de saúde visual das crianças, que é uma questão que nem sempre recebe a atenção que merece, apesar da visão ter um papel fundamental na aprendizagem de todos, no desenvolvimento e até na qualidade de vida de cada um. Foi precisamente com este propósito que nasceu este projeto, Da Escola para Casa, um nome curioso, já vamos saber porquê, numa iniciativa que levou a saúde visual às escolas e, através delas, obviamente também às famílias. Desenvolvido pela Unidade de Cuidados na Comunidade do Fundão, da Unidade Local de Saúde da Cova da Beira, em parceria com a Universidade da Beira Interior, o município do Fundão e os agrupamentos de escolas do concelho, o projeto piloto foi implementado no ano letivo 2025-2026, envolvendo crianças do primeiro ciclo e os seus encarregados de educação. A iniciativa procurou não só fazer o rastreio visual, mas também promover literacia em saúde, sensibilizar para a importância da prevenção e incentivar hábitos que contribuam para uma melhor saúde ocular. E o trabalho desenvolvido acaba de receber um reconhecimento. O projeto Da Escola para Casa foi distinguido pela Direção-Geral de Saúde como Boa Prática em Saúde Escolar. Hoje vamos tentar perceber melhor como nasceu esta iniciativa, o que revelou junto às crianças e famílias e, sobretudo, o que significa este reconhecimento para quem esteve diretamente envolvido no projeto. São nossas convidadas, a enfermeira Filomena Correia e também a doutora Amélia Nunes, docente da Universidade da Beira Interior do Departamento de Física. A ambas quero agradecer a gentileza de terem aceitado o nosso convite para partilharem connosco nos próximos minutos este trabalho precisamente que está a ser feito. E começaria precisamente pela origem do projeto, ou seja, como é que surgiu esta ideia de criar o Da Escola para Casa e por que razão entenderam que era importante intervir especificamente na área da saúde visual das crianças? Pode ser enfermeira, pode ser adulto, tanto faz. Faz favor.
14: Ok, posso ser eu, tudo obrigado. Bem. Pronto, o porquê a saúde visual é muito fácil de responder, uma vez que é o meu background é saúde visual. Uhum. Eu sou licenciada em Física, tenho especialização em Ótica, Optometria e tenho-me dedicado de forma muito intensa.
2: Quase exclusiva, mas quase exclusiva.
14: À saúde comunitária. Uhum. E, de facto, promover saúde visual em ambiente escolar tem sido onde tenho feito muito do meu percurso de investigadora. E acabo por, quer queira, quer não, também levar isto para a sala de aulas e tentar motivar os alunos, uma vez que na Universidade da Beira Interior temos o curso de Optometria e Ciências da Visão.
2: Tal e qual.
14: Uhum. Bom, e foi no âmbito de um mestrado que surgiu esta hipótese, esta ideia, e eu achei por bem contactar alguém da área da saúde escolar, aqui representada pela enfermeira Filomena, e estas duas, ou três estarolas, porque estava também em causa a aluna, não é? Acabámos por desenhar o projeto, implementá-lo, e creio que estamos no bom caminho.
2: Uhum, não há dúvida, até porque, digamos, o reconhecimento do trabalho está a dar frutos e está a ser, digamos, público. Enfermeira Filomena, eu quando dizia porquê na visão, exatamente, no sentido de percebermos todos, aqueles que nos estão a ouvir, porque é que foi a visão e não foi uma outra área qualquer, não é? Já percebemos que foram impelidas, não é? Digamos, por este convite. Mas, digamos, as pessoas podem dizer, está bem, mas há outras áreas onde se pode trabalhar, não é?
15: Exatamente. De facto, foi um encontro muito feliz e que levou, de facto, aqui a uma criatividade muito grande e à construção deste projeto, que temos a certeza que vai ganhar asas. Porquê a visão? Porque, de facto, uma das inquietações que as três temos, acho que é reconhecer que, não havendo uma acuidade visual ideal, passo a expressão, há outras questões que estão comprometidas também nas crianças. A capacidade de concentração, a capacidade de relação com o próprio e até com o mundo. E quanto mais precocemente for corrigida este déficit da acuidade, melhores resultados académicos poderão existir, melhor relações interpessoais poderão existir. E um aspecto muito curioso, e eu acho que é o que nós ganhamos quando fazemos trabalho em rede, é que também o que aprendemos, eu desafiava alguém, depois a responder-lhe posteriormente, quantas pessoas é que sabem, isto eu aprendi também pelo que tive que estudar e, não é? E pelo que me ensinaram, que se todos sabem que estar 2 horas ao ar livre, portanto, se as crianças estiverem 2 horas ao ar livre, à luz natural, que estamos a prevenir a miopia e a evitar que casos de miopia agravem.
2: Estimo que pouca gente
15: saiba. Eu gostava que as pessoas que nos estejam a ouvir e que saibam, que dissessem, ah, não, eu afinal sabia. Se calhar não vamos ter respostas, mas isto é uma realidade. Ou seja, estes projetos e redes potenciam conhecimento e também potenciam, se pensarmos que o projeto pode levar esta informação aos pais, pode levar esta informação aos miúdos, pode levar esta informação aos docentes, estamos aqui a potenciar a própria qualidade de vida dos alunos, porque eles vão querer andar lá mais, lá fora, porque sabem que começa que a luz faz bem, a luz natural faz bem à saúde visual, portanto estamos aqui a potenciar muitas coisas.
2: A Universidade da Beira Interior foi assim, digamos, o catalisador, diria eu, destas vontades todas, não é? Que foram agregadas, mas um dos aspectos interessantes do projeto, entre outros que já lá vamos, é precisamente esta articulação entre diferentes entidades que nem sempre se vê. Ou seja, a saúde, a educação, portanto a universidade, o município, outras escolas, outros agrupamentos. Até que ponto esta colaboração é determinante também para o sucesso de uma iniciativa como estas?
14: É fundamental. Sem a colaboração de todos estes intervenientes, isto não anda, fica coxo. Porque nós precisamos da boa vontade, do empenho e do interesse e motivação, primeiro de tudo, dos professores, que são os meus heróis neste momento, porque além de ensinarem e fazerem o papel deles, ainda nos auxiliam a levar o que podemos de melhor às suas crianças, não é? É custo zero, eles dão-se a este papel. Pronto, eles são os primeiros que fazem a ponte com os encarregados de educação, com as crianças, certo? Porque são, são os elementos fundamentais que são necessários. Depois existe toda uma logística por trás, que tem a ver com disponibilização de transportes para as crianças, articulação com os serviços de saúde, em casos de necessidades de encaminhamentos, que aí sim os municípios são excelentes para isso, e é responsável pela saúde escolar, que faz toda a articulação dentro do Sistema Nacional de Saúde para fazer os encaminhamentos necessários.
2: E esta articulação é fácil, Filomena, primeira?
15: É assim, nós gostávamos que esta articulação, e eu espero que este reconhecimento, não é, da DGS abra aqui também essa porta, gostávamos que houvesse um canal mais direto, por exemplo, para a referenciação em oftalmologia. Não sendo ainda possível, temos, felizmente temos a colaboração dos médicos de família, que fazem, digamos assim, a referenciação para a consulta da especialidade, mas o nosso objetivo é que uma criança a quem foi diagnosticado ou detectado um problema, uma alteração visual, que não possa, obviamente, e aqui há muito, um ano numa criança, um mês numa criança é muito tempo. Portanto, o nosso objetivo, digamos, a médio prazo, seria que efetivamente esta referenciação continuasse a ser feita, e os médicos de família estão extremamente receptivos a fazer esta referenciação, mas que não hajam tempos de espera tão longos. Ou seja, vamos valorizar o que temos de bom no nosso Sistema Nacional de Saúde, não é? Vamos fazer a referenciação, mas realmente uma criança com uma alteração visual não pode estar meio ano à espera de uma consulta.
2: Ou até mais, não é?
15: Ou até mais, pronto, eu sou uma otimista, sou otimista.
2: É otimista, mas há de facto, em termos temporais, esse é um problema.
15: É um problema,
2: que
15: sim.
2: Encontraram. O projeto não se limitou ao rastreio visual, houve também uma forte componente de educação e literacia em saúde. Que hábitos ou comportamentos procuraram transmitir ou procuram transmitir às crianças?
15: Aqui tivemos a colaboração excepcional, a Dina não está aqui, não é? Que é a aluna de mestrado, mas eu passava a questão à professora.
14: Pronto, então, cuidados muito básicos, procurámos-nos centrar acima do... Bom, tentar organizar aqui um bocadinho a informação. Esta componente mais de educação teve a função de ser formativa e informativa. E fizeram-se sessões paralelas e diferentes, direcionadas às crianças e direcionadas aos seus encarregados de educação. Com as crianças, com uma linguagem muito simples, procurámos mostrar-lhes que existem hábitos muito simples e que podem ser adotados no dia-a-dia, que auxiliam no manter uma boa saúde, não produzir stress sobre o sistema visual, porque quer queiramos, quer não, os nossos hábitos atuais levam a que a visão esteja constantemente em stress.
2: Uhum.
14: Quer seja os ecrãs.
2: Está sempre pressionado.
14: Está,
2: não é?
14: Sempre em muita pressão, uhum. Que acaba por. Depois acaba por.
2: A senhora professora diz que há pequenos hábitos que se podem introduzir. Que pequenos hábitos são esses?
14: Pronto, a professora aqui, a Filomena, já falou num muito importante, que é educar as nossas crianças a irem para a rua.
2: Uhum.
14: O ambiente exterior e a luz do sol são maravilhosos para muita coisa, e os olhos...
2: Também para os olhos.
14: Também. Uhum. Pronto. Não só a luz do sol, em termos biológicos, produz elementos bons, uhum, para a saúde visual, mas também o tempo que a criança está na rua... Não está em tarefas de visão perto, que são aquelas que pesam. Não está sobre os ecrãs, não está debruçado, okay, essencialmente os ecrãs, por tempos muito longos, e que faz, acaba por criar espasmos musculares e desenvolver alguns problemas,
2: uhum,
14: que é o que a gente quer evitar. Por isso, primeiro todo é voltar a pôr as nossas crianças na rua. Este é o primeiro.
2: Certo.
14: O segundo, muito simples, é limitar o tempo de ecrã. O tempo de ecrãs, quer seja jogos, quer seja computador, tudo que é, o que for ecrã, há emissão de radiação que não é benéfica e, acima de tudo, vai perturbar a qualidade do sono. Por isso, tentar limitar o tempo de ecrãs e, acima de tudo, tentar educar, depois do jantar, não haja mais ecrãs, uhum, para o João Pestana vir na sua calminha e fazer o trabalhinho dele, né? Outro também muito importante, acho que os miúdos até foi talvez aqueles que mais referiram, foi as pausas regulares. Porque há uma regra muito simples, que até foram os ingleses que a colocaram, que é o 20-20-20. É muito conhecida a regra 20-20-20, mas às vezes não sabemos o que é que ela significa. E no fundo, a procura saber, pessoas que têm trabalhos muito, muito intensos em visão de perto, a cada 20 minutos fazer uma pausa de 20 segundos e relaxar o olho, olhar alguma coisa que fica a 20 pés.
2: Uhum.
14: 20 pés é uma medida métrica inglesa, mas corresponde mais ou menos a 5, 6 metros.
2: Ou seja, é olhar para o horizonte.
14: Olhar para o horizonte, exatamente.
2: Se olhar para longe, está o
14: sentido. Os gostaram muito dessa.
2: Não é?
14: E outra também que passámos, outra mensagem, foi a distância, a postura, a distância de trabalho. Porque há umas idades em que, desde estarem tortos, adobroçados, são posturas incorretas e que levam também a uma demanda visual diferente. Então, achei piada porque eles estão a dizer, livros, cadernos, computador, dois palmos do nariz, e não os miuditos todos, dois palmos do nariz. Procurámos também linguagens muito acessíveis,
2: muito fáceis, para...
14: fáceis deles levarem, e também depois discutirem em casa, fazerem desenhos sobre isso. Foram atividades muito interessantes e foram essas as mensagens.
2: Quantas crianças foram ao todo neste projeto?
14: É assim, nós tínhamos ao todo 80 e tal crianças, dividimos em dois grupos, aquelas em que de facto beneficiaram da exposição, da educação, e sim, aquelas que não beneficiaram, para termos um grupo de controlo. Das que foram expostas, 45, se não me engano.
2: Sim. 45 crianças. Sim. A questão é que, ouvindo a senhora professora, diz, parece ser fácil, digamos, esses hábitos, implementar esses hábitos, que são coisas... perfeitamente acessíveis a toda a gente, não é? A verdade é que isso não acontece no, no,

0: Rastreio,
1: sim. É lógico que existem muitos problemas visuais.
2: Hoje não se consegue, senhor professor, ou seja...
1: Não, só se houver alguma marca, uma pálpebra descaída, ou um olho torcido, estrabismo, essas conseguem-se identificar, porque são visíveis, certo. Não é? Agora, aquilo que provoca perda de visão, não, é uma sensação, a parte sensorial... É mais difícil.
2: Até porque, senhora professora, desculpe interrompê-la, por si só as crianças não vão dizer que têm problemas de visão, certo? Ou vão?
1: Dificilmente. Dificilmente, é? Porque, primeiro, se é uma questão congénita, a criança nunca viu de outra maneira, não sabe. Né? Se é uma questão que é adquirida, a perda visual é sempre muito lenta. A criança não se apercebe. Depois não dói. A não ser, sim, existem alguns problemas que produzem dor, certo, e se calhar certo. A criança já verbaliza. A perda de visão, não. E a miopia preocupa-nos em particular porque é um problema em que a perda visual se manifesta ao longe. Como as atividades das crianças são essencialmente ao perto, elas não se apercebem.
2: Não se apercebem, sim.
1: E dificilmente dizem ao pai que não veem bem o quadro. Porque olham pelo caderno do vizinho, ouvem no tablet e com os sistemas digitais.
2: Portanto, ultrapassam o problema, não é?
1: Exatamente.
2: E, portanto, tem que haver aqui uma atenção muito, muito, muito grande, não é? Também, os professores, como disse há pouco, são fundamentais neste, digamos, neste processo. Estão os professores sensibilizados para isto ou não? Da prática que a equipa tem tido, digamos, junto das escolas, ou é ainda um caminho a percorrer? O que é que lhes parece?
0: Eu acho que os professores estão muito sensibilizados e, de facto, o feedback, porque para além deste projeto com 80 e tal crianças, quer dizer, tivemos a oportunidade aqui no Fundão de fazer o rastreio a todas as crianças do terceiro ciclo, do terceiro ano, perdão. Todas as crianças do terceiro ano foram rastreadas.
1: 300 e tal.
0: Sim, sim.
2: Isso é fantástico. Ou seja, foi juntar a útil ao agradável.
0: Foi portanto. Incrível. Foi aqui, não. Lá está, as sinergias que nós temos que criar com vários grupos de pessoas. E, de facto, o reconhecimento é muito grande por parte dos professores. Nós, na saúde escolar, temos uma metodologia de avaliação dos projetos e, de facto, todos os comentários que são tecidos ao rastreio devem continuar, foi muito importante porque agora já percebemos que aquele aluno tinha aquele comportamento porque não via tão bem, já tem óculos.
2: Está a tocar num ponto que é fundamental.
0: Exatamente.
2: E eu queria chegar aí, porque este trabalho, digamos... faz com que muitas vezes olhemos para o jovem, para o aluno, de uma maneira diferente. Ou seja, muitas vezes não sabemos porque é que o aluno é assim na sala de aula, mas depois de minuciosamente percebermos este e como outros trabalhos, mas estamos hoje a falar deste, isto pode-nos a nós, a sociedade e obviamente a vocês, investigadoras e aos professores, dar indicadores importantes ou não?
0: Sem dúvida. Claro.
2: É, não é?
0: Sem dúvida.
1: Uma dos parâmetros dos indicadores que acabámos por também extrair com esta primeira abordagem foi, de facto, a aceitabilidade da estratégia na comunidade e, de facto, em ambientes escolares, os professores são aqueles que mais reportaram o benefício que estas ações trouxeram.
2: Em termos de resultados práticos a que chegaram, não é? Era capaz de elencar dois ou três resultados que obtiveram com este rastreio e que, entre aspas, aquilo que eu vou dizer, podem constituir surpresa?
1: Surpresa, não propriamente, porque também estou muito por dentro do tema e sei o que é que a evidência nos vai dizendo,
2: mas,
1: não é?
2: Sim, mas pode, por exemplo, pode indicar uma tendência ou não, não é?
1: Curiosamente, assim, não sei se terá sido a faixa etária que foi escolhida, que eram crianças mais ou menos aí 18 aos 10 anos, não é? A prevalência de miopia foi muito baixa.
2: Muito baixa?
1: Muito baixa. A literatura reporta prevalências bastante mais altas. Curiosamente, houve muita tendência para o outro lado, para a hipermetropia e para o astigmatismo, que, na minha opinião, são aspectos que causam muito mais sintomas, dores de cabeça, muito mais esforço, porque penalizam o perto, que é onde as crianças precisam de trabalhar. E é muito fácil rotular uma criança como sendo...

0: rebelde, pouco atenta, não quer, está? Porque simplesmente não vê bem o caderno, certo? Pronto, isso é preciso termos em atenção, e aqueles casos assim mais gritantes, eu nem esperei pelo tempo a fazer a análise, era
1: Foram
0: logo comunicado
1: encaminhados,
0: ao
1: é isso?
0: professor, e não estamos à espera, os pais tiverem possibilidades, resolvam já o caso. Isso foi uma das situações que tentámos fazer, isto do ponto de vista do rastreio em si, que apesar de ter sido o nosso maior volume de trabalho, era aquele que tinha o foco mais pequeno no trabalho, não é?
1: Sim.
0: Do ponto de vista das ações de literacia, em termos de práticas, as práticas foram aquelas que nos mostraram mais que, de facto, os nossos jovens não estão a ter práticas muito amigas do sistema visual.
1: Não estão.
0: Não.
1: E o que é que o que podemos trazer, traduzir isto por miúdos? Que tipo de práticas é que estamos a
0: As
1: falar?
0: práticas é essencialmente reduzir o número de ecrãs, não usar depois do jantar. Pois, ainda há muita criança que de facto usa os ecrãs, pelo menos após jantar,
1: Após
0: antes de
1: jantar, sim.
0: deitar. Outro parâmetro que sim preocupa-nos um bocado, que havia uma pergunta que questionávamos sobre o ritmo, a frequência com que consulta um profissional de saúde visual. E muita criança nunca foi vista por ninguém.
1: Isso é muito preocupante, não é?
0: Assusta-me um
1: Quer dizer,
0: pouquinho.
1: não é muito preocupante, é
0: É, se
1: preocupante.
0: calhar o sistema, porque assim, nós neste momento, o nosso Sistema Nacional de Saúde já tem implementado de base universal um rastreio de saúde visual infantil, só que é em idades muito mais jovens.
1: Sim.
0: E estes problemas, estes vícios, estes problemas são agravados pelos maus hábitos, começam depois do início da idade escolar. E assim que a criança entra para a escola, ela fica completamente desprotegida. Esse sistema, neste momento, ainda não tem capacidade de dar resposta. E por isso, ter ali crianças com 8, 10 anos que nunca foram vistas nos olhos, deixa-me assim um bocadinho. Pá, não se justifica hoje, quanto mais não seja um rastreio.
1: Rastreio, não é?
0: É.
1: E portanto, essa foi a mensagem passada também
0: Também.
1: para dentro da escola e para os pais,
0: Para os pais,
1: essencialmente. De resto,
0: exatamente.
1: pego nesta ponte dos pais, porque o nome do projeto é Da Escola para Casa. E traduz, obviamente, para mim, obviamente, a ler a preocupação de envolver, desde logo, os encarregados de educação neste processo, certo? E a pergunta é de que formas é que as famílias foram chamadas a participar e a acompanhar. Digamos, este rastreio, este trabalho e a saúde visual dos seus filhos. Isto foi fácil? Foi difícil? Como é que foi?
2: Sabe que esse é um grupo sempre. Eu também sou mãe, atenção, eu também sou encarregada de educação, mas é sempre um grupo que é muito desafiante. Nós conseguimos testar duas formas de aproveitar um contacto com os encarregados de educação, já percebemos qual é a melhor. Estrategicamente, os resultados foram dados durante a sessão. Não é? Isso criou-nos até muita expectativa, vamos ter a sala cheia. Curiosamente, a sala esteve mais cheia quando aliamos a essa entrega do resultado um momento de avaliação. Ou seja, numa turma onde houve uma reunião de avaliação e entrega dos resultados, houve muito mais adesão do que numa turma onde só houve entrega dos resultados. Mesmo assim, apesar de nessa turma não haver tantos participantes, a sessão foi extremamente bem recebida. A Dina Drogas teve espetacular, não é? Acho que podemos dizê-lo. E acho que este feedback positivo por parte dos professores é algo que também acompanha estes pais, não é? Estes encarregados de educação que tiveram presentes. Agora, é sempre um desafio chegar aos pais. Eu digo isto sem medo nenhum.
0: Sim,
1: Certo,
0: sem
1: certo.
0: dúvida que o envolvimento dos
1: Minto.
0: pais é cada vez mais difícil. Não me cabe a mim aqui saber quais são as razões, provavelmente há muitas e todas válidas, não é? Mas é difícil envolver os pais nas atividades extracurriculares dos alunos. E, curiosamente, apesar da escola, destas ações terem sido pequenas e não termos tido todos os encarregados de educação, houve outro assunto que me chamou um pouquinho a atenção, é que nós já falámos aqui que rastreámos as crianças todas. E todas as crianças receberam o resultado, quer tenha sido positivo, quer tenha sido negativo. Receberam o resultado, rastreio-se, houve, se está tudo bem,
1: certo,
0: ou se há suspeita de alguma coisa não estar assim tão bem, que devem então recorrer a uma confirmação.
1: Uhum.
0: E junto com esse resultado, foi um pequeno inquérito para percebermos o que é que os pais mais valorizaram, se, um pequeno inquérito para percebermos que caminho seguir.
1: Certo,
0: né?
1: Certo.
0: E foram rastreadas mais de 300 crianças e foram recebidos 45 questionários.
1: Eu ia dizer 10%, não errei muito. Não errei muito.
0: Pronto,
1: mais,
0: isto, né? Mostra, de facto, que há aqui barreiras que temos que estudar e perceber como é que as podemos
1: e que não são de hoje, senhora professora. Não são de hoje essas barreiras. Não são de hoje. E estou, digamos, a dizer isto porque em vários programas que temos tido aí, relativamente, digamos, à participação dos pais, essa é uma tónica que todos colocam, que é, parecem estar todos disponíveis a participar, a ir à escola, mas não vão depois. Na hora certa, na hora H, não vão. Mas isso é para outro programa. Levar-nos-ia aqui,
2: não,
1: certamente, outras reflexões. Mas gostava ainda de perguntar, relativamente à enfermeira Filomena, quais foram as principais dificuldades em colocar isto, digamos, na prática? Não é? Uma coisa é dizer, bom, há estes parâmetros, há estes inquéritos, este é o objetivo, mas depois na prática, não é? Por exemplo, houve algum pai que a questionou, olha, mas para que é isto? Para que é que... Não, não, não, não houve. São tão poucos na escola que não houve problema desses.
2: Olha,
1: é isso.
2: Eu acho que realmente houve aqui uma sinergia tão boa, uhum, não é? Porque no início nós estávamos com receio de não conseguirmos transporte, como é que vamos levar? Porque os miúdos das aldeias vieram todos ao Fundão para fazer o rastreio, não
1: Sim,
2: é?
1: Sim, porque se é do terceiro ano, tem que ser tudo
2: conselho. Nenhum miúdo ficou, todos. Só ficaram de fora realmente aqueles miúdos, e foram poucos, em que os pais não deram consentimento. Portanto, todos os pais que deram consentimento, houve pais que não, ou porque os miúdos já estavam a ser acompanhados, pronto, e que não deram o consentimento, mas todos os miúdos vieram ao Fundão. E o município aqui foi impecável, uhum, impecável. Não houve tempos perdidos, não
1: no
2: houve
1: transporte, portanto,
2: nos
1: é
2: transportes impecáveis. Portanto, o que é que dificultou? Eu a única dificuldade que vejo aqui é realmente esta questão dos encarregados de educação, certo, porque da parte dos docentes houve uma receptividade extrema. Os miúdos acho que foram incríveis, não houve tumultos, não houve, foram impecáveis. Portanto, aqui a dificuldade que nós temos de levar, passa a expressão, a visão aos cuidados, uhum, que são de facto os encarregados de educação.
1: Portanto,
2: não sei se estou a responder à sua questão.
1: Está, isto é... Podia ir um bocadinho mais fundo, mas
2: chegamos,
1: mas,
2: chegamos lá.
1: A questão que quero colocar é, do ponto de vista científico e académico, que é aquilo que estamos aqui também a debater, a analisar, o que é que um projeto desta natureza permite conhecer melhor a saúde visual das crianças e também, obviamente, as suas necessidades? Estou a dizer do ponto de vista científico e académico. Qual é a importância de um projeto destes?
0: A importância é conhecermos o perfil epidemiológico da nossa população, porque estudos epidemiológicos são estudos demorados, são estudos custosos e que não são fáceis de fazer. E então tivemos essa oportunidade de perceber como é que as coisas se passam aqui de um ponto de vista epidemiológico para termos uma estimativa. Não são valores perfeitos, uhum, não são valores de diagnóstico definitivo, mas dá para termos uma tendência de como é que é a distribuição dos problemas refrativos das nossas crianças, e até em termos de alinhamento ocular, que também foi outro dos parâmetros que avaliámos, qual é a prevalência de determinadas condições. Também dá, eventualmente, para avaliarmos se isto for uma situação para se manter no tempo, se quisermos repetir isto continuamente, que material é necessário, quanto tempo é necessário, qual a logística que tem que estar envolvida para que isto seja levado a bom porto, e será possível fazer estimativas de custos e investimentos se quisermos, por exemplo, pedir apoio no município, uhum. no serviços, né, que queira eventualmente deixar esta capacidade de uma forma mais definitiva instalada na população. Uhum. Estes são os principais.
1: Retive uma expressão sua, que é se quiser manter. A minha pergunta é, não é para manter este projeto?
0: Eu gostava muito, mas eu não tenho financiamento.
1: É preciso financiamento, portanto.
0: Ou então alunos que se interessem, que não vão fazer o mesmo. Não, do ponto de vista académico, eu não vou ter um aluno a querer repetir um trabalho que já foi feito.
1: É evidente, é evidente. Mas a minha questão é para as pessoas que nos estão a ouvir, que é, deve ou não ter continuidade? Ao nível da saúde, não é? Deve ou não ter continuidade este projeto? E já lá vamos ao reconhecimento da Direção-Geral de Saúde. Não me esquecem.
0: O dever deve. Agora, e estamos a fazer os possíveis para.
1: A questão é, o que é que pode impedir que isso não aconteça? Só financiamento, portanto.
0: Financiamento.
1: A questão financeira.
0: Não ter recursos, pelo menos recursos humanos.
2: Humanos,
0: porque assim, por uma questão de proximidade, uma vez que temos aqui a universidade, temos os recursos materiais. Em termos da logística, tenho que reconhecer que a enfermeira Filomena tem um grande traquejo nisto e conseguiu otimizar tudo o que é deslocamentos, espaços, instalações. Pronto, isto também acho que está minimamente acautelado. Fica mesmo os recursos humanos, porque isto leva tempo, é preciso estar ali com bastante tempo, profissionais que saibam o que estão a fazer. Ou então capacitar, porque assim, existem muitos países em que o screening inicial pode ser feito pelo professor, por exemplo, desde que seja capacitado para isso.
1: Seja capacitado para isso, sim.
0: Exatamente.
1: Uhum. Isso. E, portanto, sentiu, volto aos pais, sentiu dos pais esse desejo de continuar ou não?
2: Senti.
1: Pelo menos
2: muito.
1: Dos pais que pude contactar.
2: Sim,
1: não é?
2: Sim, sim. Dos pais que participaram no grupo experimental, digamos assim, onde decorreu a sessão. Há muita motivação, há muitas mensagens de apoio, acho que devem continuar, acho que isto é muito importante. E os professores, que realmente reconhecem, é assim, no rastreio total foram detectadas 27 situações, não é, de alterações visuais. E,
1: dos 300?
2: Dos 300, sim.
1: 27?
2: 27. Sim. Mas 27 miúdos com alterações visuais, em que não conseguem ter foco, em que estão desatentos, em que não conseguem ter resultados académicos, não conseguem estar tranquilos com os outros miúdos, eu acho que é muito significativo.
1: Uhum.
2: E quando os professores nos dizem, ai, tem que continuar, porque olha, se não tivessem cá vindo, de certeza que ele ainda não tínhamos conseguido que ele começasse a usar óculos. E nota-se que de facto tem impacto na qualidade de vida dos miúdos. Portanto, eu acho que é algo que vamos fazer um esforço. E se houver algum financiamento, será útil, não é? Uhum. Será útil, porque de facto é daqueles projetos que têm impacto, não é? Que podem mudar significativamente a vida de uma criança. E essa criança vai aprender melhor, vai se sentir melhor com ela própria, vai descobrir o mundo de outra maneira, vai ser mais criativa.
1: Isto devia ser de todos os graus de ensino, sabe? Estou a ouvi-las.
2: Eu acho que sim!
1: Isto devia ser desde pequeno até ao ensino superior.
2: Sim,
1: não
2: sim.
1: É? Porque creio que há problemas em todos os graus de ensino ao nível visual. Não há capacidade, obviamente, de fazer este serviço. Estou a dizer bem ou não, senhor professor?
0: A dizer muito bem.
1: É, não é?
0: E posso acrescentar que tenho feito rastreios noutras faixas etárias, sim, também, que os problemas começam a crescer à medida que a idade avança. Nós aqui no primeiro ciclo temos 10%, chegamos ao segundo ciclo que passa para os 15%, chegamos ao terceiro ciclo já estamos nos 20% e por aí fora.
1: Isso é isso.
0: Na
1: é
0: universidade
1: é
0: há registro, por acaso na universidade não tenho feito, curiosamente, tenho uma matéria-prima ali ao pé, mas há registro de outras universidades, a Universidade de Domingos, que apontam perdas visuais na ordem dos 40%.
1: É capaz de ser interessante, senhora professora, fazer na universidade, não era?
0: Já estamos a tratar disso.
1: Já estão a tratar disso. Muito bem. Chegamos a... Eu queria só a sua visão, senhora professora, relativamente a este dado dos 27, das 27 crianças, não é? Bastava uma para ser preocupante, não é? Uhum. Mas, face ao trabalho feito, a situação merece uma atenção, digamos, particular ou não? Relativamente à quantidade de crianças que foram rastreadas, 300 uhum. e pouco, não é? Houve 27 casos, digamos, deixe-me passar a expressão, de alerta, certo? Uhum. Isto é preocupante ou não?
0: É preocupante, porque é assim, estes 27 casos de alerta não quer dizer que só há 27 casos com problemas, porque há problemas que já estão resolvidos. E eles não foram alertas, certo, não é? Certo. Por isso foram 27 casos que não estavam resolvidos.
1: Uhum.
0: Por isso, deixar isso claro. É lógico que estes casos que não estavam resolvidos são as situações mais frágeis, provavelmente mais dificuldades financeiras, residências mais afastadas, maior dificuldade de acesso aos serviços.
1: Uhum. Isso não foi levantado, ou seja, isso não foi no inquérito.
0: Não, não foi, mas é um bom tema, por exemplo, se alunos quiserem continuar.
1: Mas eu ia sugerir isso, porque não tendo sido foco, exato, era importante saber porque é que isso pode acontecer, não é? Saber se é da cidade, se é ritmo urbano ou se é rural, por exemplo. Exatamente. A distância era capaz de também ser
0: São parâmetros, não é, muito importantes, que ajudam de facto a política pública a definir estratégias mais acessíveis, mais efetivas, uhum, mais direcionadas.
1: Bem sei que não trabalham para, digamos, os pódios, nem os prémios. Mas o reconhecimento da Direção-Geral de Saúde é algo que não é todos os dias, não é? Digo eu, não é todos os dias que acontece. Digamos, que valor lhe atribui o Sr. Professor a este reconhecimento? Já vou à enfermeira, Filomena.
0: Bom, o valor que atribuo, acima de tudo, é, no fundo, um confirmar que eu estou no caminho certo e aquilo que estou a fazer é útil e dá-me forças para continuar perante algumas adversidades que a gente acaba por sempre as encontrar.
1: Encontramos, não é?
0: É, por isso, uhum, em primeiro lugar, isso. Acima de tudo, ou seja, numa segunda instância, foi muito importante para a aluna que esteve envolvida, que já tive o prazer de, e pronto, e todos os meus alunos sabem o quanto eu me sinto orgulhosa pelos trabalhos que eles fazem. Eu sei que os massacro muito, uhum, que sou muito exigente e eles andam sempre ali, mas eles são o meu orgulho. E a Dina mereceu sem dúvida este reconhecimento, porque ela é trabalhadora estudante e nós sabemos
1: o quão é difícil
0: e conseguir fazer um trabalho com este tipo de reconhecimento. Para mim, ela já nem precisa de classificação.
1: Uhum. Está classificada por natureza. Enfermeira, qual é a sua visão relativamente a isto?
2: A minha visão é, sobretudo, a possibilidade de abrir portas.
1: O que está em causa é a Direção-Geral de Saúde, no meu entender, dizer, bom, isto é uma prática que deve ser colocada, reproduzida em todo o país.
2: O país, eu acho que...
1: Não é a região, é todo o país.
2: Eu penso sempre neste reconhecimento como uma abertura de uma porta para um reconhecimento. Ok, isto resultou, curiosamente resultou no interior, então por que não, como os miúdos dizem agora, gamificar este projeto a nível nacional? E a minha esperança é que, de facto, que este projeto abre caminho,
1: uhum,
2: que possamos continuar aqui no nosso concelho e nos concelhos vizinhos e que, de facto, a DGS não seja só mais um projeto que fica lá muito bem exposto, mas que perceba, sim, isto tem pés para andar, vamos ver os recursos que são necessários, vamos apoiar um projeto que efetivamente faz diferença na vida dos miúdos.
1: Isso não...
2: E pais também, encarregados de educação.
1: Em todos, no fundo, influência.
2: Nos docentes, não é? Uhum. Se os miúdos aprenderem melhor, se os miúdos estiverem mais tranquilos, se os miúdos até conseguirem brincar com mais segurança, toda a gente ganha.
1: Uhum. É que, não sei se as pessoas que me estão a ouvir estão a perceber, ou seja, o facto de ser detectado um problema numa criança, de ser indicado um caminho para a sua resolução e ela, criança, poder estudar melhor, mesmo a sua postura dentro da sala de aula ser diferente, isto faz uma diferença enorme, não é? Quer na vida dela, quer na vida da própria escola, não é? Estou a dizer bem, não é?
2: Sim, perfeitamente.
1: Não é?
2: Sim.
1: E, portanto, a senhora professora, a Direção-Geral de Saúde, ao dizer isto, a minha questão é sempre esta, que é, e agora? Ou seja, isto é muito bonito, e os parabéns, obviamente, 500 vezes pelo trabalho, mas se não tiver sequência, Isto é o que dizia a enfermeira Filomena. Lá fica num cantinho, há lá uma coisa a dizer, este foi reconhecido, este projeto. Mas pronto, não saímos dali. O que é necessário fazer? A comunidade pode também ter uma palavra, digamos, de apoio? O que é que se pode fazer?
2: Eu acho que é aquilo que estamos a começar a fazer aqui, é divulgar. É, de facto, os encarregados de educação começarem a envolver-se mais com as atividades que são feitas nas escolas, dizerem, não, este rastreio foi muito importante, nós temos que lutar porque este rastreio continue. E também as entidades que realmente podem ajudar em termos financeiros, porque é assim mesmo, não é? São necessários recursos. Eu acho que com muito pouco foi feito muito, não é? Com muito pouco foi feito muito. Agora, se queremos dar o passo seguinte, quer dizer, a comunidade também se tem que envolver, não podemos ser uma comunidade amorfa, esperar que as coisas aconteçam. Aconteceu uma coisa boa, uma coisa que foi reconhecida, então vamos continuar por manter este projeto e até alargá-lo a outras áreas e até alargá-lo a outros anos letivos, não é? Para que efetivamente se consiga promover escolas com mais saúde, que eu acho que é um grupo fantástico, todas temos o mesmo objetivo, não é?
1: E, portanto, quem pode financiar este tipo de ações? Estamos a falar de municípios, certo?
0: O município já está a apoiar, não é?
2: No transporte.
1: Certo, mas quem é que pode apoiar mais?
0: Farmácias, e não só, esta é a responsabilidade civil, qualquer empresa.
1: Empresas
2: podem financiar, sim.
1: Portanto, não é só para percebermos, para as
0: pessoas lá em casa, ajuda bem-vinda,
1: não é? Para podermos dizer às pessoas que também podem ajudar, não é? E portanto, depende muito de haver apoios, haver financiamentos para isto, é isso?
2: Sim.
1: Portanto, o projeto só anda, só continua se houver esse apoio financeiro.
0: O ideal é termos que quem conseguisse pelo menos pagar um ordenado a uma pessoa para fazer isto.
1: Exclusivamente?
0: É, sim. Ordenado, talvez, né? Durante 2 ou 3 meses, não sei. Não.
1: Certo. É. Certo. É. Muito bem. Em relação àquilo que a enfermeira estava a dizer de alargar isto a outras áreas, gostava também de ter a sua opinião, ou seja, estamos aqui a falar dos olhos, da visão, que é muito importante, não é? Eu comecei por dizer isto que é fundamental, mas este tipo de trabalho noutras áreas era também importante, não era, não?
2: Sim, sim. Até a professora Amélia já participou num trabalho também muito interessante e era isso que gostávamos de reproduzir aqui também. Pode levar o seu tempo, mas lá chegaremos, que era juntar 3 rastreios. Portanto, o rastreio visual, o rastreio auditivo, que é algo que também já nos preocupa há alguns anos pelo uso de fones, não é? E acho que vamos ter alguns resultados, e também o rastreio à saúde oral. Ou seja, e se nós conseguíssemos, esta experiência já correu bem noutra zona, portanto temos que trazer esta experiência para aqui. Ou seja, num momento único, e isto em termos de gestão logística eu acho que era perfeito, não é? Conseguirmos num momento único rastrear a visão, a audição e a saúde oral. É este o grande objetivo.
1: É possível, senhora professora?
0: É possível, já é feito noutras áreas. Sim, eu já participei noutro projeto, onde é as 3 áreas.
1: Mas um projeto na região ou fora dele?
0: Fora, foi mais na região.
1: Ah, foi fora dele.
0: Tejo.
1: E, portanto, pode ser este reconhecimento, pode ser, digamos, um incentivo, não é? Para as pessoas, permitam uma expressão, acordarem e, portanto, darem apoio a este projeto. Antes de terminar, obviamente, queria saber pessoalmente, a cada uma das nossas entrevistadas, qual era a mensagem. Nós já temos aqui falado dos pais, muito, mas também e dos professores, e bem, obviamente. Qual era a mensagem essencial a transmitir a quem, digamos, tem o poder de influenciar a vida das pessoas? Eu falo, obviamente, de quem decide. Qual é a mensagem que é preciso dizer às pessoas relativamente a este tipo de ações? Porque, obviamente, trata-se de um projeto que temos estado aqui a falar, mas que pode ser ampliado, que pode ser alargado ou não, não é? Portanto, qual é a mensagem fundamental que acha, senhora professora, que é preciso deixar no final desta nossa fantástica conversa, interessante?
0: E assim, nós falámos muito no impacto imediato das alterações visuais em ambiente escolar, que se prendem muito com o relacionar com o mundo, com os colegas e com a aprendizagem. E esquecemos do impacto a longo prazo. E o impacto que uma alteração visual não corrigida vai ter na produtividade, no acesso a um emprego no futuro e nos custos com a saúde, quando o problema está muito mais grave e é necessário corrigir já uma série de outros que estão uhum. associados. Por isso, apostar na promoção da saúde visual em tenra idade tem ganhos ao longo de todo o ciclo vital.
1: Uhum. Portanto, é começar muito cedo. É começar muito cedo, enfermeira Filomena.
2: É isto. Eu só iria generalizar um pouco. É todo o investimento que é feito na área da saúde trará sempre ganhos em termos de futuro.
1: Uhum.
2: Portanto, vamos ter uma população mais produtiva, vamos ter uma população mais motivada, vamos ter uma população mais feliz. Portanto, todo o investimento que é feito nas várias áreas da saúde será sempre um investimento garantido, uhum. com retorno.
1: Do seu departamento há algum projeto, digamos, para breve ou não?
0: E assim, está a decorrer o Ver Mais, já sim, aqui falámos, sim. que é para segundo e terceiro ciclo, está a decorrer, está no segundo ano de implementação, que é um projeto financiado, isso. E estamos em desenho, digamos assim, para um projeto a implementar na universidade, na linha do campo saudável, que vai envolver também uhum. a parte da saúde visual.
1: E para breve, não?
0: E queremos ver se ainda durante este ano letivo,
1: começamos
0: a dar uhum. uns passos mais efetivos.
1: Em relação ao projeto Ver Mais, mesmo no fim, há já resultados que, digamos, levem a uma avaliação mais profunda do que aquela que tínhamos falado na altura, ou não?
0: Sim, temos mais informação, ou seja... A miopia continua a ser um problema que se começa a manifestar na adolescência e se agrava durante o crescimento da adolescência, muito implementado pelos hábitos, pois continuamos a bater na mesma tónica, não é? Os hábitos, a adoção de hábitos saudáveis é fundamental e não são coisas difíceis, como já aqui referimos, uhum. é preciso mudar aqui o mindset, não é? Esse é um dos principais problemas que identificámos. O segundo é que, opa, se a gente quer que isto funcione a sério, o envolvimento tem que ser multissetorial. E falta-nos aqui, de facto, um compromisso dos pais, da comunidade, fora da escola, para que as coisas funcionem.
1: É com esta mensagem que terminamos este nosso espaço. Agradeço-vos muito a terem disponibilizado o vosso tempo, porque isto também é trabalho que estão a fazer e, portanto, muito obrigado. E vamos acompanhar, obviamente com atenção, o futuro deste projeto para saber se vai ter pernas ou não para continuar. Muito obrigado e bom trabalho.
2: Obrigada.
1: Obrigado.
0: Obrigado.
1: O segundo tema para ouvir já a seguir é o nosso convidado, Gilberto Lopes. Ele é diretor da Rádio e da Televisão Portuguesas em Macau. Ele é natural do Dominguiço, esteve recentemente na região e esteve à conversa com a Rádio Cova da Beira. É sempre um prazer, há poucas palavras, obviamente, para saudar o nosso convidado. É o Gilberto Lopes e vai permitir precisamente que nos tratemos por tu, porque já nos conhecemos há muitos anos, felizmente, e ele está em Macau também há muitos anos, e ele veio à nossa região, obviamente, como se sabe, ele é natural da Covilhã, do Dominguiço, e está há vários anos em Macau, onde atualmente é diretor quer da rádio, quer da televisão portuguesa em Macau. E, precisamente desde julho, foi eleito presidente da direção da Associação de Imprensa em Língua Portuguesa e Inglesa de Macau, de resto uma associação que fundou, julgo que ser mesmo o sócio número um desta associação. A eleição decorreu, obviamente, no âmbito de uma Assembleia Geral, onde foi aprovado também o plano de ação para o novo mandato. Gilberto Lopes, é sempre um prazer, uma honra ter-te aqui na Rádio Cova da Beira e na região. E a minha pergunta, e de resto ontem trocávamos aqui algumas ideias, insistiram muitas vezes para que pudesses ser o presidente dessa associação, assumir a presidência. Até agora foste resistindo a esse apelo, mas em julho deste ano, portanto há pouquíssimo tempo, foste então eleito presidente desta direção. A minha questão é, fala-nos um pouco daquilo que é esta associação.
3: Paulo, obrigado pelas palavras iniciais. É também, como é evidente para mim, um grande gosto estar aqui na Rádio Cova da Beira e falar para os ouvintes da Rádio Cova da Beira, algumas pessoas que ainda me conhecem. Estou há 30, como disse, há muitos anos e marcou há 36 anos. É, de facto, muito tempo. A Associação AIPIM é uma das 5 associações jornalistas que existe em Macau. Portanto, é uma associação que tem cerca de 80 sócios, mais ou menos, destina-se a profissionais, não só a jornalistas, destina-se a profissionais dos órgãos de comunicação social em língua portuguesa e língua inglesa. Pois há outras 4 associações que congregam os nossos camaradas de trabalho chineses. Dizendo que este, também a associação tem uma outra particularidade, há muitos anos foi criado uma união de associações jornalistas, onde estamos estes 5, nós temos presença nos órgãos sociais dessa união, que se destina a ter um seguro de saúde, que é extensivo e tem o apoio do governo local, do governo da Macau, e que é extensivo a todas as associações. Temos mais de 1000 membros nessa união, e que foi uma forma também de o governo juntar toda a gente para tratar das questões de um seguro de saúde. Essa é uma das competências mais importantes, que às vezes até passa um pouco despercebida aos nossos associados, mas é uma atividade muito importante porque nos permite ter um apoio para assistência médica para os nossos, para todos os membros, para todos aqueles que trabalham nos órgãos de comunicação social em Macau. A associação tem 21 anos, eu fui um dos fundadores, fui durante 15 anos vice-presidente, depois nos últimos 4 anos estive fora dos órgãos sociais e agora recentemente, porque havia a Associação de Jornalistas Portuguesa, portanto uma associação de matriz portuguesa, embora também tenham os nossos colegas da língua inglesa, tem uma característica que não é muito habitual em Macau. O presidente da direção não pode fazer mais do que 2 mandatos, não pode ser mais do que 4 anos presidente, o que obriga que haja uma rotatividade no presidente. Não dos outros membros dos órgãos sociais, mas o presidente de 4 em 4 anos tem que
1: mudar.
3: E agora chegamos a uma altura que, por muita insistência de alguns dos meus camaradas, portanto, pediram-me, de certa forma, chegámos a um consenso para liderar uma lista, e nós apresentámos uma lista com algumas características diferentes. Desde logo, é uma lista com aquilo que eu diria alguns jornalistas veteranos, como o caso do Paulo Rego e do Zé Carlos Matias, que estão na direção comigo, são os dois vice-presidentes. O presidente da Assembleia, o Ricardo Pinto, que é também muito conhecido pelo Festival Literário, que se realiza em Macau todos os anos. Aliás, o nosso colega e amigo de longa data, o João Morgado, já participou nesse Festival Literário. Fui buscar, na direção estão também mais jovens jornalistas, mas com alguma experiência já de Macau, outros mais jovens, e também fomos buscar alguns colegas nossos de chineses, porque entendemos que é muito importante também haver outras visões sobre os problemas da classe e sobre os desafios, porque mais do que os problemas que são, digamos, extensivos, digamos, a qualquer associação de jornalistas, mas também mais do que isso, porque uma das nossas grandes apostas, uma das minhas grandes apostas e dos meus colegas que fazem parte dos órgãos sociais, é, digamos, olhar um pouco para a formação profissional, olhar um pouco para os desafios que hoje colocam, desde a inteligência artificial, àquilo que é, no fundo, ou que pode vir a ser e que será, e que já é, o futuro da comunicação social em todo o mundo, e também em Macau, embora, digamos que em algumas destas áreas Macau está um bocadinho atrasado, mas tem a inteligência artificial, é hoje uma realidade, por exemplo, em toda a China. Mas o mercado da comunicação social e o mercado então língua portuguesa é ainda menor, tem menos dimensão, mas dizendo aqui para quem não conhece a realidade é que nós vivemos em Macau com uma rádio em português, uma televisão em português, a Agência Lusa tem uma delegação com 4 jornalistas, há 3 diários, há 2 semanários em língua portuguesa, os 2 semanários, um ligado à Igreja Católica e outra plataforma, tem também edição em língua chinesa, o Clarim, que é da Igreja Católica, tem também uma versão em inglês, ou pelo menos algumas páginas em inglês. E há colegas portugueses, que fazem parte da nossa associação, que dirigem também órgãos em língua inglesa, que é uma realidade, já não é recente, mas é uma realidade, digamos, depois da transferência, sobretudo porque os títulos em língua inglesa vieram um pouco com a liberalização do jogo e a presença de empresas norte-americanas e da nova dimensão que o jogo ganhou a partir de 2002 com a liberalização do setor decretada pelo governo.
1: Fica um enquadramento bem feito, obviamente, percebemos aquilo que é e o que pretende ser a associação, mas há pouco falavas da questão dos problemas da classe, digamos, no território. Tu conheces bem, obviamente, aqui em Portugal, os problemas da classe são diferentes daquilo que se passa em Macau ou não?
3: Eu diria que podem ser diferentes, mas são... Há questões culturais, por exemplo. Em Macau não existe, por exemplo, a carteira profissional. É uma batalha ou uma questão que não se... que já foi discutida várias vezes, mas há alguma... Eu diria que os nossos colegas de outras associações têm algumas reticências. Por exemplo, há sempre a questão de quem é que passa, quem é que é...
1: entidade que passa, não é?
3: Passa a carteira profissional. Portanto, essa é uma realidade que não existe. Nós estamos filiados na Associação Internacional de Jornalistas, na FIJ, portanto, e há... Hoje eu tenho aqui, aliás, comigo, a carteira internacional. Nós, durante anos, tivemos alguma dificuldade, porque, de um momento para o outro, a Comissão da Carteira Profissional deixou de reconhecer, por questões do seu estatuto e de não haver, digamos, a Comissão não ter nenhuma intervenção em Macau, deixou de passar carteiras. Isto é, só quem tinha mais de 10 anos é que conseguia renovar a carteira e nós tínhamos uma realidade que dificultava, sobretudo, os jovens jornalistas. E uma fase... Eu estou na TDM desde 98, mas depois a partir de 2000, com funções primeiro na chefia da rádio, agora com a rádio e a televisão, e fomos sempre contratando, e uma fase contratávamos muitos profissionais, e as pessoas até, e houve até casos em que as pessoas já estavam, digamos, no fim do seu estatuto de estagiários e não lhes ia permitir. Isso foi uma questão que foi resolvida, não no último congresso, mas no penúltimo congresso. Eu tive a oportunidade de vir na altura representar a associação ao penúltimo congresso, em 2017, se a memória não me traiçou, em janeiro de 2017, levantámos a questão e, felizmente, membros, teria que dar aqui uma palavra ao Jacinto Codinho, na altura, portanto, o nosso colega da RTP, que fazia parte da comissão, e que apareceram esses problemas, e a comissão reconhece, pelo menos, os anos. Isto é, se um jovem jornalista, ou um jovem, começar a sua profissão em Macau e estiver lá 10 anos, quando vier, a comissão reconhece.
1: Os 10 anos.
3: Os 10 anos, o que não estava a acontecer, o que era de facto, não era lógico que uma pessoa tivesse feito 10 anos e depois chegasse a Macau, Portugal começasse, digamos, quase.
1: Zero, não é?
3: Uhum. Portanto, essa é uma das questões um pouco diferente, não sei se totalmente, porque penso que é obrigatório ter carteira profissional para trabalhar em Portugal, mas não sei se isso hoje acontece em todos os lados, a gente sabe disso, mas isso é uma questão. O resto são... Há questões culturais, temos de ter a noção do estatuto, o estatuto que hoje tem Macau faz parte da República Popular da China, nós hoje cada vez mais, essas são questões que de vez em quando são abordadas na imprensa também de Portugal. A China hoje tem muitas preocupações com a segurança nacional, tem muitas preocupações com o nacionalismo, com essas questões que para nós, se calhar, não. Quando, por exemplo, se diz e há essa tendência.
1: Mas essas preocupações são limitativas de exercer.
3: Não, eu penso que nós temos na nossa própria associação. Nós aprovamos um estatuto deontológico, temos um estatuto. O estatuto não tem força, digamos, como pode acontecer em Portugal, mas há um estatuto e digamos que é um estatuto que bebeu naquele que é o Código Deontológico Português. E, portanto, penso que continua-se a fazer o exercício do jornalismo. É um jornalismo local, digamos assim, não é? Embora os nossos noticiários, não quero na rádio e na televisão, mas também nos outros órgãos de comunicação social, há as questões nacionais, há as questões internacionais. As questões nacionais, quando eu digo as questões nacionais, são hoje as questões nacionais. No estatuto que tem Macau, as questões nacionais são as da China.
1: Da China.
3: Uhum. Evidentemente que os órgãos de língua portuguesa têm uma preocupação e relatam tudo que tem a ver com Portugal. Evidentemente, desde logo o desporto, o futebol, essencialmente, mas também as questões da política. Eu diria que não vamos ter a pequena política, mas as questões nacionais, as eleições, as grandes decisões, essas são matérias que todos os dias estão nos nossos noticiários, estão nas páginas dos outros órgãos de comunicação social.
1: Como diretor de uma televisão e de uma rádio, obviamente, em Macau, a pergunta é esta. É um jornalismo livre, aquele que se pratica em Macau?
3: Sim, penso que dentro da... Esta questão levaria-nos para muito longe, porque podíamos também citar o que é hoje...
1: O que é isso do jornalismo
3: livre? Do jornalismo livre, não é? Nós sabemos. Há, por exemplo... Penso eu que posso dizer isto, não estando há 36 anos em Portugal, mas acompanhando e tendo tido durante anos muitas ligações a jornais nacionais, fui correspondente muitos anos da Bola, muitos anos do Diário de Notícias, depois do Expresso. A pressão, por exemplo, que aqui se faz notar dos clubes esportivos, que isso parece ser evidente que há alguma pressão, ou das questões económicas, se calhar não se faz sentir tanto em Macau, mas é. Evidentemente, há sempre pressões. O governo procura, pronto, os seus pontos de vista, não deixam de ver, mas eu acho que isso é o exercício da profissão de um jornalista, é também sempre procurar, dentro daquilo que são as suas condições, procurar resistir a essas pressões e, portanto, os assuntos, os problemas, os desafios são... relatados, provavelmente hoje menos, mas para quem viveu, por exemplo, em Macau na fase final da transição, não era também nessa altura, até por essas características que tinha a administração portuguesa, estávamos na fase final, também havia alguma pressão sobre as questões, e até porque nessa altura, eu acompanhei muito isso, eram discutidas a parte final da transição e dos problemas que Portugal e a China, e acho que muito bem, eu penso que hoje é mais ou menos consensual, e acho que posso dizer isto, que Portugal e a China deram um grande exemplo ao mundo com a transferência de Macau.
1: É um bom exemplo, esse que acabas de referir, mas já agora que falaste nisso, gostava só de perguntar, porquê é que é um bom exemplo para o mundo?
3: É um exemplo porque era uma questão que tinha que ser resolvida pela história. Não é apenas esta frase, não é? Os dirigentes chineses têm muito esta frase, nomeadamente em Xi Jinping. É preciso ser claro, nós, Portugal, tivemos 500 anos em Macau, mas Macau não era nosso. Aliás, desde o Estatuto Orgânico e desde a primeira Constituição Portuguesa, se diz que Macau é um território chinês, mas administrado por Portugal. E, portanto, perante aquilo que era no mundo e a realidade que havia no mundo, mais tarde ou mais cedo, Portugal e a China tinham que se entender relativamente à questão do Macau. E acho que Portugal e a China se entenderam bem, entenderam-se logo desde a assinatura daquilo que é a Declaração Conjunta 3 de abril de 1987, fixando à boa maneira chinesa, porque o tempo na China tem outra perspectiva do que tem no Ocidente, fixado o período de transição que vai de 3 de abril de 87 a 19 de dezembro de 1999. Portanto, tínhamos 12 anos para preparar a transição. E também é fixado aí que depois haveria um outro período, que às vezes se confunde também, há quem lhe fala período de transição. Não é um período de transição, é já um período com a administração chinesa, mas em que as leis, os hábitos, as tradições, etc., se devem manter, e isto tem-se mantido. Para 50 anos, portanto, é preciso ter esta perspectiva do tempo. E as questões foram resolvidas, evidentemente, para Portugal, havia ainda, não podemos esquecer, quando estas questões se discutiram com a China, para Portugal acho que havia, ou para alguns dirigentes portugueses, havia sempre a questão do que se tinha passado nos atuais países africanos de língua portuguesa. A tentação foi feita, alguns portugueses, ou centenas de portugueses, continuam a viver e a trabalhar em Macau. As pessoas perguntam sempre, mas há poucos portugueses, mas nunca houve muitos portugueses. É esta a realidade, mas continua. Vou dar um exemplo. Penso que vai chegar, vai, não penso, tenho a certeza, vão chegar agora dois juízes portugueses a Macau. Uma das senhoras juízes, aliás, tem algumas ligações aqui à região do Fundão, porque tem família aqui na Aldeia dos Joanes. É verdade que há muitos anos não havia ninguém, mas é um bom exemplo, se calhar, para dizer aos portugueses que ainda agora o governo de Macau, portanto, o governo chinês de Macau, recrutou portugueses. Dos juízes portugueses, ainda há médicos, há esta realidade da comunicação social. Eu lembro-me, e há pouco estávamos a falar do Congresso, neste Congresso ter dito, e as pessoas ficaram surpreendidas. Eu, neste momento, os números podem não ser tão evidentes, mas eu calculo que, se contarmos tudo, haverá aí 100 pessoas ou 100 profissionais a viver da comunicação social que trabalham em língua portuguesa ou língua inglesa em Macau, que é um grande número. Eu tenho mais de 30 jornalistas no serviço de rádio, no serviço de televisão e também num serviço em inglês que temos no canal. Provavelmente hoje, sei lá, Lisboa, Porto, Madeira, e não sei se haverá mais alguma cidade portuguesa que tenha tanta gente. Temos ainda médicos, temos a presença do Banco Nacional Ultramarino, temos uma presença muito evidente hoje na Escola Portuguesa de Macau, com a grande instituição que está neste momento em Macau, onde eu não sei quantas nacionalidades agora, mas sei que na Escola Portuguesa de Macau estudam mais de miúdos com mais de 30 nacionalidades. Aliás, se calhar hoje a presença portuguesa ou dos filhos dos portugueses são em muito menor número que todos os outros, mas é uma escola que vai reabrir agora, como é evidente, em setembro, onde este ano haverá perto, penso, de 800 alunos. E há uma área em que acho que é muito importante e onde se tem trabalhado muito bem nos últimos anos, que é a área universitária, com protocolos e acordos que têm sido feitos por várias universidades portuguesas e universidades chinesas.
1: Área do ensino superior, portanto.
3: Área do ensino superior. Eu diria mesmo, eu sei que a Universidade da Beira Interior recentemente fez um protocolo com uma das universidades de Macau, mas para quem me está a ouvir e alguns responsáveis da universidade, eu deixo aqui o alerta que acho que é necessário que a Universidade da Beira Interior olhe mais para aquela zona do mundo, porque, para dar um exemplo, eu nos últimos 4 ou 5 meses entrevistei vários reitores, Coimbra, Lisboa e outros responsáveis, e hoje as universidades portuguesas estão todas a olhar.
1: Mas entrevistaste em Macau, portanto.
3: Em Macau. Estão todas a olhar para Macau e a China. E um projeto que está a ser desenvolvido já do outro lado da fronteira, portanto já em plena China, vai haver uma cidade universitária que tem 6 universidades, em Macau há 6 universidades, algumas privadas e outras públicas. E nesse campus, até 2030, vai haver instalações para qualquer coisa como 20 mil alunos.
1: 20 mil?
3: E a universidade Politécnico, o antigo Instituto Politécnico de Macau, hoje a Universidade Politécnica, e a Universidade de Coimbra, fizeram mesmo um protocolo para o desenvolvimento de um campus do outro lado, que terá o apoio e que será pago essencialmente por Macau, mas com esta vertente da Universidade de Coimbra. E a Universidade de Macau, que é a grande instituição universitária de Macau, está a desenvolver com a Universidade de Lisboa a criação do primeiro curso de medicina, que haverá algumas experiências, mas numa Universidade de Medicina não existe, e essa Universidade de Medicina funcionará com a Universidade de Lisboa. Portanto, há aqui grandes exemplos. Eu recentemente entrevistei também Ana Mendes Godinho, uma pessoa que mais conhecida por ter funções governamentais, mas que neste momento está na Universidade de Lisboa e é responsável por aquilo que era a Escola de Hotelaria do Estrelo,
1: que as pessoas perceberem.
3: Onde nós conhecemos. E a própria Universidade a Universidade está a preparar com, hoje também a Universidade de Turismo, era um instituto, um antigo Instituto de Formação Turística em Macau, e hoje a Universidade de Turismo, vão fazer parcerias de forma a que se desenvolvam. Portanto, há aqui um campo muito interessante, penso eu, e acho que a Universidade da Beira Interior tem aqui uma grande oportunidade de uma boa cooperação com várias universidades, portanto, já como eu disse, há 6 universidades em Macau, e também no outro campo, não só com a mobilidade de professores, com a mobilidade de alunos, e a possibilidade de facto de ter aqui até alguns alunos de Macau e alguns alunos da China a estudar na Universidade do Interior.
1: Portanto, ainda não viste este sinal, ou seja...
3: Eu acho que há um sinal que me pareceu tardio, pelo seguinte... A Universidade da Beira Interior e a Universidade de Macau têm um protocolo há muitos anos assinado. Eu lembro de, já há muitos anos, a última vez, ainda era reitor, o meu querido amigo Manuel Santos Silva, que esteve lá. Portanto, e depois, na área da língua portuguesa e nessa área, com o professor Venâncio, lembro muito bem dele lá, houve alguma atividade e alguma cooperação entre Macau e a Covilhã, digamos assim. Depois isso deixou-se morrer um bocadinho. Recentemente, em junho, realizou-se em Macau o encontro da AOLP, que é a Associação das Universidades de Língua Portuguesa, e desta vez Macau, com o pró-reitor, Covilhã com o pró-reitor, marcou presença, e depois, penso que já foi em julho, foi notícia, penso que tenho a certeza que também foi notícia aqui na Rádio Cova da Beira, um acordo entre a Universidade
1: Cidade de Macau.
3: E a UBI. Esse é o primeiro ponto. Eu acho que é fundamental que a UBI também procure outras universidades, e mesmo dentro dessa universidade que se amplia, há, aliás, na área da medicina, algum interesse de algumas universidades de Macau de virem também, até porque algumas conhecem. Há um professor que tem uma ligação também, ele ou o irmão do professor Esperança, que tem aqui, conhece bem a Universidade da Beira Interior. Aliás, o professor Esperança tem-me falado, por exemplo, falava-me muito do Mário Raposo, o antigo reitor, e portanto acho que há aqui de facto uma oportunidade de ver a Universidade da Beira Interior. Ou como disseram já agora nestes meus dias aqui, é que de facto parece que houve uma mudança de estratégia e que Macau passou a estar também nos propósitos, nos
1: objetivos.
3: No radar
1: da UBI,
3: não é? No radar da UBI, eu acho que é, porque este é o que eu digo, não é só apenas as universidades de Lisboa, a Universidade de Coimbra, as universidades do Porto, a Universidade de Aveiro, a Universidade do Minho, Évora, todas estas instituições têm tido protocolos e há laboratórios, há centros de investigação, há mobilidade de alunos, há mobilidade de professores. E como dizia, por exemplo, eu falei várias vezes, hoje uma das pessoas que entrevistei e que é mais conhecida até pela sua participação em alguns foros televisivos, o Pais Mamed, o professor Ricardo Pais Mamed, que me dizia que era a altura de, e dizia-me também, existia o professor Milton Falcão, reitor da Universidade de Coimbra, que era a altura de, se calhar, de deixar tanto olhar, por exemplo, para as universidades americanas, pelo aquilo que é hoje as questões provocadas pela atual administração e começaram a olhar para a Ásia e dizendo que, por exemplo, ao nível do ensino, hoje a China tem universidades do melhor que há no mundo. E a China continua a ter muitos alunos a estar nos Estados Unidos, muitos alunos a estar em todas as partes do mundo, mas tem hoje universidades de grande gabarito e que são onde está professores de todo o mundo.
1: Mas pergunto-te, do teu conhecimento, e já é muito, já há muito tempo, e focando aqui a nossa região, para além da Universidade de Brento e Iratu, vês outras portas para

0: penso que vai agora novamente em outubro lá como delegação, tem feito algum trabalho, e um trabalho meritório. Portanto, o que é preciso? Não basta ir lá uma vez, tem que se ir lá várias vezes. E eu deixava aqui, até para os nossos ouvintes, uma questão que é assim. A China está a criar, do outro lado da fronteira, isto era quase estarmos no fundão e estar a ser feita na Covilhã, ou vice-versa, estarmos na Covilhã a ser feita no fundão, aquilo que eles chamam a Grande Baía, Guangdong, Hong Kong e Macau. É uma área de 56 mil metros quadrados, com 86 milhões de pessoas, e gera um nono da economia chinesa. Portanto, aquilo é, são vários municípios, para ser mais fácil para quem nos está a ouvir, sim. E tem, eu vou dar aqui três nomes, além de Macau, tem logo Cantão, que é a capital, não é? Que é a zona mais desenvolvida e um dos grandes focos do desenvolvimento chinês, do sul da China, tem Hong Kong e tem Shenzhen. Há 36 anos, quando eu cheguei a Macau, Shenzhen era aquilo que a gente chamava de cidade, uma vila de pescadores. Mas hoje a gente conhece Shenzhen pela tecnologia, onde estão as grandes empresas tecnológicas. Exatamente. E que têm muitos milhões de habitantes. Portanto, estamos aqui a falar, são pequenos municípios, são 9 municípios, mais as duas regiões administrativas. Estamos a falar de 86 milhões de pessoas e do que isto pode gerar. Evidentemente que Shenzhen, Hong Kong e Cantão têm muito, mas as outras cidades são de menos dimensão, embora as cidades de menos dimensão nas Chinas são cidades com milhões de pessoas, portanto. Mas eu acho que aqui pode haver, em alguns focos, alguns interesses para alguns produtos. Há um produto que teria certamente, chegou-se a fazer em 2013 alguma tentativa, que é a questão da cereja. Há um problema...
1: Aliás, teve aqui um responsável chinês, julgo, embaixador...
0: Então, a cereja era uma possibilidade. Eu esta semana tive a oportunidade de almoçar com o meu Gavinhos, por exemplo, com o Presidente da Câmara, e tivemos a falar disso. Há, aliás, um standzinho com a cereja que foi para Macau, ainda existe em Macau. Mas há um problema. Portugal tem um problema, relativamente para a cereja, há um problema grave, que é não haver ligações diretas. A minha casa em Macau, a cereja, eu como digamos cerejas quase todos os dias, porque tenho cerejas que vêm do Chile ou da Austrália, meu dito, em 24 horas. Não havendo uma ligação direta, essa questão, sobretudo por um produto como a cereja, haverá outros, o queijo não terá esse problema, os vinhos não terão esse problema, o azeite não terá esse problema.
1: Sim, mas as frutas têm, sim.
0: É para mim isso.
1: As frutas têm.
0: Portanto, eu acho que... De forma coordenada...
1: Mas como é que essa barreira se pode...
0: Essa é mais difícil. Mas,
1: essa é mais difícil, não é?
0: Mas de forma coordenada, tentar ver se depois... Há também outra possibilidade diretamente aérea, com as cerejas refrigeradas, não sei, não sou especialista da matéria. Mas eu acho que de uma forma coordenada, e provavelmente, se calhar, até uma forma mais coletiva, mais regional, e não ir lá... Uma delegação que represente só os interesses da Covilhã e outra só os interesses do Fundão, mas se calhar uma coisa mais regional daquilo que é a Cova da Beira, para não dizer já da Beira Interior, eu penso que hoje, porque esta zona é uma zona em franco desenvolvimento, não está tão adiantada à sua criação, porque tivemos a pandemia, tivemos o Covid, e o Covid provocou, toda a gente sabe, sobretudo com as políticas chinesas de ter tido praticamente o país fechado, ou o país mesmo fechado durante 3 anos, mas esta é uma grande zona que vai desenvolver-se e que, para as pessoas terem a noção, o que a China pretende é criar uma zona como a Baía de Tóquio, a Baía de São Francisco ou de Nova Iorque. Portanto, eu já disse aqui tudo, 56 metros quadrados, 86 mil pessoas, uma economia fortíssima e representa o nono da economia chinesa. Portanto, as pessoas têm aqui uma dimensão e é uma zona, porque eu acho que Cova da Beira, Covilhão, Fundão, Castelo Branco, Belmonte, esta região, devem apostar, e essa é a minha experiência destes anos todos, ir ter uma presença em Pequim, em Xangai ou nas outras grandes cidades chinesas já não se justifica. Ou as empresas portuguesas têm a capacidade, têm que ser grandes empresas e essas estão por natureza, mas nas pequenas cidades pode haver sempre nichos.

0: de mercado, agora é um trabalho difícil. Além disso, esta cooperação entre a Cova da Beira e Macau e a zona da China tem logo uma outra vertente, que é a possibilidade de atrair investimento chinês para projetos industriais, projetos noutras áreas, tecnológicos, etc. Até porque, por exemplo, Macau não tem, e por isso esta zona, e Macau hoje tem uma grande perspectiva nesta zona, porque Macau não tem terreno, portanto, em Macau não há fábricas, não há espaço para isso, mas eu penso que a região, de forma coordenada, se calhar em conjunto, com a perspectiva sempre e prioritária de que as coisas não se fazem num dia, é evidente que há questões culturais, há a questão da língua, há a distância, mas e que não é fácil às vezes, até por isso, negociar com o chinês, mas depois de uma confiança e de, digamos, haver um acordo prévio e estabelecido, eu penso que vale a pena, até porque parece que não vou dizer nada de novo, a importância que a China tem hoje e vai ter no futuro é evidente, e há muito investimento, há muito dinheiro na China para poder investir, e há também uma política, quer do governo central, quer do governo de Macau, de atração e de ligação. Esse é um dos papéis prioritários que estão entregues a Macau, é de Macau ser uma porta de relação entre a China e os países de língua portuguesa. Uhum. E agora até os países de língua espanhola. Nós aqui que estamos tão perto da Espanha, também se calhar não devemos olhar para isso como um perigo, mas devemos olhar isto também como uma outra oportunidade,
1: não é?
0: Que pode ser desenvolvida, mas eu acho que é muito importante. Há feiras, eu há pouco estava a falar, eu penso que há uma delegação que está agora a ser preparada, que o Nuno também está, o Nuno Esquiel está também a tentar liderar, e penso que, foi como disse, e também já falei com alguns industriais, alguns empresários aqui da região, que estão mais ou menos para integrar esta delegação, que será em outubro e que participará na Feira de Macau, numa feira também que realiza ao mesmo tempo que tem a China e os países de língua portuguesa, e depois irá também a uma importante feira, que é a Feira de Cantão.
1: Muito bem, portanto, são passos, é preciso dar esses passos para entrar nesse mercado cuja importância é reconhecida. Já agora, que falaste no Nuno, ele era presidente do Rotary, e o Rotary também te homenageou numa iniciativa onde a RCB também esteve. Não pudeste estar presente nessa iniciativa, foi lido, digamos, uma mensagem que enviaste, mas... abro aqui este espaço só para te perguntar o que é que representa de facto esta lembrança. Obviamente que o Nuno também é do Dominguizo, tu és do Dominguizo, mas o que está aqui em causa é, não é a naturalidade, mas é precisamente o serviço prestado, quer por ti e na altura também pela Daniela Santiago, jornalista da RTP. O que é que isso representa a tantos quilómetros de distância?
0: Eu, Paulo, fica muito sensibilizado, muito comovido, evidentemente. Eu conheço o Nuno desde que o Nuno nasceu. Ele é de uma família conhecida e que toda a gente sabe que tem origens no Dominguês. Eu conheço o Nuno desde essa altura. O Nuno, das vezes que vai a Macau, uma vez falou-me nisso. E depois ele concretizou. Portanto, agradeço ao Nuno e agradeço ao Rotary Club. E deixa-me muito comovido, muito sensibilizado, porque é, evidentemente, como eu disse nestes discursos, que o meu querido amigo Ricardo Miguel Fernando esteve aprendendo a ler, eu nunca deixei de... Eu dizia neste texto que há em Macau muita gente conhece o Dominguês, pelo menos
1: já ouvi falar
0: de Dominguês. Eu nunca esqueci as minhas origens. Evidentemente vivo há 36 anos em Macau, fiz praticamente toda a minha vida, portanto eu tinha estado 8 anos no João Fundão, depois estive 2 anos em Coimbra, toda a minha vida em Macau, conheci a minha mulher em Macau, as minhas filhas que vivem, uma agora que veio viver recentemente para o Fundão e outra vive no Montijo, mas nasceram em Macau. Portanto, a minha vida tem sido muito Macau, mas eu nunca esqueci a região, e toda a gente sabe, o maior, quem me conhece bem, sabe que, por exemplo, que eu tive origem no João Fundão, que foi o jornal onde trabalhei, os meus queridos amigos António Paulo Ouro e Fernando Paulo Ouro, algumas pessoas ainda lá estão, a São, a Lúcia Reis, se a memória não me traiçoa, eu e a Lúcia entrámos para os estágios do jornal Fanon no dia 1 de julho de 1982, entrámos, penso eu que entrámos no mesmo dia, e eu não tive a oportunidade de me cruzar com a Lúcia, mas já agora aproveito aqui os microfones da Rádio Cova da Beira para dar um grande beijinho. E, portanto, este reconhecimento lembraram-se de mim, fiquei muito sensibilizado, estou-me a repetir, mas é isso mesmo. E depois, eu não, como também disse neste texto, eu não conheço pessoalmente a Daniela Santiago, a não ser pelo seu percurso profissional. Fiquei também muito satisfeito que não foi apenas um reconhecimento a mim, mas também a outro colega, outro camarada de trabalho, que também tive... Eu penso que ela não nasceu aqui, mas estudou aqui e tem uma forte relação com a região.
1: Com a
0: E, portanto, isso foi muito significativo. 36 anos depois, alguém, neste caso o Rotary Club, que tinha também eu também disse neste texto, porque nos meus primeiros tempos no Jornal Fundão, até porque António Paulo Ouro tinha sido fundador do clube, e porque o clube fazia muitas conferências e trazia muitas figuras nacionais à Covilhã. Na altura eu fiz algumas reportagens dessas conferências e, portanto, tinha esta relação, conhecia, digamos, esta realidade, e nós devemos ser reconhecidos, e para mim foi um ato que agradeço ao clube e agradeço ao Nuno pelo facto de estarem lembrado de alguém que está tantos anos fora da região, mas que tem aqui, eu sou dominguês, tenho há muito tempo casa no Fundão. Será certamente o sítio por onde eu venho viver quando deixar Macau, e eu não espero deixar Macau em breve, provavelmente eu daqui até, provavelmente em março, abril de 2029, até porque na TDM não se trabalha para lá dos 66 anos, vou sair da TDM, mas a minha ideia é continuar entre Macau e Portugal, e Portugal e Macau, mas será no Fundão que eu venho viver, e sou um homem muito interessado, sempre recebo religiosamente todas as semanas, em papel, o Jornal do Fundão. Às vezes mando-me digital, mas eu continuo a ter, e gosto de ler o Jornal do Fundão, por uma relação que é óbvia, e sou muito atento, vou falando com alguns amigos, e recentemente, em abril, no âmbito da UCLA, União das Cidades de Língua Portuguesa, tive o prazer de ter o Miguel Gavinhos e o Hélio Fazendeiro, que passaram por lá, e tivemos um ótimo jantar e uma noite onde discutimos as questões ligadas à região. E eu sou um homem muito interessado pelas questões da região, e que gostaria de ver a região ainda mais desenvolvida, como é evidente. E há pouco falámos na UBI, eu acho que esse é um grande projeto. Eu sou ainda do tempo do Instituto Universitário da Beira Interior, e, portanto, conheço muito bem, acompanhei nessa altura, já nos meus primeiros tempos do Jornal do Fundão, a criação da UBI. E já falando do Jornal Fundão, deixar aqui também um abraço ao meu querido amigo Romão Vieira, com quem trabalhei há muitos anos, aqueles 8 anos na Jornal Fundão, na delegação da Covilhã, e que também não vejo há muito tempo, mas ele continua a trabalhar, a escrever todas as semanas no Jornal Fundão, e para ele também um grande abraço.
1: Muito bem, são memórias que o Gilberto Lopes, o nosso convidado, guarda. O nosso tempo está a esgotar, queria só perguntar-te, e digamos na reta final, como é que alguém da região, e há 36 anos em Macau, olha para a região e para o país? Para este país?
0: Olha, eu acho que olho para o país e para a região com a satisfação de que, embora... E isso deve ser, continuar a ser uma reivindicação, embora longe daquilo que se calhar as pessoas desejariam, de um país e de uma região mais desenvolvida, mas eu recordo coisa simples. Eu sou do tempo em que ir a Lisboa era difícil. Eu, em 1990, quando fui para Macau, durante algum tempo fiz um jornal em Coimbra, que era impresso em Lisboa. Recordar que em 1990 ainda não havia autoestrada de Coimbra a Lisboa. Uhum. E nesta perspectiva eu acho que fico satisfeito, porque vejo, este é um país diferente. E quando agora se comemorou os 50 anos do 25 de Abril e estas coisas, e se fala nisso, estamos longe daquilo que devem ser os nossos desejos. Mas eu acho que o país de hoje não tem nada a ver com o país que eu conheci em 1990, quando fui para Macau. Quem está a ouvir poderá dizer, bem, mas passaram 36 anos, gastámos milhões e milhões da União Europeia e tínhamos a obrigação de ter feito mais. Estou de acordo. Mas eu penso que não há nada que não possa ser feito se não for com a vontade dos portugueses. E é evidente que, também quem me conhece, posso dizer isso, fiquei muito satisfeito em março, quando também um beirão, mais uma vez um beirão, foi eleito Presidente da República, o meu querido amigo António José Seguro, e portanto eu penso que aquilo que ele trouxe à política também é importante, e não quero fazer aqui afirmações políticas, mas eu acho que o país tem que ser feito pelos portugueses e os portugueses devem continuar a lutar por construir um país novo, um país com imigrantes, porque nós sempre tivemos uma presença em todo o mundo, continuamos a ter uma presença em todo o mundo, ordenada, organizada, com essas preocupações que são evidentes, mas provavelmente sem as preocupações que eu vejo em alguns líderes políticos da atualidade, porque isto não justifica Macau, ou melhor, Portugal, até porque hoje é assim, a Europa também tem que ser assim, e o mundo, Macau também tem esses problemas, precisa de outras pessoas para a sua própria construção. Portanto, respondendo à tua questão, vejo um país, estou satisfeito pelo aquilo que vejo, reconhecendo que vamos continuar e devemos continuar a querer mais e melhor.
1: E da região, já agora? É o mesmo olhar para a região que fazes do país ou não?
0: Eu penso que sim, vou lograr um exemplo. Estamos no Fundão. A realidade hoje do Fundão, há 36 anos o Fundão era um conceito diferente. Eu não conheço totalmente, mas penso que o Fundão fez uma grande aposta, por exemplo, nas novas tecnologias, de algumas empresas que vieram para aqui. E agora tenho ouvido, acho que é uma zona empresarial ou desenvolvimento empresarial que está a ser, o governo prometeu várias ao longo do país, e penso que aqui há, como sempre, uma luta entre as cidades, mas acho que é importante, e é importante hoje logo a Universidade da Beira Interior. A Universidade da Beira Interior não é hoje a Universidade da Beira Interior que eu conheci quando eu fui embora para Macau, e é certamente o grande projeto que se concretizou, como foram depois os túneis da Gardunha. Sei que o regadio da Cova da Beira foi uma coisa complicada, mas hoje o que é A23 é uma realidade. Felizmente acabaram-se as portagens. Tudo isto é importante. Acho que a região é uma região diferente, mas tem que continuar a desenvolver-se. Eu percebo, eu falo com algumas pessoas que dizem que mas aqui o concelho, ou aquele concelho, ou outro concelho da chamada Beira Interior está um pouco adormecido. É evidente, e voltando à média, as coisas só se fazem com pessoas, só se fazem com bons líderes, e se calhar é necessário que a classe política nacional e regional se renove, que seja servida pelos melhores, porque só assim nós conseguimos algum desenvolvimento. Eu sei que hoje vivemos num mundo onde temos não sei quantos canais, temos as redes sociais que temos, e tudo isso é bom, por um lado, mas também às vezes pode retrair pessoas que às vezes são expostas em demasia. E depois, quando vamos chegar ao fim, não temos, não há motivo para tanto. Mas eu acho que o que é importante é percebemos que hoje o mundo, infelizmente, dizendo isto, dizendo que o mundo é hoje globalizado, que nós até fomos, se calhar, o primeiro campeão da globalização, e que devemos estar na globalização, é evidentemente que o que se tem passado nos últimos 4, 5 anos no mundo leva-nos a questionar muita coisa, mas o problema é que a globalização existe, e apesar das tentativas do Sr. Trump, hoje os países não vivem virados para si próprios, têm que ser virados para o mundo, e penso que essa grande capacidade que os beirões têm, que os portugueses têm, deve continuar a ser seguida, a ser perseguida, sempre na perspectiva de que há condições. Hoje, por exemplo, ao nível do turismo, por exemplo, essa é uma área que me parece muito interessante. Hoje há um grande interesse das pessoas saírem dos grandes centros, mesmo se calhar do Algarve, de Lisboa, embora esse de Madeira, são sempre grandes centros turísticos, mas eu vejo projetos. Tive esta oportunidade no domingo de visitar, por exemplo, aquele complexo ali no Paulo das Cerejas. Fiquei muito impressionado, não, só conhecia de fotografias, mas tive a oportunidade de o ir visitar este domingo e fiquei a um projeto numa zona, como foi o que hoje o Beto Alambique, o Alberto do Alambique fez, ou o que se fez no projeto do Veiga, do Luís Veiga. Eu lembro quando se começou a falar no Unhais da Serra, havia alguma preocupação.
1: Muita preocupação.
0: E deixa-me só terminar. Daquilo que os meus queridos amigos Ezequiel, eu ontem tive a oportunidade de visitar o projeto que está a ser agora desenvolvido na Covilhã. Tive ontem a oportunidade de visitar tudo aquilo com o meu querido amigo Artur Costa Paes e fiquei impressionado. Porque, de facto, o que já lá está, desde o Mercadona, outras lojas, e o que está para isto, e está um hotel para ser inaugurado, e haverá um hospital, e também tive a oportunidade de visitar um outro hospital que está em construção do meu querido amigo Ricardo Miguel Fernandes. Era, se calhar, impensável haver dois hospitais privados há 36 anos na Covilhã. Portanto, isso são sinais de que, afinal, podemos ir e devemos ir para a frente.
1: Uhum. E vamos terminar esta nossa conversa exatamente como começamos, ou seja, com a comunicação social. A minha questão é, faz ainda sentido hoje em Macau haver a presença, existir a presença da comunicação social portuguesa ou não?
0: Faz sentido, ela é também, digamos, uma questão estratégica para a própria China, até porque a comunicação social, e nós ouvimos isso sobretudo nas nossas emissões da rádio e da televisão, mas também dos jornais, é um forte contributo para o português, a língua portuguesa, e também um outro olhar. O que é que a imprensa portuguesa e inglesa tem, pode ter para os mesmos problemas em Macau, um outro olhar que não é o olhar, não é melhor nem pior, mas é um outro olhar.
1: Um outro olhar.
0: Para os assuntos, e é um grande foco de desenvolvimento. Dizendo que, por razões que também são históricas, ou melhor, que são económicas, e que os chineses são muito pragmáticos nisso, há hoje muitos mais chineses a aprender português, há muita gente a aprender português em Macau, e, só para terminar, dar-te um exemplo. Eu não sei se estendo são esses números, mas em dezembro de 2024 eu vim a Lisboa fazer vários trabalhos no âmbito dos 25 anos da transferência da administração. Tivemos a oportunidade de entrevistar bolseiros e, portanto, em dezembro de 2024 Macau tinha 300 bolseiros em Macau, em Portugal.
1: Em Portugal.
0: Lisboa, Coimbra, Porto, Birmião, mas não eram 300, eram 3 mil que a gente precisaria, mas 300 é muito. Destes 300, não sei, não digo todos vão regressar, mas há muitos que regressam. Eu próprio, neste momento, na minha redação, um dos meus colegas pivôs é uma jovem que ainda não tem 30 anos, que fez licenciatura e mestrado na Universidade Católica Portuguesa. Nós temos alguns colegas bilíngues que fizeram. Uhum. E pela primeira vez também, e só para terminar, é curto, só temos um, mas neste momento um dos nossos pivôs é uma cara chinesa que se formou em Portugal e que domina perfeitamente o português.
1: Muito bem, foi muito agradável uma vez mais. Muito obrigado, Gilberto Lopes. Tudo a correr pelo melhor e cá estaremos para continuar.
0: Deixa-me só terminar dizendo que obrigado e que para mim é também sempre muito importante que a Rádio Cova da Beira continue viva, que continue a trabalhar todos os dias, com dificuldades, certamente, que temos todos que reconhecer, mas a presença de uma rádio destas características aqui no Fundão e em toda a região é também um dos motivos que me deixa satisfeito.
1: Muito bem, muito obrigado, um abraço e até sempre. Obrigado.
0: Um abraço.
1: Último tema, entrevista com Steve Calvário, a propósito do MeshCore, uma rede de comunicações alternativa criada e mantida por voluntários. Antes de mais, quero agradecer ao Steve Calvário a gentileza de estar na Rádio Cova da Beira. Vou explicar à rádio um pouco do que é este projeto, esta comunidade em Portugal e, nomeadamente, digamos, como é que funciona e como é que pode ser uma alternativa àquilo que existe. Bom, mas para as pessoas que nos estão a ouvir perceberem, nós estamos a falar de um, digamos, de um projeto que se chama Meshcore. É? E eu perguntava ao Steve, convidava-o a fazer um bocadinho daquilo que foi o caminho, digamos, deste projeto. Sei que nasceu há cerca de 2 anos, portanto, mundialmente, não é? Por, digamos, graças a duas pessoas, uma delas australiana, que já nos disse. Mas o que é que está em causa? O que é isto que está a apresentar? Diga.
2: Então, para começar, muito obrigado por me ter aqui convidado. A ideia do projeto Meshcore é fornecer ao cidadão um meio de comunicação. Porque atualmente, que seja em qualquer país do mundo, já existe muitos meios de comunicação. Mas cada um vai servir um objetivo diferente e vai servir também um alcance diferente. E nesse sentido, aproveitou-se uma tecnologia que já é utilizada na agricultura e na indústria, que é o protocolo LoRaWAN. E nesse sentido, foi criada então a rede Meshcore há volta de 2 anos atrás. E quando começou a nível mundial, começou principalmente na Austrália, na Inglaterra, mas em Portugal nós também começamos, e foi à volta de março, algumas semanas antes do apagão. E neste sentido, a rede começou aos bocadinhos. Foi principalmente na zona de Tomar, na zona de Lisboa, e aos poucos foi assim crescendo. No caso aqui da Beira Baixa, nós temos aqui a começar o projeto, já foi à volta de fim de março. E atualmente a Beira Baixa já está ligada à rede nacional e, neste sentido, não é? A rede nacional permite já de comunicar de Viana do Castelo até o Algarve, nesse sentido, Faro, Portimão, etc. Como também aqui nessa zona, aqui da Beira Baixa, de Castelbaio, Fundão, mas também outras zonas, que seja Lisboa ou Leiria. Aqui a ideia é principalmente o cidadão ter um meio, que seja durante o apagão ou que seja, por exemplo, como aconteceu na Cristina, ter uma maneira de contactar a sua família e saber se estão bem e também assim evitar situações de risco, não é? Porque, por exemplo, na Cristina, alguém que agora conduzir 2 horas para ir ver se a sua avó, a sua tia, ou a sua mãe até, que esteja bem de saúde, podia representar um risco para a sua própria vida e também assim complicar o trabalho da própria proteção civil, não é? Porque podia criar mais uma ocorrência. E nesse sentido, acho que o projeto, como é do ponto de vista descentralizado, não é? Ninguém é dono da rede, tem essa vantagem que qualquer cidadão pode participar, pode apoiar a rede, como também pode usá-la. Não há aqui custos de licença, nem anualidades, nem essas coisas todas. E permite, então, qualquer um de entrar e apoiar.
1: E como é que uma pessoa pode utilizar esta rede?
2: Então, para poder usar a rede, vai necessitar de um equipamento que dispõe dessa tecnologia. Nós temos em Portugal lojas online que permitem comprar os ditos equipamentos que são Meshcore. E após ter o equipamento, já é possível, então, interagir com a rede. O equipamento em si, alguns são completamente autónomos, podemos diretamente ler e escrever mensagens a partir do equipamento, e existem outros que são mais pequeninos, mais fáceis de transportar, que aí vamos usar o telefone por Bluetooth, como uma aplicação para poder interagir com o dispositivo, e assim o dispositivo, então, enviar a mensagem, porque aqui estamos a falar só de mensagens, não é possível voz, nem enviar imagens. Porque estamos a falar de rádio.
1: Isso é importante, ou seja, este projeto só contempla mensagens.
2: Exatamente.
1: Certo?
2: Exatamente.
1: Porque está a utilizar uma radiofrequência de longo alcance, portanto, é isto ou não?
2: Exatamente. Como aqui estamos numa frequência de rádio, tem as suas vantagens e desvantagens, não é possível fazer tudo o que fazemos hoje em dia com os telefones, não é? E daí podemos ver isso assim como um telefone de antigamente, não é? Onde podíamos enviar mensagens curtas. E temos que dizer uma bocadinho sobre a nossa mensagem. A vantagem aqui é que isto não é uma rede que vem substituir qualquer outra rede. Ela vem complementar uma necessidade, que é uma necessidade de comunicação em situação de emergência. Não é garantido, novamente, é uma rede complementar. Vem aqui apoiar e tentar ter uma outra solução para poder comunicar com as pessoas. Por exemplo, já existe os PMR, já existe o CB, existe vários tipos de comunicações de rádio. Essa é só mais uma dirigida mais para o cidadão e ser um bocadinho mais fácil de transportar e mais fácil de usar.
1: E, portanto, o transporte das mensagens, se eu estiver errado, obviamente o Steve vai corrigir-me, é feito por repetidores ao longo, no caso de Portugal, ao longo do país, é isto?
2: Exatamente, sim. Então, o projeto já contempla atualmente mais clientes repetidores a nível nacional e um dispositivo cliente vai emitir uma mensagem rádio e todos os outros repetidores que estiverem ao alcance do mesmo vão então repetir a mensagem. E ao repetir a mensagem, a mesma vai ir então até o próximo repetidor que esteja ao alcance. E, por exemplo, é isso que nos permite de chegar a Faro. Por exemplo, aqui na nossa zona da Berra Baixa, por exemplo, o meu cliente vai enviar uma mensagem por rádio e o repetidor, por exemplo, que está na Serra da Estrela, vai ouvir a mensagem, vai voltar a emitir a mensagem por rádio e, por exemplo, irá chegar até Monjunto ou até, por exemplo, outro sítio em Leiria, Tomar ou até em Lisboa.
1: Oh, Steve, desculpa interrompê-lo, mas quando diz cliente, o que é isso de cliente? Para as pessoas perceberem o que é, não é?
2: Exatamente, e faz bem perguntar. O cliente é o dispositivo então, que a pessoa tem consigo. Então, um pequeno equipamento, um rádio, não é? Que vai ter consigo para poder interagir, é o tal equipamento que vamos ligar ao telefone por Bluetooth.
1: Uhum. E, portanto, é bom sublinhar, não há custos de utilização da rede, há o custo, digamos, do aparelho, não é?
2: Exatamente.
1: Aqui há online, como já disse, e, portanto, a partir desse momento que tenha o aparelho, como é que se pode integrar na rede, ou seja, tem que ter a autorização de alguém, como é que isto se passa?
2: Como a rede é 100% centralizada, não há aqui donos, não há aqui ninguém que controle a rede, e novamente, como estamos a falar de rádio, não é possível censurar, entre aspas, as mensagens que passem por aqui, nem limitar o acesso. Neste sentido, a configuração necessária que é no equipamento é bastante fácil, está documentado, e do momento que fizemos a aquisição do equipamento, só temos que fazer essa pequena configuração e já ficamos, entre aspas, a ouvir e conseguir enviar as mensagens na frequência rádio certa.
1: Uhum. E qual é esse aparelho, para as pessoas perceberem? Qual é o aparelho certo, digamos, para se poder estar nesta rede?
2: Exatamente. Então, o aparelho certo vão ter a marcação Mascore. Há uma loja online que vende isso aqui em Portugal e que entrega em Portugal, mas ao escrever equipamento Mascore, há, por exemplo, o CID L1 Pro, o CID T1000, que são algum tipo de equipamentos assim que nós podemos ter connosco como cliente. Do ponto de vista de repetidor, existe também equipamentos já prontos que a pessoa pode comprar e chama-se o CID P1 Pro. Isso são tudo equipamentos já prontos e já assim mais fácil de utilizar.
1: Steve, para as pessoas terem também essa noção, estamos a falar de um aparelho cujo custo deve rondar mais ou menos o quê?
2: Então, existem vários tipos de equipamentos que podemos ter connosco, né, do ponto de vista de cliente, mas vamos dizer que é ronda entre os 40 a 50 euros. O repetidor que estamos a falar, que é solar, já com bateria, já completamente autónomo, já ronda à volta dos 90 a 100 euros.
1: Uhum. E, portanto, mas a pessoa não precisa do repetidor, precisa, se calhar, do...
2: Primeiro vai precisar do cliente, exatamente.
1: Do cliente, não é?
2: No entanto, dependendo da zona onde tiver,
1: pode
2: não ter rede.
1: Pode não ter repetidores, digamos, capazes de...
2: Exatamente. E aí, ao fazer a aquisição de um repetidor e o pôr no telhado da casa, como já é mais alto, já permite aí, possivelmente, a se ligar. Mesmo que o repetidor, no início, não se ligue a ninguém, vai incentivar os outros a o fazer e a criar a malha. É por isso que o nome do projeto chama-se Meshcore, Mesh de inglês para malha.
1: Uhum. Steve, portanto, ao nível do país, a distribuição também aqui é um bocadinho assimétrica, ou seja, ao nível do litoral percebe-se que há um boom, ou seja, há muita gente já a utilizar. Nós estamos a falar de quê? De quantos utilizadores? Mais ou menos, não é de repetidor. Repetidores, estamos a falar em 600, para aí assim, é isso?
2: 500,
1: a nível nacional.
2: Sim, a nível nacional estamos a volta dos 500, ou se contamos a Galícia, já estamos nos 600.
1: Pronto, mas vamos, em Portugal, cerca de meio milhar, portanto, de repetidores, certo?
2: Exatamente, 500, exatamente.
1: Em termos de pessoas que estão na rede?
2: É muito difícil dizer porque as pessoas podem ter o equipamento e não falar, ou falar em grupos privados. Ah. Daí, nós não sabemos a quantidade de pessoas que estão na rede. Mas, sendo que há a volta de 500 repetidores, não é muito difícil pensar que estamos já à volta dos 2.000 utilizadores. Mas, novamente, nem toda a gente vai usar o equipamento ao mesmo tempo e não vamos conseguir ver todas as pessoas ao mesmo tempo. Não é?
1: Uhum. Obviamente que isto tem, as mensagens têm limitação, ou seja, não posso fazer ali um texto enorme, não é?
2: Exatamente. Como estamos a falar de rádio, tem todas as limitações associadas à rádio e, nesse caso, as mensagens de texto tem um limite da volta 130, 140 caracteres.
1: Uhum. Eu estava a falar a esta questão da assimetria radiomental aos repetidores, porque o Steve, como tem raízes todas aqui no fundão, não é? Tem sido um dos porta-vozes, entre aspas, digamos, de trazer esta rede para o interior do país.
2: Exatamente, é verdade. Quando a rede começou, estava principalmente na zona de Lisboa, Tomar, e foi depois crescendo, não é, para as duas extremidades, que seja no sentido de Faro ou que seja no sentido do Porto. E é verdade que até março não havia rede na zona da Beira Baixa, nem no centro do país. Atualmente a situação já está bastante diferente, a Beira Baixa já está com maior cobertura, mesmo que exista ainda alguma dificuldade na parte da Gardunha até Castelo Branco, mas literalmente é verdade que o centro do país necessita de muito amor e de novos utilizadores que têm vontade de ser pioneiros e montar repetidores.
1: E, portanto, aqui não há nenhum apelo, mas é a constatação, ou seja, há aqui uma oportunidade das pessoas ficarem numa rede gratuita, apenas, quando digo apenas, é o, digamos, a aquisição do cliente, não é?
2: Exatamente, estou a dizer bem.
1: Eventualmente sim, um repetidor, se estiver numa zona mais difícil. E pronto, e é escrever. Certo?
2: Exatamente, sim. O que eu gosto de dizer é que, sendo uma rede com o objetivo de ser uma alternativa em situação de emergência, o objetivo da rede é ter um alcance no distrito, na cidade, no concelho. Poder falar com um nacional é bonito, é bom, porque podemos ter família até que esteja muito longe ou que esteja no distrito. No entanto, o objetivo é, quando nós vamos precisar de ajuda, vamos precisar de ajuda de um vizinho.
1: Local, portanto.
2: Exatamente. E é por isso, eu digo sempre a todas as pessoas com quem eu estou-me a cruzar, fazem primeiro a rede no objetivo local. E se ela não se ligar logo a nível nacional, não é grave, porque irá acontecer no futuro. Mas o importante é o regional.
1: E deixa-me perguntar, Steve, relativamente, digamos, ao distrito de Castelo Branco, podemos alargar para a Beira Interior, ou seja,
2: exatamente,
1: Castelo Branco e Guarda, não é? Estamos a falar já em quantos repetidores que estão instalados? Mais ou menos. Estamos aqui a falar de quê? Qual é o número que podemos dizer?
2: Então, estamos à volta de 20.
1: 20 repetidores.
2: Exatamente, sim, 20. Temos alguns já em stock, daí podemos dizer que poderíamos ter 25, mas ainda falta alguns sítios estratégicos para poder instalar.
1: Portanto, o ideal é 25 ou é mais?
2: Mais. Como estamos a falar de uma malha, aí a questão será sempre a mesma, que é, podemos ter repetidores em sítios estratégicos, no entanto, vai sempre existir zonas de sombra. E o objetivo é, novamente, como sendo uma malha, e como vimos na Cristine, não podemos depender de um único ponto. Temos que depender de vários.
1: Portanto, vocês já têm, melhor, esta rede já tem, por exemplo, na Serra da Estrela, um repetidor.
2: Exatamente.
1: Já na Covilhã também há?
2: Sim, exatamente. Há vários na Covilhã, em vários sítios da Covilhã.
1: Do Fundão
2: no Telhado, exatamente. Sim.
1: E Castelo Branco também?
2: Castelo Branco também tem. Também tem no Sobral, também tem um.
1: No Sobral de São Miguel, sim.
2: Exatamente, sim.
1: E, portanto, agora é necessário continuar a construir esta rede, não é?
2: Exatamente, sim.
1: E, portanto, há zonas onde um repetidor é, digamos, urgente, digo eu. Urgente no sentido, esta palavra urgente pode não ser aplicada, mas é necessário.
2: Exatamente, sim, é necessário, exatamente,
1: é?
2: Sim.
1: Uma delas é a Gardunha, portanto.
2: Por exemplo, a Gardunha ia fazer uma ligação interessante que ia permitir um outro ponto de ligação entre o Fundão e Castelo Branco. Atualmente o Fundão e Castelo Branco estão ligados pelo repetidor da Serra da Estrela, mas ou até a Gardunha ou outros sítios estratégicos, porque a Gardunha acaba por dividir um bocadinho o nosso distrito,
1: sim,
2: não é?
1: Sim, sim.
2: E é verdade que sim, a Gardunha é um exemplo concreto de um bom ponto para ter um repetidor.
1: Estou a ouvi-lo e estou a perguntar-me, então, mas porquê é que esta rede não pode ser aproveitada pela Proteção Civil, por exemplo? Estou a falar dos bombeiros, estou a falar, enfim, até de outras instituições. A minha questão é, vocês já têm tido contacto com a Proteção Civil, com os bombeiros? Que tipo de trabalho está a ser feito?
2: Nós já estamos em contacto com várias entidades públicas e, sendo uma rede cidadã, não é? Existe também essa questão que isto vem complementar algo, não vem substituir os meios que eles já têm. A questão é que, seja bombeiro, seja Proteção Civil, eles têm os próprios meios de comunicação deles. No entanto, esta rede é uma rede aberta e, numa situação de emergência, nunca sabemos o que é que está disponível. E, nesse sentido, se poderá ajudar bombeiros, proteção civis, polícias ou qualquer outra entidade, no entanto, é bom reforçar que não é uma rede. Tem uma parte de... As mensagens são encriptadas, mas não é uma criptação suficiente,
1: certo,
2: de um ponto de vista do governo.
1: Não é?
2: Mas, numa situação de emergência, para pedir ajuda ou pedir material, coisas assim, se as entidades públicas tiverem necessidade e não tiverem outras possibilidades, eu acho que é uma boa alternativa.
1: E qual tem sido o acolhimento que vocês têm encontrado? Agora, deixe-me falar para o local, como é, para o distrito de Castelo Branco.
2: O acolhimento foi bom por vários municípios que viram aqui um interesse e até viram também os próprios cidadãos, não é? Uhum. A tentarem ter uma alternativa e poderem assim também aliviar um bocadinho a proteção civil. Porque acabamos todos por ser, de uma certa forma, membros da proteção civil. Mesmo que somos civis em si, nós temos o nosso papel também a fazer para também ajudar a proteção civil no seu trabalho.
1: Uhum. Não é? E, portanto, já falaram com câmaras do distrito todas ou ainda não?
2: Não, não. É um processo que é um bocadinho demoroso, que é normal, não é? Mas já estivemos em contato com várias câmaras e dizemos que no futuro, então, continuar esse trabalho no nosso distrito, como noutros distritos, para continuar aqui o crescimento. Uhum. Mas é uma rede cidadã e, principalmente, será para os cidadãos. Mas nós também queremos envolver as entidades públicas para elas também terem a possibilidade, se desejarem, de participar e de apoiar, né, para apoiar os cidadãos, bem como eles próprios usarem como complemento, novamente. Uhum. Eu reforço aqui a questão do complementar, porque, sendo uma rede cidadã, não há aqui garantias,
1: certo,
2: de disponibilidade.
1: E deixe-me só perceber, em relação ao Fundão, à Câmara do Fundão, já tem tido eco ou ainda não?
2: Por enquanto não tivemos a resposta da Câmara do Fundão, mas é algo que desejamos que irá acontecer no futuro, para podermos aqui também poder demonstrar o projeto e ver o interesse deles.
1: Das outras câmaras que já conseguiram contacto, há abertura, ou seja, houve predisposição de entrar na rede ou não?
2: Sim, já temos algumas câmaras que estão a analisar a situação e nesse sentido as coisas estão a avançar. Para já, acho que não vale a pena aqui mencionar o nome das câmaras, certo, até para não existir, certo, aqui atritos entre municípios.
1: Isto é aquele caso do caminho faz-se caminhando e, portanto, paulatinamente isto vai avançando, porque é bom que as pessoas percebam, esta rede é uma rede para urgência, para emergência.
2: Exatamente.
1: Não é para falar como nós falamos no telemóvel.
2: Exatamente.
1: Certo? É isto.
2: Exatamente.
1: Tipo, não é?
2: É por isso que eu reforço essa questão de ser complementar e para uso de emergência, porque redes, essa rede tem limitações, porque estamos a falar de uma rede de rádio, não é a mesma coisa do que um telefone, do que o GSM, não é? Não podemos aqui enviar imagens, e aí que vem complementar e vem resolver um nicho.
1: Uhum.
2: Não vem aqui substituir nada.
1: Aliás, o apagão e mesmo agora a tempestade de Christian veio confirmar que há zonas muito difíceis de comunicar, senão até impossível, ficaram a zero. Neste caso, esta rede podia ser uma alternativa ou não?
2: Exatamente, sim. Na própria Cristina já foi até
1: já foi utilizada?
2: Já foi usada na Cristina. Por exemplo, nós tivemos colegas nos arredores do mar que ficaram sem rede GSM, sem fibra, sem água, sem eletricidade, e que conseguiram então entrar em contacto com os seus familiares de Lisboa e dizer: não venham, as estradas estão em péssimo estado, vão sofrer um acidente se vierem para cá. E poderem assim também pedir ajuda e dizer o que é que eles precisam como material ou quais são os danos.
1: Uhum.
2: E nesse sentido já foi usado também para tranquilizar também as pessoas. Também tem aqui um parte interessante, que é quem está isolado, por exemplo, durante a Cristina, não é? Ter um meio de contactar o mundo psicologicamente é muito importante. Além de poder pedir ajuda, poder dizer à família que estamos bem de saúde, há também essa parte de, numa situação de catástrofe, não é? Estamos aqui em choque.
1: Uhum.
2: Temos um meio de falar com as pessoas e nós nos sentimos isolados nesse momento difícil.
1: Em termos do distrito, qual é o próximo desafio, Steve?
2: O próximo desafio é estabilizar o lado de Gardúnia até Castelo Branco. É uma zona que, como tem poucos sítios altos, necessita aí de mais repetidores. A diferença aqui com a nossa zona de Gardúnia até Covilhã é que a Serra da Estrela e a Covilhã estão muito bem situadas e permitem então de poder ter repetidores que têm um alcance grande e poderem também abranger a zona do Fundão, como o Fundão também abrange a zona da Covilhã.
1: Uhum.
2: No entanto, ainda há vários concelhos que vão necessitar de amor também do nosso lado, mas já são menos do que do lado de Castelo Branco.
1: Sim, porque eu estou a pensar, por exemplo, não sei, mas vai-me e vai-nos elucidar, por exemplo, toda a zona de Proença Nova, da Sertã, é fácil ou é difícil?
2: Atualmente nós já temos um repetidor que está em Serras de Bom Jardim, temos também em Castelo Branco, uhum, temos também no Sobral, mas é verdade que Poença Nova é um sítio mais alto e acaba por cortar essa ligação entre Sertã, Serras de Bom Jardim até uhum, Castelo Branco. Ter um, por exemplo, em Poença Nova, num sítio alto, era bastante bom, claro. Exatamente.
1: Portanto, é outro desafio.
2: Exatamente. Desafios nunca faltam.
1: Exatamente. Portanto, no fundo estamos a falar, e para terminarmos, Steve, estamos a falar de uma comunidade, de uma comunidade gigante que atua mundialmente em quase todos os países, ou quase todos os países, não é, do mundo, E que tem, digamos, mini comunidades em cada um dos países e das regiões. É isso ou não?
2: Exatamente, sim.
1: É este o figurino?
2: É exatamente esse, sim. Nós temos uma comunidade internacional, porque o MESCOL já está em quase todos os países do mundo, com escalas diferentes, não é? Portugal começou muito cedo nesse projeto, daí nós temos bastante repetidores, mas, por exemplo, a Inglaterra também está muito bem avançada. E nesse sentido, sim, há a comunidade internacional, há a comunidade nacional. E dentro da comunidade nacional há comunidades, que seja a nível do distrito ou até de regiões específicas.
1: Tanto locais, não é? Uma última questão, que é como é que as pessoas podem saber mais sobre o projeto? Nas redes sociais, por exemplo?
2: Exatamente. Então, o mais fácil para começar é aceder diretamente ao site português do MESCOR, que é mescor.pt. E no sentido da Beira Baixa, existe também um grupo de Telegram, como também eventos que são organizados os 2 meses.
1: Em 2 meses?
2: Exatamente, sim. O primeiro foi no Fundão, o segundo foi em Castelo Branco e agora vamos ter o terceiro, que vai ser na Covilhã dia 12.
1: Dia 12, portanto.
2: Exatamente.
1: E vão estender-se pelo distrito, não é? Vão fazer reuniões por todo o distrito, não é?
2: O objetivo é todos os 2 meses ir num sítio novo do nosso distrito para também poder demonstrar o projeto e poderem também vulgarizar, entre aspas, o que é essa tecnologia. O objetivo dos encontros é as pessoas que já conhecem poderem se conhecer pessoalmente, mas também as pessoas que não conhecem poderem pedir ajuda, poder ver os equipamentos, não é? Poder testar os equipamentos. E então é isso.
1: No dia 12 é onde?
2: Para já o sítio não está ainda 100%
1: ainda
2: fechado,
1: está
2: exato,
1: okay.
2: Mas o evento já está anunciado no próprio site, como está também anunciado no Meetup e no Viral Agenda.
1: Muito bem. E, portanto, está acessível às pessoas.
2: Exatamente.
1: Não é? Muito bem. Então, Steve, numa mensagem final para as pessoas que nos estão a ouvir, esta rede complementar que sublinhou é uma rede gratuita, é uma rede que, digamos, permite mensagens curtas entre os utilizadores, entre os clientes, não é? Que é assim que a terminologia, e, portanto, no fundo, o segredo aqui é construir uma rede.
2: Exatamente, sim. Nice. É aumentar o número de repetidores e termos assim uma malha a nível nacional e regional forte e resistente para poder aguentar os próximos eventos que nos esperem.
1: Muito bem. Também é das pessoas que acha que, digamos, mais cedo do que tarde vão existir outros eventos como Apagões, como Christians, como outros?
2: Sim, acho que vai ser tristemente uma realidade. Vamos ter de nos adaptar e, nesse sentido, começar a criar hoje as ferramentas que vamos necessitar faz todo o sentido.
1: Steve, foi um gosto. Bom trabalho. Vamos certamente ouvir mais vezes. Um
2: muito
1: abraço.
2: Obrigado.
1: Muito obrigado.
2: Obrigado.
1: Está concluída a edição de Flagrante Direto, que volta de hoje a 8 dias com novos temas, novos protagonistas. Continuação de uma ótima audição. Bom fim de semana.
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0: Boa tarde, são 14 horas.
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0: Boa tarde, são 15 horas.
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0: Muito boa tarde, são 16 horas.
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0: Sejam todos bem-vindos à emissão global da RCB através da internet em www.rcb-pt, frequências 100.0 ou 92.5. Ontem o futsal à noite, com essa vitória da Desportiva do Fundão por 3-2 frente ao Braga. Hoje o futebol com o Lusitano de Évora Sporting da Covilhã, quinta jornada da Liga 3. Daqui a pouco vamos ao contacto com o repórter da Rádio Cova do Beira, João Oliveira, que está em Évora, para nos dar conta de tudo aquilo que precisamos saber sobre este encontro. É já a seguir.
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0: Futebol em destaque, Liga 3, Lusitano Évora Sporting da Covilhã. Quinta jornada, já se jogou precisamente o encontro. União Oliveirense que venceu o Mafra por 2-1 esta manhã. O Lulutano está a vencer o União de Santarém por 1-0. O Lusitano Sporting da Covilhã daqui a pouco. E amanhã o Belenenses Atlético às 11 da manhã. E o Caldas Vitória de Cernache, outra equipa do Distrito de Castelo Branco, às 17 horas. Quinta jornada, Liga 3, é o futebol em destaque. É para Évora que vamos com o João Oliveira, que fez já esta longa viagem a partir da nossa região até essa também bonita região do país, bonita zona do país, Évora, e também com essa temperatura que imagino está bem alta. João Oliveira, um abraço, espero que a viagem tenha sido boa. Vamos àquilo que interessa nesta altura, os pormenores do Lusitano de Évora Sporting da Covilhã. Um abraço. Não estamos a ouvir o João Oliveira em boas condições. Vamos ver se a qualquer momento podemos recuperar essa ligação com o João Oliveira para que nos possa dar conta de tudo aquilo que é preciso saber. Não está a chegar-se aos estúdios da Rádio Cova da Beira. Vamos tentar então, daqui a instantes, ter o João Oliveira para nos dar nota daquilo que é importante nesta tarde conhecer.
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0: Vamos tentar então agora essa ligação com Évora e com o João Oliveira, que está precisamente para acompanhar este encontro do Sporting de Covilhã. Chamo o João Oliveira, boa tarde. Não, João, não é possível ouvir o João Oliveira por esta via. Temos que tentar por outra, porque não consigo ouvir o João Oliveira a partir precisamente do campo em Évora, para poder chegar até nós e poder transmitir aqui o relato deste encontro do Sporting Clube da Covilhã. Vamos então tentar um outro meio, certamente que daqui a instantes o João Oliveira já estará connosco para poder ser audível o trabalho que ele vai fazer aqui a partir de Évora até aos estúdios da Rádio Cova da Beira.
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0: Estamos em cima das 17 horas, é tarde de desporto na antena da RCB.
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0: Vamos lá então agora a esse contacto, julgo podermos ter o João Oliveira agora para nos poder dar conta das imagens a partir de Évora. Um abraço, espero que tenha sido uma boa viagem, temperatura elevada certamente, mas cá estamos para poder levar aos ouvintes da RCB tudo aquilo que eles precisam. João Oliveira, um abraço, boa tarde.
4: Boa tarde, Paulo Pinheiro. Não sei se agora em condições de
0: escutar. Agora sim, agora sim, agora sim.
4: Muito bem. Se há aqui alguma questão com a internet que nos fez e também lamentamos já de algum atraso, pelo menos 10 minutos de atraso, porque já praticamente há mais de hora e meia que estamos aqui no Campo de Estrela, praticamente aqui na Casa Forte do Luz e Tando de Évora. Rola a bola, praticamente aqui a equipa do Covilhã agora tem posse, mas também vamos abreviar algum tipo de introdução, porque respondemos aqui do Alentejo Central da Casa do Luz e Tando de Évora. A transmissão Rádio Cova da Beira na sua antena e para além fronteiras em direto para dar esta continuidade a este fim de semana desportivo e obviamente já ontem com a vitória da Associação Desportiva do Fundão continuamos on tour e agora até a um alto calor de 38 graus aqui no, em Évora, que boa viagem fizemos obviamente e também, também foi um almoço também muito proveitoso e muito prazeroso para virmos aqui também de levar até si estas imagens faladas para já destes momentos de uma fase ainda muito embrionária deste Lusitano de Évora 0, Sporting Clube da Covilhã também 0. Por parte da equipa da casa, já vamos dar aqui também algumas notas de destaque, sabendo que as duas equipas estão ali praticamente com os mesmos pontos, apenas com uma diferenciação, apenas de duas posições em termos de tabela classificativa Liga 3 Série B, sabendo que há mais de um mês que a equipa da Covilhã não vence a equipa da Serra, praticamente a ter aqui alguma dificuldade em termos de abordagem nas partidas e a não rematar tantas vezes à baliza, e isso também tem complicado muito as contas de Dani Matos e Companhia Limitada. A equipa do Pedro Luciano, Duarte Martins é o 22, é o guardião, 37 Rodrigo, 4 Cassiano, o guardião, é neste caso o capitão, 5 Osmana de Agné, 9 Dida, 10 Martim Águas, 13 Segura, 23 Diogo Sequeira, 21 Marcos Soares, 30 Sele Davu, o nigeriano, e 7 Rui Batalha, para fechar o lote de titulares de hoje aqui nesta quinta jornada, Liga 3, nesta visita do Sporting Clube da Covilhã, que faz aqui também a sua apresentação ou composição, se assim preferir. Luís Galil é o guardião desta equipa serrana, 1, 2, Cauan Gomes, 4, Diogo Silva, 5, Aruna Inusa, 6, Ângelo Barbosa, 9, Guilherme Silva, 18, João Pacheco, 23, Emerson Gomes, 45, Mohamed Aydara, hoje também a recuar para a central, 80, Gonçalo Cascalheira, e Sheik Niang é o do, também o titular desta equipa. Olha, o Covilhã vai para o golo, praticamente ali a ser limpo em termos de lance por parte da defensiva dos da casa, mas fica ali mais do que maltratado, é Guilherme Silva, o árbitro da partida também para. Por isso também assinalamos praticamente o minuto 4 aqui no Lusitano de Évora, uma casa que de facto já tem a sua história, também a sua projeção, e de facto é um estádio como antigamente o Sporting Clube da Coventinha, um estádio mítico, sempre a convidar esta lotação máxima de 4 mil pessoas, que hoje aqui também umas boas centenas vieram aqui, também a partir das 5, vibrar com este puro futebol, e obviamente a RCB estará sempre aqui para dar voz ao desporto na Beira Interior. Pedro Luciano ainda tem, Mateus Lemes é o brasileiro, camisola 31 no banco, 8 Tiago Batista, 15 António Sousa, 11 Sérgio Malé, 19 Luís Mota, 20 David Silva, 27 Simão Rosa, 71 Giannick Builá, é o homem da Guiné Equatorial, e José Mussul, o homem angolano, também para fechar este lote de possíveis entradas também do treinador da casa, que já assim citámos, que é Pedro Rusiano. Dani Matos, que é assim para a ficha de jogo e também para em termos de título de curso, é João Caridade, tem 12 Fábio Duarte, 7 Daniel Pires, 8 Ronaldo Coelho, 11 Hipólito Ondoa, 14 Pedro Gomes, 17 Rui Peixoto, 21 João Cruz, 22 Eduardo Silva e Tiago Lemos, é o camisola 74, também é os escolhidos para estarem sentados no banco para já neste início de partida. Equipa de arbitragem liderada por Álvaro Santos, da Associação de Futebol do Porto, mora de, e é natural de Santa Maria da Feira. Alcino Soares e Manuel Azevedo também são os assistentes, e Rodrigo Varela, também da Associação de Futebol de Évora, é o quarto árbitro desta partida, ao qual também praticamente já podemos dar também esse sinal em termos de poucas balizas, ou pelo menos as duas equipas a terem muito respeito, ou pelo menos pouca também eficácia em termos de atirar à baliza. Vamos ao relato, que é isso que importa, jogar os da casa, praticamente a equipa do Covilhã ali a tirar nesta primeira e na segunda instância. Gonçalo Cascalheira do outro lado para de canhota para fazer essa possibilidade hoje de receber ali a bola, quase que perdeu ali para os homens da casa. Agora também foi ali Passarinho, foi ali Bura que deixou passar a bola para o central, que é Rodrigo. Estica na lateral direita para conseguir ter bola. Ali o relvado aqui ali, também muito parecido com o Municipal de Santos Pinto, com muitos buracos e também com alguma dificuldade para, digo eu, para rolar a bola, caso a temperatura, e como sabemos, quem sabe aqui e quer residir aqui, sabe que a temperatura é sempre elevadíssima, e aqui nestes tempos também a ter alguma dificuldade em termos de tratamento, ou pelo menos de fazer esta projeção de puro futebol desta Liga 3. Olha a equipa do Covilhã ali a ter possibilidade, mas limpa ali outra vez Ângelo Barbosa na raça, vai ali praticamente a ser ali a bola rolada, mas a bola sai, lançamento, estica ali o jogo, o Covilhã Cauã também vai fazer o lançamento para que consiga ganhar jardas já numa zona defensiva dos homens do Lusitano. Praticamente aqui só do lado onde estamos em termos de transmissão de trabalho, estamos aqui praticamente com umas boas centenas de pessoas a estar aqui bem presentes nesta Liga 3. É uma cidade também bem desportiva, esta cidade de Évora, por isso também a estar aqui sempre presente o 12º jogador. A equipa do Covilhã traz com esse equipamento secundário, que faz ali daquele verde clarinho e também a diferenciar da equipa da casa, que hoje joga ali também com o seu traje também secundário, são os árbitros e a equipa de, e os guarda-redes trajam também com esse azul clarinho da parte dos homens do Lusitano e da equipa do Covilhã. Gustavo Galil está praticamente todo laranja, agora ali uma falta que a equipa do Covilhã fez ali já numa zona de ataque, para já sem balizas, é um jogo para já sem história para o Pinheiro. Quem nos ouve, os primeiros minutos aqui no Campo Estrela, para já Lusitano de Évora 0, Covilhã também 0, esta é a Liga 3, fique connosco, sintonia bem alta na sua antena e para além fronteiras, um bem-aja pela sua sintonia.
0: O João Oliveira está no Campo Estrela, em Évora, então, para o relato deste encontro entre o Sporting da Covilhã, se preferir o Lusitano de Évora Sporting da Covilhã. Quinta jornada, já lhe dei conta, já se jogou hoje o Oliveirense 2, Mafra 1, e decorre também o Lusitano, União de Santarém, os homens de Loulé a vencerem por 1-0. O Lusitano Sporting da Covilhã 0-0, amanhã o Belenenses às 11 da manhã, Belenenses Atlético, e às 17 o Caldas Vitória de Cernas. No intervalo deste encontro entre o Lusitano e o Sporting Clube da Covilhã, haverá uma síntese informativa de outras notícias, a atualidade informativa regional. Para já vamos à caixa registadora, já iremos até Évora.
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0: Vamos regressar ao Campo Estrela, onde está o João Oliveira. Vamos em frente.
4: Justamente, de volta aqui outra vez, via aberta aqui desde o Campo Estrela, aqui dos homens do Lusitano de Évora. Joga-se devagar, devagarinho, a equipa do Covilhã tem posse, os centrais vai fazer essa recriação, boa pressão ali por parte também do Dida, que faz agora também ali uma falta ao seu companheiro, trabalha ali numa zona mais do miolo. O árbitro da partida também perentório a assinalar falta a favorecer a equipa covilhanense. Foi ali Bura, que o homem da Guiné-Bissau, que deu ali um chega para lá também, Gonçalo Cascalheira, lá é numa zona também ainda defensiva da parte da equipa do Covilhã. Estica aqui para os centrais. Ali Ângelo Barbosa, com personalidade, vai bater na frente, mas prefere ir pelo lance individual. Trapalhão perde a bola. Agora também faz uma falta mais do que escusada. Boa decisão por parte da equipa de arbitragem, que para já mantém também o seu olhar e a sua verticalidade bem perto do portador da bola. 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Ontem no Fundão, hoje em Évora e amanhã também a título de reportagem, estaremos também nessa supertaça do Distrital da Associação de Futebol de Castelo Branco. 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Bate Galil, a bola vai passar a divisória, subiu, vai ali, corta em devolução por parte dos homens do Évora, vai tentar ali recuperar, ali também na lateral esquerda, e a bola sai, recupera outra vez o Covilhã, devagarinho. As duas equipas muito semelhantes em termos de pontuação, 2 golos marcados por parte da equipa covilhanense, 4 sofridos, e em vez a equipa da casa apenas também com 2 marcados e 3 sofridos. Uma vitória, um empate e também 2 derrotas são o resultado para já, o espelho do início desta nova época, 26-27, aqui destas duas equipas. A bola vai passar ali do outro lado, ali Cauã não percebeu que iria passar a bola, iria, digo eu, para um, caso conseguisse receber ali a redondinha. Joga a equipa do Lusitano, agora praticamente ali a meter-se ali numa cabine telefónica, mas a perder a bola para o homem da casa, que é Osmane Diagne, ali a ganhar a bola, mas a bola não sai ali de pé para pé, não sai com qualidade, e muitas vezes é uma carambola das duas equipas, um futebol também muito pouco prático, e é preciso também mais qualidade, ou pelo menos mais foco, para a bola que chega às balizas e não ande muitas vezes ali em zonas do campo, que muitas vezes não interessa para quem vem pagar bilhete ou mesmo para quem vem trabalhar. Olha a equipa do Lusitano, recriação por parte dos centrais, recebe ali Cassiano. Tem o central à esquerda, vai bater de canhota, estica na frente ali para o homem que é também o camisola 23, que é Diogo Sequeira. Devolve ali também a gentileza para o ponta de lança, ali um toque e habilidade por parte da equipa do Lusitano, bem jogado. Olha que é Martim Águas, cruzamento da direita, corta em devolução para os homens do Covilhã. Ainda vai ali também tirar o camisola 9 da equipa da Serra, Guilherme Silva, em apoio também defensivo. Vai sair cruzamento da esquerda, Galil não sai, corta em devolução, ainda sobra para os homens do Lusitano, vai atirar Galil, ali devagarinho, foi frouxo o tiraço por parte dos homens da casa, não passa disto, as duas equipas não conseguem materializar também num futebol também mais apoiado, e muitas vezes também se socorrem muitas vezes também das segundas bolas. 13 minutos já envolvidos no cronómetro RCB, as duas equipas para já não terem um jogo praticamente sem balizas. A ter aqui também alguma dificuldade em perceber que também é uma das dificuldades, obviamente, além do terreno, também é o calor que se faz sentir. Digo eu que a meio de cada parte irá haver também essa pausa para a hidratação. Como sabemos, estamos no segundo sábado de setembro deste ano civil 2026. Manter também o desporto bem carimbado e também bem vincado, também sempre a apoiar e a estar bem presente na vida dos clubes da nossa região. Bate na frente o central, olha, Cheque Niang, vai ser apanhado no fora de jogo do árbitro da partida, não assim concede, vai conceder tiro de meta para o guardião da casa, Duarte Martins, para fazer a cobrança e a reposição outra vez para um novo contra-ataque da sua equipa. Respeito sim, racismo não, igualdade sim, violência não, é o que está bem cravado e é o espírito de quem vive este Lusitano de Évora e também neste Campo Estrela. praticamente aqui uma bancada bem composta de gente verde e branca, também alguma gente que veio apoiar os Leões da Serra. É preciso este apoio fundamental e incondicional, mesmo fora de portas. Agora também ali uma falta bem cavada por parte de Cauã, outra vez reposição para a equipa forasteira, que tem de facto mais do que esse alerta, esse aviso de lanterna vermelha em termos de vitórias. Vai bater na frente também Gustavo Galil, devagar, devagarinho, não há ninguém que acelere, que pegue na partida. Gustavo Galil vai bater, bate o guardião brasileiro e a bola só vai passar a divisória. Quem é que vai chegar? Vai chegar ali também Guilherme Silva, mas os centrais também ali do Lusitano chamaram-lhe o Figo. Bate na frente também para Eduardo Martins, Guilherme Silva também vai ali na oposição, também ali a Cassiano, corta em devolução ali por parte do homem do Covilhã, que é a Aidara, que hoje também é ajuda como central. Olha a ganhar ali a bola, olha o homem do Covilhã, vai sair cruzamento da esquerda, ele vai para um, vai bater na baliza, vai ser golo, praticamente ali a barrar, ali a esbarrar ali no poste esquerdo à guarda de Duarte Martins. Que lance de João Pacheco a ganhar ali na raça, foi no 1-1, ganhou também ali ao lateral direito, quase que era o primeiro. Aqui um suspiro aqui no Campo Estrela, o Covilhã teve bem, quase que molhava a sopa. Olha a equipa do Lusitano ali a perceber que a equipa do Covilhã não vem nem pode estar aqui praticamente a dar fixo, tem que aproveitar também estes erros dos adversários. Lançamento para a equipa forasteira centenária, denominada assim Sporting Clube da Covilhã, que hoje joga com este verde clarinho que faz também essa diferenciação também ao seu listado e muitas vezes também, em muitos jogos também joga a Sporting Clube Portugal também com esse traje da Astrompe. Agora mais ali uma falta também numa zona já subida na lateral esquerda para favorecer a equipa covilhanense. Defensiva, sobe a mobília defensiva em termos da equipa do Lusitano. A chegada também de muita gente da Covilhã também para, como eu costumo dizer, muitas vezes nos sentirmos em casa, sentimos sempre em casa, somos bem recebidos em muitos campos, muitos pavilhões, mas obviamente também muita gente conhecida a viajar, a fazer essas 3 horas desde a cidade de Neve até à cidade de Évora. Vai bater Gonçalo Cascalheira, coloca a bola ali no barulho, mas a bola subiu muito e valeu o esforço pelo pequenino camisola 80. A bola ali a sobrevoar muito o travessão, nem que fosse um gigantão de Torres Vedras. Praticamente ali o guarda-redes a chamar um Figo. Paulo Pinheiro, quem nos ouve aqui no Campo Estrela, aqui no Lusitano, a ter aqui muito pouco futebol, não se remata a baliza, não se consegue acelerar. Minuto 17 para já, Évora 0, Covilhã também 0, mantenha a sua sintonia. E um abraço para quem nos ouve.
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0: Estamos em direto do Campo Estrela, a partir de Évora, estamos a acompanhar esse Lusitano de Évora Sporting Clube de Covilhã, para já, 100 golos, 0-0, João Oliveira.
4: Justamente, Rui Batalha tem posse, a equipa da casa agora também a medir também a sua força, mas a equipa do Covilhã ali quase que era quase uma nesga que roubava a bola também ali a Bura. Mas o árbitro da partida concede mais um livre, também muito pouco jogo útil em termos de futebol desta Liga 3. Muito futebol para acompanhar nesta tarde de sábado em termos de Liga 3. Muito distrital também amanhã para acompanhar nesta supertaça. Olha, a equipa do Lusitano vai ali com muitos, mas um bom corte ali por parte de Gonçalo Cascalheira. João Pacheco também metido ali, achei que ninguém ele contra o mundo. Foi trapalhão depois de Bura tirar-lhe ali praticamente o pão da boca. Olha, Cassiano, Cheque Niang vai com ele, um bom toque ali, habilidade soa de Cauã, ganhar ali para Ângelo, mas o árbitro a partida, outra vez a parar o jogo, mais um lance que faz também que as duas equipas façam pouco jogo útil e em dois, três toques não consigam ter a bola nas suas balizas. Jogam os centrais. Vai dar também para o outro lado para fazer a sua recriação em termos de futebol. Joga aqui também os centrais. Devagar, devagarinho. Parece que estão a ganhar. Bate na frente também para Guilherme Silva ali no meio dos centrais. Ele vai na raça, vai tentar ganhar ali sobre Cassiano. Um toque ali também com a careca. Limpa também ali para Rui Batalha. Agora é com as Arelas. Elevam de bola. Vai passar ali a divisória. Coloca a bola redondinha no outro lado. Vai também ali os centrais, mas limpa Gustavo Galilo Imperial, também o brasileiro a perceber e ali a jogar mais do que um livro. 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Olha, a equipa do Lusitano foi ali mais do que uma mota, um rolo compressor ali a limpar também ali o pão da boca também para quem joga ali na ala esquerda. O árbitro da partida ainda não concedeu e é mais um lance, uma bola que faz também essa participação e o árbitro da partida para da já autorização para rolar a bola aqui no Campo Estrela. Lia limpa ali novamente a equipa do Covilhã, vai tentar bater na frente, toda a gente do Lusitano está aqui do outro lado. Ângelo Barbosa levanta a cabeça, projeciona-se, coloca a bola redondinha ali em Cauã, outra vez em Ângelo, é o homem da batida desta equipa covilhanense, vai bater ali do outro lado para Ângelo, é obrigado a jogar mais para trás para os centrais, onde fazem sempre essa circulação e compensação, porque a equipa do Lusitano também está muito subida e também uma boa pressão por parte da equipa de Pedro Rossiano. Olha outra vez Gonçalo Cascalheira, ele estava no jogo e era endereçadíssima a bola para João Pacheco, que corte por parte da equipa da casa. Outra vez ali a ganhar em Martim Águas, Bura também dos homens também que faz também esse galgar ali terreno em que coloca a bola redondinha no outro lado também para Martim Águas. Vira, desvia-se também ali de dois atletas da equipa covilhanense. Calma a ganhar a bola, bem jogado ali pelo lateral à procura de ser feliz. A Cheque Niang pode entrar para dentro da área, não há ninguém do outro lado, lado direito vai sair cruzamento, ainda sobra para o outro lado, mas Cheque Niang nem percebeu que estaria a sua equipa ainda muito atrás, teria que fazer essa compensação ou mesmo fazer esse arriscar de um lance de um para um e foi também passarinho Cheque Niang, mas valeu também pela investida e também pelo bom passe que percebeu Cauã, que só tinha que galgar metros nesta lateral direita. A equipa do Covilhã agora para já ter também ali mais posse, a equipa do Lusitano também a perceber que tem que não só fechar a porta com os olhos, mas mesmo tem que meter o pé para conseguir roubar para já com qualidade e critério esta equipa covilhanense. Bate na frente é Emerson Gomes, do outro lado agora também aqui para Cauã, bem jogado ali para Gonçalo Cascalheira, estica na frente para Guilherme Silva, hoje com um duplo ponta de lança para atacar aqui no Campo Estrela, para já ainda dar este Lusitano 0, Covilhã também 0. Para já um jogo também muito dividido e mais físico do que técnico. Cassiano bate de canhota para na frente, como sabemos, o pé direito é para subir para o autocarro e também Aidara já tem a posse, estica ali na frente também para Inusa, perceber que pode ir para um lance de um para um. Bem jogado ali na lateral esquerda, dá a bola Menino, a bola vai sair e vai sair novamente para a reposição de Diogo Silva para Gonçalo Cascalheira, muito ativo na partida. Ângelo Barbosa já passou a divisória, já joga na defensiva dos homens do Avro, uma boa tabelinha ali com Guilherme Silva, não acompanhou nem percebeu e bola para a equipa da casa. Olha, do outro lado também percebeu que Dida

0: Olha, Bura, joga agora em posse em mais de qualidade e não privilegiar também o futebol direto, porque a equipa do Covilhã praticamente está remetida ao seu último terço. Vai ser cruzamento, olha a equipa do Lusitano, corte em devolução por parte dos homens do Covilhã. Olha que tens homem, Diogo Silva, ali outra vez Gonçalo Cascalheira, vai bater na frente também Emerson, mas a bola morre ali também nos centrais. Só Sheik Niang ataca a profundidade e isso também muitas vezes também é curto para também as intenções da equipa covilhanense de conseguir ferir esta defensiva também bem física e bem alta por parte dos homens do Lusitano. 25 minutos no cronómetro, o RCB para já mantém-se o nulo, mantém-se tudo na mesma, tudo na expectativa para que, como eu costumo dizer, para que a vaca tussa. Olha outra vez a equipa do Lusitano, vai sair cruzamento na direita, outra vez rebatalha para dentro! Marca Rui Batalha, cruzamento da direita, marca o Lusitano, que festa no Campo Estrela, Rui Batalha a aparecer, eu tinha avisado, ele ainda não tinha aparecido na partida e de cabeça praticamente ali na zona do Agrião, que é como quem diz, da zona do castigo máximo, de cabeça a fazer o primeiro, Lusitano a abrir a sopa e o caldeirão praticamente a entornar na baliza. Dentro de Gustavo Galil. A equipa do Covilhã não defendeu bem. Logo na lateral direita a deixar cruzar praticamente à vontade. E os centrais praticamente a confiarem também no piscar de olho do Sr. Assistente. E a não levantar a bandeira. E Rui Batalha a confiar no seu cabeceamento e a fazer o primeiro. 26 minutos. Lusitano 1. Fez Rui Batalha. Covilhã 0 assim. É difícil, é preciso levantar a cabeça e ainda há muito jogo, é preciso voltar outra vez ao jogo. Paulo Pinheiro, quem nos ouve, isto está a dar esta continuidade de estar difícil agora aqui no Campo Estrela, na cidade de Évora.
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2: Rui Batalha a abrir o marcador e para o Lusitano de Évora ganhar em casa frente ao Sporting Clube da Covilhã ao minuto 26. Também o Lusitano continua a vencer em casa União de Santarém. Já passaram 68 minutos. Lusitano 1, Santarém 0. Vamos para o Campo Estrela.
0: Exatamente, agora ali uma falta mais do que bem cavada por parte de Niang, para já estar ali bem estatelado ali ainda numa fase em que atingimos as 17 horas 28 minutos em Portugal Continental, menos uma nos Açores. Muito calor, o sol a brilhar intensamente aqui na cidade de Évora, para já a equipa do Covilhã ter esta mala pata em termos de continuar para já neste prévio de mau resultado. Fez Rui Batalha, o golo de cabeça, cruzamento da direita, vamos puxar essa fita atrás, cruzamento da direita, nem se esboçou a defensiva em termos de acompanhamento e no meio dos centrais, Haidar e Emerson foram tomar café, praticamente a apanhar Bonesi de Rui Batalha, de cabeça a fazer também essa diferença. Agora um livre açucaradíssimo, vamos ver o que é que o Covilhã consegue fazer em termos de reação. Gonçalo Cascalheira e João Pacheco são os meninos da bola para fazer chorar em termos da mobília, tanto os da casa como os forasteiros. Está lá tudo. A mobília, olha, Gonçalo vai colocar a bola do outro lado também em Cauã. Vai sair ali um cruzamento. Não sai, vai sair agora com Gonçalo Cascalheira. É para a segunda posição, mas o árbitro da partida concede logo uma falta e para mim não sei se não estaria para lá da malha do fora de jogo. Mais um lance que, digo eu, também mal trabalhado, porque podia cruzar logo a bola ali, como eu costumo dizer, para a molhada. Havia muita gente ali, podia haver ali uma carambola e mesmo sobrar para o tiro, para a baliza, porque já estava muito perto da baliza à guarda de Duarte Martins. Na verdade é uma, a equipa do Lusitano também teve para já pouco trabalho em termos do guardião, em termos defensivos, porque a equipa do Covilhã pouco ataca, ou pelo menos faz chorar ali a defensiva

0: contrária. Agora a equipa do Lusitano ali a tentar ganhar bola, depois de Guilherme Silva, não larga ali também o seu opositor, bem jogado. Olha outra vez ali para o camisola 9, que é Dida a ganhar ali a bola no meio dos centrais, que corta agora também de Emerson Gomes, a perceber que já iria ali pelo meio dos centrais, era Celidago, foi o homem que há pouco também fez chorar depois de um cruzamento com o seu pé direito e colocou a bola redondinha que apareceu Rui Batalha e a dizer esta é minha e escreveu também o seu nome nos marcadores desta Ronda 5, Liga 13 em projeção, transmissão, rádio Cova de Beira na sua antena e para além fronteiras, um bem-aja para a sua sintonia, se vai no carro, se está a trabalhar, telefonia alta porque a equipa do Covilhã precisa do seu apoio, do seu incondicional apoio em termos de radiofónicos e mesmo presenciais para continuar a bem-estar ou pelo menos manter-se os ideais desta manutenção desta Liga 3 26-27. Bom corte agora por parte ali do lateral esquerdo, o Diogo Sequeira. Tem estado bem na partida, pelo menos não tem concedido também alguns avanços ali também de Gonçalo Cascalheira ou mesmo de João Pacheco, já retornaram do lado esquerdo para o lado direito. Pausa para a hidratação, Paulo Pinheiro. Temos que dizer, não há justiças no futebol. Quem remata mais, quem faz mais pela vida, e a equipa do Lusitano para já tem três oportunidades e o Covilhã apenas uma, que há pouco João Pacheco podia ter molhado a sopa, mas não conseguiu e a bola saiu bem perto do posto esquerdo à guarda de Duarte Martins. Há pouco só fez o que ninguém conseguiu. Foi uma batalha de cabeça, fez praticamente há 3 minutos a diferença que para já nesta pausa de hidratação deste Lusitano 1, Sporting da Covilhã também 1.
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3: Desporto em direto nesta tarde de sábado. Acompanhamos o Lusitano Sporting da Covilhã. O Lusitano está a vencer por 1-0. Golo marcado aos 26 minutos por Rui Batalha. Vamos saber qual vai ser a reação do Sporting da Covilhã. Devolve a bola ao João Oliveira, que está no campo estrela.
0: Justamente, atingimos o minuto 32 e eu com uma gafe também em termos aqui de uma leitura de uma notícia que teriam enviado aqui também à boleia da plataforma dos bastidores aqui do Flash Score, mas sim, Lusitano 1, Covilhã 0, para já é preciso fazer muito mais ou pelo menos atirar mais vezes à baliza. Como sabemos, a Liga 3 tem alguns recortes técnicos, mas muitas vezes também recorrem em termos de índices físicos para continuar pelo menos a sonhar com esta boa prestação que pode ser feita, há que aumentar também em termos de número, de possibilidade de pelo menos fazer chorar o guardião que hoje é Duarte Martins. Tem sido dos pecados, a meu ver, do Sporting Clube da Covilhã, rematar pouco e muitas vezes também a estar sempre à espera que a equipa adversária não consiga fazer disto. Olha, cruzamento da esquerda, Diogo Sequeira, a equipa do Lusitano não consegue ir para o golo porque também fez ali uma boa projeção de Diogo Silva, que importunou ali também Sele Davu, já ia para o segundo, estaria nos dois golos do Lusitano, que uma boa arrancada de Diogo Sequeira, é isto que a equipa do Covilhã não pode permitir, tem que andar mais perto do portador da bola para não consentir tamanhas cavalgadas como foi agora e nesse 2-1 a equipa do Lusitano pode ganhar também essa possibilidade de fazer ou mesmo aumentar o score. Olha outra vez Rui Batalha à procura de ser feliz, vira ao flanco, bola redondinha para a Célia da Voolha, vai ali também o homem do Lusitano, vai também Emerson com ele, praticamente ali no lance de corpo a corpo ganha o Emerson e também limitou ali também o remate dos homens do Lusitano, mas bem boa desmarcação ali na lateral direita e bem fechou a porta também ali o homem do Sporting Clube da Covilhã. Não é Emerson, mas sim Aidara, que praticamente deu ali um chega para lá com o seu ombro e praticamente o tirou do enfiamento de poder atirar a contar à baliza de Gustavo Galil. Agora uma falta ali sobre também Inusa e também Diogo Silva ali bem perto ali dos homens do Lusitano, vai passar a divisória, olha ali Emerson, estica ali na frente também para Gonçalo Cascalheira, recebe ali o Canino ali na lateral direita, a bola já está em Cauã, hoje também muito pouco o Cauã projeciona-se e propaga-se muito bem na lateral direita, pode ser muitas vezes também para servir essa posição em termos de bons cruzamentos, como sabemos ele é muito bom de bola. Olha a equipa do Sporting que tem a bola agora, Gustavo Galil vai bater ali também na frente para Ângelo Barbosa. Agora sim, a equipa do Covilhã a ganhar agora também algumas jardas e algum tempo em termos de qualidade de bola. Olha João Pacheco a dar ali uma revienga, mas a perder para Martim Águas, que acompanha ali também Diogo Sequeira, vai bater na frente, é obrigado a jogar mais para trás, bate de canhota Cassiano, outra vez para limpar para Emerson, vai ganhar ali Inusa no meio campo, prefere dar ali também para Gonçalo Cascalheira, joga-se curtinho também para outra vez para Ângelo, tem nas suas costas Cauã, prefere jogar mais para cima, onde faz também a sua projeção do outro lado, na lateral esquerda Diogo Silva, hoje em trimento é do bateu ali contra o boneco, novamente a equipa do Covilhã a ganhar ali o boa tabelinha, cruzamento de Diogo Silva limpa ali a defensiva do Lusitano, reposição, lançamento se assim preferir, para a equipa forasteira, denominada assim Leões da Serra ou mesmo Sporting Clube da Covilhã. Praticamente grande parte da primeira parte já foi assim jogada, 36 minutos, quase o cronómetro RCB ali a marcar para já esta derrota virtual. Ainda há muito tempo a equipa do Covilhã tem que de facto se mentalizar que se não consegue levar a água ao seu moinho em termos de bola cá, bola lá, apanhar ali algum manesga num balcão de área e rematar a bola para a baliza, que é isso que pode fazer a diferença e é o mesmo que também tenha essa apreciação para os homens do Lusitano. Chequenyang dentro da área vai sair já daqui, que lance por parte de Cassiano, que fechou a porta. Chequenyang praticamente ali estaria com oportunidade clara para bater o guardião Duarte Martins. Outra vez ali o Celê, é um homem também muito combativo, um pequenino. Ele leva 3 à melhor. Ninguém lhe limpa ali a bola. O homem que fez o cruzamento da direita, o árbitro da partida, também termina todos os ideais por parte de Gonçalo Cascalheira. Mais uma falta, já não há contabilização para o número de faltas e também para o tempo útil para já desta partida, em que o Lusitano está na frente. Um bom toque e habilidade para bater ali, para esticar o jogo ali também para o camisola 9, que é Dida, mas limpa ali a Aidara, também para o outro lado, para acompanhamento de Diogo Silva. Hoje, em detrimento de Edu, hoje o lateral esquerdo é Diogo Silva, para já foi o homem que foi batido no lance do golo. Mais uma falta ali a favorecer a equipa da casa. Joga-se agora também com um bocadinho mais de intensidade e também há que fazer pela vida. Muitas vezes também sofrer golo, muitas vezes não é assim tão mal. Há que também levantar a cabeça e também perceber que das fraquezas fazemos forças. Mais um livre, açucaradíssimo ali à vontade, a mais de 40 metros ali da baliza à guarda de Gustavo Galil. A bola bombeada ali, o chuveirinho ainda sobra para a equipa do Covilhã, vai tentar sair no contra-ataque. Chequenyang ali praticamente agarrados ali também e vai sair cartão amarelo para Osman Diagneu, portanto o senegalês a ser apanhado e a registar o seu nome também nos amarelados desta partida. Minuto 38 aqui no Campo Estrela, praticamente neste tic-tac final desta primeira parte. 7 minutos mais os descontos dados pela equipa de arbitragem. Muito calor aqui que se faz aqui na cidade de Évora, praticamente a ter aqui também essa dificuldade mais o terreno. Parece que estamos a jogar no Municipal Santos Pinto. Olha, Ângelo Barbosa à procura também de ser feliz. Joga ali no miolo. Levanta a cabeça ali para a Aidara. Tem que ser mais rápida a equipa do Covilhã para conseguir em 2-3 toques ter a bola ali bem perto do balcão da área da baliza de Duarte Martins. Olha outra vez Ângelo Barbosa a colocar ali a redondinha para Gonçalo Cascalheira. Ali a perceber que Inusa foi trapalhão ali, perdeu a bola outra vez ali para Bura. Bem jogado pela equipa do Lusitano. Mais forte vai passar ali também do outro lado a colocar gentilmente ali para Cele. Vai ele no 1 para 1, olha o lateral direito que pode outra vez ali ser feliz. A equipa do Lusitano prefere privilegiar a posse e dar devagar, devagarinho ali também para o homem que foi amarelado. É Diagne que tem a bola. Olha Martim Águas, já deu ali também o redupio limpo à equipa do Covilhã. Também muita carambola, também é um jogo também dificílimo para a equipa de arbitragem também ajuizar, porque também é nos detalhes e também com esse olho de falcão que pode ter aqui uma boa nota. Para já passar ao lado da partida, mas muitas faltas também digno desse registro. Diogo Silva não conseguir agora receber e a bola cai outra vez nos pés dos da casa. Osman Diagne ali a perceber que poderia colocar a bola ali no seu central, que é Rodrigo. Rodrigo estica na frente também ali para fazer essa compensação. Boa tabelinha por parte dos homens do Lusitano. Outra vez a equipa do Covilhã a ganhar bola em zona subida. Bem jogada ali para João Pacheco. Pode ir para um com Cassiano, mas foi mais forte Rusiano, assim é que é. E a limpar ali também ali o pão da boca, a tirar ali o pão da boca ali a João Pacheco, foi Cassiano um bom corte, Pedro Rusiano também a estar ali bem presente e a aplaudir a sua equipa, para já vence aqui com um golo de Rui Batalha, do camisola 7 ali, para já a ter ali uma nota positiva em termos do golo que foi apontado pelo camisola 7 praticamente uns minutos antes dessa pausa para a hidratação, já se fez desta primeira parte. Por isso também assinalamos minuto 45 minutos para o tic-tac final. Um toque de Gonçalo Cascalheira. João Pacheco vai para o golo. Vai ali fazer em fanicos os centrais. Vai sair. Ponta perto penalti e dá o árbitro a partida. O árbitro da partida concede ponta perto penalti à equipa do Covilhã. Que lance de João Pacheco. Eu me curvo. Eu tiro o chapéu de coco, que lance que tirou ali os centrais da frente e o árbitro da partida, perentório, e aponta para o castigo máximo. Agora é que vão ser elas. Logo vai ser batido, é preciso cabeça fria e também pulso firme nesta altura de bater estes lances que são capitais, sabendo que a equipa do Covilhã remata muito pouco à baliza. 41 minutos, 4 para fechar, ainda é importantíssimo o Covilhã voltar outra vez aos golos e a voltar outra vez a sentir que é preciso fazer pela vida e sabendo que já sofreu um minuto 25, praticamente a chegarmos ao minuto 42, vai ali Sheik Niang fazer também o gosto ao pé, mas deixa para Inusa. É Inusa que vai fazer também essa provocação, ou pelo menos esse tento, para conseguir molhar a sopa ali com o Gustavo Galile. Ali também a perceber que vem aqui ao banco para ter força e para dar também algumas instruções ao guardião brasileiro Serrano. O árbitro da partida vai fazer essa contemplação e autorização para que não haja também gente a entrar para dentro da marca dos 11 metros. Já tem lá a bola, aqui mais do que esgaradíssimo o homem do Covilhã, Duarte Martins, está entre os postes, muito sereno, praticamente ali não se move para tentar se fixar em Inusa. Querem ouvir? Olha o Covilhã, pode ser feliz, pode empatar no campo estrela, atirou, vai bater para dentro! Marca! Marca o Centenário! Marca o Covilhã! Marca o Sporting Clube da Covilhã! Foi de castigo máximo, praticamente ali uma paradinha, que categoria ali de Inusa, a perguntar só ao Duarte Martins onde é que ele queria, guarda-redes para um lado, bola para o outro, impacto aos Leões da Serra, finalmente Sporting Clube da Covilhã, é preciso isto mesmo, é preciso ser homem, é preciso chegar-se lá à frente e muitas vezes como os pequeninos, com Gonçalo Cascalheira e João Pacheco têm sido os mais inconformados nesta partida. 43 minutos, 2 para fechar neste tic-tac final. Para já, o Covilhã empata neste Lusitano de Évora, um Sporting Clube da Covilhã. Também um força Covilhã, força também Lusitano, porque para já tem sido um jogo com poucas balizas, mas a verdade é uma. quando eles lá vão, eles sabem como é que fazer, como é que iam de fazer, e a equipa do Covilhã, neste preciso momento, empata aqui fora de portas no Évora, para já este Lusitano 1, Sporting Clube da Covilhã também 1.
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3: O Sporting da Covilhã empatar-se a partida em Évora quando faltam poucos minutos para o final desta primeira parte, João Oliveira.
0: Justamente, menos de minuto e meio para se fechar esta primeira parte. Digo eu que a equipa do Covilhã não quer, ou pelo menos gostaria de ter feito este empate mais cedo. Nenhum atleta, nem conheço nenhuma equipa ou alguém que seja de alto rendimento que queira fazer também, ou pelo menos competir para empatar, e nesta altura favorece mais a equipa do Sporting do que a equipa do Lusitano. A equipa do Lusitano tem posse ali por Diagne. Agora Burá também recebe a bola do outro lado para Celê, vai sair mais um canto em que a lateral direita tem sido o Diabo à solta, o senegalês, e também ali Bura a perceber que muitas vezes Celê Davu tem sido dos homens mais inconformados. Foi assim que nasceu o golo de cabeça de Rui Batalha. Ainda há pouco também nota-se a léguas que é um homem que trata a bola por tu e sabe bem que neste futebol muitas vezes também é de paciência, é de querer e também muitas vezes de não ir a qualquer bola para conseguir também não esgotar também a sua pilha para já este fecho de minuto 45, porque praticamente vai levantar a placa. Canto a favorecer a equipa da casa. Olha o Lusitano, toda a gente de verde, digo eu, não de verde e branco, mas toda a gente verde a defender. Corta em devolução por parte dos homens do Covilhã. Galil também não sai e vai sair também Guilherme Silva. Ali uma rosca de canhota, lançamento para os da casa, já cobrado ali por parte da equipa do Lusitano. Olha outra vez Celê Davu, tem sido dos homens mais endiabrados, vai outra vez ali também em boa na projeção ali Guilherme Silva, lançamento para os da casa para conseguir perceber que vai fazer um lançamento ali para dentro da área. É o brasileiro Marcos Soares, vai haver lançamento à Maxi, lançamento de Marcos Soares, vai colocar a bola ali na molhada no barulho, ali um bom toque ali em habilidade por parte do homem do Lusitano, sobra para Burro, bateu ali contra a muralha da equipa do Sport. Agora ali uma falta, o árbitro não concedeu, também me pareceu que foi falta outra vez a bola, ali a cair ali nos pés de Osmane Diagne, cruzamento da direita, outra vez a bola a ser bombeada e corta em devolução e termina a primeira parte sem qualquer tempo adicional por parte do árbitro da partida. Álvaro Santos e também os seus assistentes e o quarto árbitro convida os artistas a refrescarem as ideias e mesmo beberem água, porque de facto continua a estar aqui o sol, também uma das causas impeditivas que não haja mais aceleração nesta partida que para já divide despesas neste Lusitano de Évora 1, Covilhã também 1. Paulo Pinheiro, assim que vai a vida da equipa do Sporting, é preciso também acelerar tanto de um lado como do outro. A equipa do Sporting, se quer continuar nestas andanças e ainda sonhar com uma possível ida aos playoffs, tem que acelerar muito mais, porque a verdade é uma, rematou duas vezes, fez dois golos, e é isso que também temos que ver. As estatísticas também contam, e as estatísticas contam que a equipa do Lusitano rematou mais, não foi muito mais, foi mais duas vezes, mas tanto de um lado como do outro, as duas equipas estão para já, ou pelo menos já de uma antecipação, já tínhamos previsto que estão muito, estão umas equipas muito parecidas, muito idênticas em termos dos golos marcados, golos sofridos e mesmo com essas vitórias, derrotas e empates. Portanto, hoje também, só mesmo aqui algum lance de gênio ou algum lance de esforço contínuo pode mudar também o paradigma de voltarem outra vez a vencer, sabendo que a equipa do Sporting não vence há mais de 30 dias. A última vitória foi a 22/8 da equipa da casa diante dos homens do Mafra, nesse Lusitânia 2, Mafra 1, portanto também já vão também para um registro que também nada compensatório, sabendo que tem aqui também uma belíssima equipa, mas para já divide despesas com este Sporting Clube La Covilhã neste Lusitânia 1. Covilhã, também a equipa de arbitragem, para já passar ao lado do jogo. Muita falta, muito pouco jogo útil, é isso que também podemos dar a assinalar. Foi para já o que os meus olhos viram, para já neste recolher e também nesta pausa em termos de tempo de intervalo no Campo Estrela, aqui na cidade de Évora. Paulo Pinheiro, até já, a bola para o estúdio do Fundão. Daqui a bocadinho voltamos outra vez de via aberta, sintonia alta na sua antena e para além fronteiras na sua RCB Desporto.
3: Muito bem, fica via aberta para assinalarmos o reinício da partida, ou seja, a segunda parte deste encontro, a contar para a quinta jornada, o Lusitano de Évora Sporting da Covilhã, nesta altura 1-1, e já houve reviravolta em Loulé. O União de Santarém já está a vencer por 2-1, esteve a perder por 1-0, está a cair o pano neste encontro lusitano, União de Santarém, enquanto o Lusitano Sporting da Covilhã está no intervalo. Agora, uma síntese de outras notícias da região.
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3: Tempo quente, com temperatura a subir e também esse alerta para o risco de incêndio deixado pela Guarda Nacional Republicana. De resto, a GNR de Castelo Branco, que registou 163 crimes de violência doméstica e maus-tratos nos primeiros 6 meses deste ano. O Núcleo de Investigação e Apoio a Vítimas Específicas do Comando Territorial de Castelo Branco deteve 16 pessoas relacionadas com estes crimes. A Balé, a companhia de dança sediada na Covilhã, vai estar no Palácio de Belém, em Lisboa, a convite do Presidente da República, António José Seguro. Vai ser no próximo dia 18 de setembro, às 20 horas. A empresa Lightsource BP vai avançar com a reformulação do projeto de instalação da central solar fotovoltaica Sofia, retirando das zonas de aceleração de energias renováveis os territórios do Conselho do Fundão, que estavam abrangidos na primeira versão do plano. A revelação foi feita na última reunião pública do Executivo Fundarense por Miguel Gavinhos, o presidente da autarquia.
7: Ficaram agora com esta missão de reconfigurarem o projeto em função daquilo que é o 1% que o município tem que ter por determinação legal, tem que corresponder a 1% dessas áreas de aceleração. Todas as servidões de potencial agrícola, reserva agrícola nacional, reserva ecológica nacional, aquilo que pode vir a ser o projeto de implantação do regadio a sul da Gardunha, foram tidos em conta todos os argumentos e, portanto, o projeto, neste momento, da Lightsource BP, não inclui nenhuma instalação, para já, nas zonas que estavam inicialmente previstas.
3: O anúncio feito por Miguel Gavinhos, o presidente da Câmara Municipal do Fundão. Valverde inaugurou obras de melhoramento e remodelação dos edifícios da creche, ATL e Serviço de Apoio Domiciliário, do Centro Paroquial de Bem-Estar Social. Um investimento global superior a 500 000 euros, com participado em cerca de 180 mil euros pelo PRR. As obras permitiram aumentar a capacidade da creche, de 34 para 44 crianças, e o Serviço de Apoio Domiciliário, de 8 para 30 utentes. Representa uma nova etapa na vida da instituição, como de resto sublinhou na cerimónia de inauguração a vice-presidente do Centro Paroquial de Bem-Estar Social de Valverde, Maria de Lourdes Librato.
8: Esta obra que hoje inauguramos representa muito mais do que paredes renovadas, novos espaços ou melhores condições físicas. Representa um investimento no futuro, na infância, nas famílias e na nossa comunidade. Cada espaço que aqui foi melhorado foi pensado para proporcionar às nossas crianças um ambiente mais seguro, acolhedor, digno e adequado ao seu desenvolvimento, um espaço onde possam brincar, aprender, crescer, descobrir criar amizades e construir as primeiras memórias que levarão consigo pela vida fora. E é precisamente por isso que hoje não inauguramos apenas uma obra. Inauguramos uma nova etapa da vida desta instituição.
3: Uma nova etapa na vida da instituição do Centro Parroquial de Bem-Estar e Social, que tem também duas mais valências de ERP e Centro de Dia, localizadas no centro da aldeia, atravessada por uma estrada nacional, o que causa problemas de segurança e que o Presidente da Câmara do Fundão garantiu que vai tentar resolver. De resto, Miguel Gavinhos assinalou o momento como o início de um novo ano letivo, em que o Conselho registou, em relação ao ano passado, um aumento de 4,5% dos alunos presentes nesta sessão. Esteve o Ministro da Economia e da Coesão Territorial, que apontou o Fundão como um exemplo encorajador de como é possível rejuvenescer o interior de Portugal.
9: Portugal enfrenta um desafio demográfico sério. No interior ele tornou-se evidente mais cedo. Menos população, menos jovens, maior envelhecimento e uma saída prolongada de pessoas em idade ativa. Parece que o Fundão já não faz parte do interior, porque já não partilha desta regra de perda crescente de população. Fundão é um exemplo de como é possível o interior se rejuvenescer. Não é ter mais habitantes, é ter mais habitantes jovens, em idade escolar.
3: Manuel Castro Almeida referiu-se ainda ao Centro Parroquial de Bem-Estar Social como um bom exemplo do aproveitamento do plano de recuperação e resiliência. A Confraria Gastronómica da Chorovia Panela no Forno tem, desde ontem, uma nova sede. É o novo espaço edifício Welcome Center, situado na Alameda, perto da Covilhã. Resulta de um protocolo de cooperação entre o município da Covilhã e pretende dar melhores condições à associação para desenvolver a sua atividade e promover a gastronomia e a tradições que locais. Também lhe dou nota de que, a propósito de tradições, decorre-se em Vila do Carvalho, culturando na aldeia durante o dia de hoje e amanhã, o resto, o fim de semana, com muitas atividades, música, livros, tertúlias, pintura, atividades de ofícios e saberes, e ainda a realização amanhã de uma caminhada. Também uma caminhada solidária amanhã, no âmbito do 74º aniversário do CCD do Rodrigo, que hoje está a organizar um torneio de damas. Hoje há cinema no Centro Cultural Reano, em Idanha Nova. Ontem foi o filme Damas, hoje Odisseia, a mais recente adaptação cinematográfica da célebre epopeia clássica atribuída a Homero. É a partir das 21h30 de hoje amanhã, às 15, Patrulha Pata, o filme dos dinossauros, uma sessão especialmente dirigida ao público infantil. Destaque também para esta tarde, daqui a pouco, para o lançamento do livro Pedra d'Era, de Manuel Silva Terra. Vai ser apresentado este livro ao longo de um ano. O autor acompanhou o desenrolar da atividade de uma área da Serra da Gardunha. É um diário poético. Manuel Silva Terra nasceu em Orvalho, na Beira Baixa, a 18 de maio de 1955. Destacou-se como poeta, editor português da editora Casa do Sul Lincoln. Estudou filosofia na Universidade de Coimbra. Reside em Évora com a família, onde é professor do ensino secundário. Também hoje a abertura da exposição Laboratórios, uma mostra de trabalho de oficinas de escolas do Fundão, patente na moagem. E a esta hora há o encontro de coros na Covilhã. Também hoje na Covilhã, 400 refeições que estão a ser realizadas já de manhã e agora na parte da tarde para famílias carenciadas. É uma iniciativa no pavilhão da ANIL, de que lhe daremos conta também aqui em desenvolvimento. Ainda hoje, às 21h30, a nova temporada do Teatro Municipal da Covilhã abre com A Luminosa Violência da Perfeição, espetáculo de dança criado pelo aclamado coreógrafo, performer e artista visual português Daniel Matos. Também daqui a pouco há a Assembleia Geral da Santa Casa da Misericórdia do Fundão e está a decorrer em Castelo Branco uma iniciativa da JS de Covilhã e também da Federação Distrital da Juventude Socialista relativamente à fixação de jovens no interior de Portugal. É outro tema também para seguirmos de perto na atualidade informativa regional. É tudo nesta síntese informativa. claramente que estas notícias aqui na antena da RCB vão a continuar a ser desenvolvidas em próximos informativos da Rádio Cova da Beira. Em termos de desporto, recordo-lhe essa vitória ontem, foi mesmo no último segundo do Sporting, da Associação Desportiva do Fundão, frente ao Braga por 3-2. Fechamos esta síntese de notícias.
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0: Daqui a pouco vamos voltar a Évora.
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0: Vão ser 18 horas. Muito boa tarde, o último sinal eram 18 horas, está na sintonia da Rádio Cova da Beira. Estamos em Évora, nesta tarde de desporto, acompanhar esse jogo entre o Sporting Clube da Covilhã, o Lusitano de Évora Sporting da Covilhã, ao intervalo 1-1 era o resultado. Vamos chamar-se o João Oliveira para sabermos se o encontro já se iniciou. João. Não é possível, temos que regressar precisamente à via em que estávamos a transmitir para podermos ouvir o João Oliveira em condições. Julgo que já está a postos para nos dar então as imagens sonoras. Perguntava se já se joga em Évora.
2: Muito bem, já estamos aqui novamente, aqui percebemos que continuar a pregar aqui algumas partidas, que também hoje o sistema também dá esse condicionalismo em termos de trabalho, mas voltamos outra vez, como eu costumo dizer, ao método tradicional, fazermos a nossa ligação até ao mundo e para além fronteiras para o acompanhamento para já desta segunda parte, que se irá iniciar nos próximos momentos. Entra, ou neste caso, se assim preferir, regressa à equipa de arbitragem, equipa do Sporting também, para e passo ao Pozinhos, também faz outra vez o regresso ao terreno, para já também não dar de si, mas com alguns condicionalismos aqui e ali, principalmente ali na zona da defensiva, tanto de um lado como do outro. Isso também, alguma dificuldade em rolar a bola aqui também junto dos homens do meio campo. Para dar conta, se só sintonizou a sua rádio de desporto agora, para dar conta que foi uma primeira parte muito pobrezinha em termos de oportunidades, apenas 3 para a equipa da casa e 2 para a equipa do Sporting, em que concebeu, tanto de um lado como do outro, consentiu e concebeu também muito poucas oportunidades em termos de molhar a sopa, e a equipa do Lusitano adiantou-se logo ao minuto 25 de rebatalha, cruzamento da direita de Sele Davlu, também têm sido os homens mais inconformados por parte da equipa de Pedro Rossiano, cruzamento da direita, e os centrais também ali praticamente a deixarem a serem batidos, e de cabeça Rui Batalha a fazer o primeiro. Foi aqui uma boa explosão de alegria, sabendo que o sentimento também aqui é bem áspero em termos dos que fazem também hoje o seu aparecimento e fizeram aqui o pagamento do seu bilhete para estar aqui bem perto da equipa do Lusitano de Évora. A equipa do Covilhã também, aqui e ali também podia ter feito muito mais, a equipa do Lusitano em termos de rematar a baliza, também muito homogénea a outra equipa, neste caso a equipa da casa, e é isso também tem penalizado a equipa do Sporting Clube da Covilhã, não rematar a baliza. Se vê que não consegue de pé para pé, acho que não tem, como eu costumo dizer, acho que não tem assunto fazer esse tipo de abordagem à partida, sabendo que se não consegue caçar com cão, caça praticamente com gato. A entrada agora também de uma dupla alteração neste início de segunda parte. Entrada de Tiago Batista e Luís Mota. Já vamos também conferir daqui a bocadinho quem saiu por parte dos homens da equipa do Lusitano. Por isso também Pedro Rossiano não gostar, digo eu, e também muito menos dar embates, porque em termos de qualidade futebolística a estar muito abaixo em termos do que pode concretizar, mas foi os pequeninos, Gonçalo Cascalheira e também a João Pacheco, foi ele que cavou o penalti praticamente ao 43 mais 30, por isso ao minuto 43,5 que fez a diferença, e também Inusa só perguntou a Duarte Martins com categoria, com personalidade, penalti clássico, bola para um lado, guardião para o outro, e foi isso que desfez também esta vitória virtual na primeira parte, e ao qual a equipa do Lusitano para já ter algumas dificuldades em segurar os pequeninos mágicos da frente, que para já a equipa do Covilhã mantém-se tudo na mesma. Luís Galil na baliza, Cauã, Diogo Silva e Inusa, Ângelo Barbosa, Guilherme Silva, João Pacheco, Emerson, Aidara, Gonçalo Cascalheiro e Sheik Niang. Este é a equipa da equipa do Sporting que se mantém nesta segunda parte. Já vamos conferir também as alterações aqui que foram feitas por intermédio da equipa dos homens aqui do Lusitano. Já vamos durante essa, desta nossa transmissão, daqui a bocadinho atualizar, foi tão rápido e também estava aqui a tomar algumas notas e a agradecer também a cortesia em termos aqui de um pack de águas que nos foi oferecido e deixado aqui bem perto da nossa zona de transmissão. Transmissão Rádio Cova da Beira na sua antena e para além fronteiras no acompanhamento à equipa do Sporting Clube da Covilhã. Liga 3 por futebol, Série B para já, divide despesas neste Lusitano 1. Equipa do Sporting também 1. Olha ali João Pacheco ali a perder a bola agora, mas a ganhar ali Cauã na lateral direita. Joga-se ali muito, né, os pequeninos ali a perceberem que podiam ganhar, mas sai lançamento para a equipa do Sporting a ganhar jardas além do outro lado, onde o sol ainda continua a brilhar e a bom brilhar nesta, para já, mais de 18 horas em Portugal Continental, menos uma nos Açores. Acompanhamento desta Liga 3, desta posicionamento em termos de radiofónico aqui para acompanhamento do desporto regional mais interior, sabendo que a RCB está em todas. Agora mais ali um lance, mais do que trapalhão, poderia ter ido para o cruzamento, mas a equipa do Lusitano ali a fechar porta e o árbitro da partida a conceder infração e reposição para o guarda-redes Duarte Martins. Teve aqui uma tarde, para já, uma tarde bem solarenta para bronzear tanto de um lado como do outro. Duarte Martins, a bola só vai passar a divisória. O que é que vai subir? Ganha ali também o camisola 5, que é Diagne, o homem que também foi amarelado nesta primeira parte. Limpa ali a Aidar, agora também foi Passarinho ali a perceber que iria Cauã, agora deu ali praticamente a dar o homem ali ao tapete. Uma falta a favorecer a equipa da casa. Ali um lance que pode também causar ali algum choro, algum frenesi, colocado em alerta à defensiva da equipa covilhanense. A equipa do Sporting defende com toda a mobília. Só Duarte Martins, da equipa do Lusitano, é que se mantém ainda ali bem perto da sua zona de ação. Três elementos por parte da equipa do Lusitano para fazer essa preparação e cinco do outro lado da equipa serrana para bater a equipa do Lusitano bem junto da bandeirola do lado esquerdo, praticamente numa zona embrionária também da segunda parte. Ali um toque em habilidade, quase que era o gol do Lusitano, um broá aqui no campo estrela. Agora um bom lance ali de carambola, ali de futebol com a cabeça ali, era bonito caso fizesse o golo. Agora a dominar ali também a bola, o árbitro da partida também concede falta de Rodrigo Monteiro. Usou os membros, o membro superior esquerdo para dominar a bola. Mais um lance que pode favorecer, é nos detalhes que a Liga 3 muitas vezes se consegue levar de vencida. Mais possibilidade para Ângelo Barbosa ter a bola ali redondinha, também para Diogo Silva. Diogo Silva para Aidara, para fazer essa projeção em termos de posicionamento, em termos dos centrais. Aidara agora também ali, Trapalhão quase é obrigado a jogar mais para a frente, agora também a perder a bola, Trapalhão novamente a equipa do Lusitano a ganhar a posse. Lá vai nesse para o 2 para 1, olha outra vez Rui Batalha, dá-lhe uma nesga de espaço, já vais a ver o que acontece. Olha o Lusitano, vai para o golo, atirou, que defesa de Gustavo Galil! Gustavo, chega António Galil ali a fechar a porta, praticamente foi o Covilhã que fez este posicionamento em termos de convidar a equipa adversária. Foi a Aidara que foi ali Trapalhão e convidou a equipa do Lusitano a vir para cima. É bola cá, bola lá, olha outra vez Gonçalo Cascalheira, vai ele por um para um, foi ele que fez mais do que as tripas coração na primeira parte. Cruzamento do Ângelo Barbosa, vai para o golo, atirou, atirou, que defesa! Mas estava fora de jogo! Estaria fora de jogo, que defesa! Ali por parte de Duarte Martins, finalmente a equipa do Sporting a perceber que é isto que tem que fazer, é tem que atirar a baliza tem que fazer chorar o primeiro terço de construção da equipa adversária, que hoje aqui no Campo Estrela, denominada assim como Lusitano de Évora. Está bom a segunda parte promete. Olha, Diogo Silva coloca ali outra vez em Dani. Vai ali ele contra o mundo, vai tentar ser feliz, mas não consegue fazer também essa aproximação em termos de lance de um para um. Também a entrada de Dani Pires, como sabemos, também há poucos dias de clube. Por isso também vamos assinalar também essa alteração em termos de entrada ao minuto 46. Este Fábio Pires, também uma recém-chegada ao Clube Leonino. Como sabemos, também fora das últimas pedras a entrarem foi Fábio Pires e também Tomás, vindo do Viseu, apenas contas com o departamento médico da equipa leonina. A defensiva do Évora agora devagarinho ali, Cassiano a perceber que pode também fazer o seu jogo aqui bem do outro lado. Bem jogado agora ali também por Rodrigo. Há pouco também fez ali uma falta mais do que escusada. Bate na frente também o Marcos Soares, o brasileiro, a fazer essa compensação para a equipa do Covilhão. Bem limpo ali também por Cauã. Esta é a bunda bola. Deixa ali redondinha Ângelo Barbosa. Vai passar a divisória. O Sol continua a ser dos mais... lacunas desta partida, digo eu, mesmo para quem convida para fazer o golo. Checa Niang vai para o golo, atirou, olha o Covilhã, atirou o golo! Marca! Marca o centenário! Marca, marca, marca! Marca os Leões da Serra, já lá mora Checa Niang. Que passe de Diogo Silva! Foi ali ao milímetro que o árbitro da partida não levantou a bandeirola e Sheik Niang só perguntou aos centrais e a Duarte Martins, ao desamparado Duarte Martins, só teve que o driblar. E Sheik Niang tem sido dos mais apupados também para quem segue esta comitiva leonina a fazer o golo e a fazer para já a cambalhota no resultado. Paulo Pinheiro, para quem dizia que a equipa do Covilhã não rematava a baliza, só foi na primeira parte que aconteceu isso. Minuto 52, a equipa dos Leões da Serra está outra vez na frente. Três golos é preciso na partida, obviamente, porque para já, minuto 53 no cronómetro RCB, Lusitano 1, Centenário, Sporting Clube da Covilhã 2.
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0: Sheik Niang, então, para já, por colocar o Sporting da Covilhã na frente, a reviravolta no marcador. O Lusitano esteve a ganhar por uma bola a zero. O Sporting da Covilhã empatou ao intervalo em um. E agora, Sheik Niang a marcar o segundo do Clube Serrano. Para já, o Sporting da Covilhã na frente. Lusitano de Évora 1, Sporting da Covilhã 2. João Oliveira.
2: Muito bem, foi esta cambalhota que já registámos. É isto que é preciso, parece que estão a ouvir a RCB. Parece que é preciso, muitas vezes, tanto de um lado como do outro, é preciso fazer algum tipo de estatística, ou pelo menos um trabalho de bastidores, que é preciso atirar a baliza. Se é preciso gols, é preciso ganhar. Não digo eu que a equipa adversária não vai fazer esse trabalho pela equipa do Sporting. Por isso, para já o Lusitano, para já a ver a equipa do Sporting as oportunidades que tem concebido, mas foi aqui um grande lance de Diogo Silva de canhota à procura ali de uma grande cavalgada do Sheik Niang, desviou-se ali do central que está mais à direita e só perguntou ao guardião onde é que a queria e ele fez o segundo, por isso também está de parabéns e agora também ali a pedir a substituição. Vamos ver se não é mesmo esse homem que há pouco fez chorar também para quem veio aqui pagar bilhete. Agora nesta altura, jogo parado aqui no Campo Estrela, ali alguma dificuldade também para perceber qual é o atleta. Está do outro lado, está muito longe ali ao pé de uma bancada que praticamente está deserta. Só estão ali, como eu costumo dizer, meia dúzia de gatos, pingados covilhanenses. Ali bem à procura também dessa sombra, junto também do poste de iluminação. Agora também jogo parado nesta altura, praticamente ali a chegarmos a essa hora de jogo. 3 minutos para chegarmos a essa hora de jogo. Muitos golos para já nesta tarde de Liga 3. Hoje aqui também com essa quinta partida em termos de projeção. Como sabemos, esta é a última partida do dia de hoje, desta Liga 3. Houve aqui muitos golos, apenas no Marco 09 e no Vitória Sport Clube B é que houve apenas 1-0, 1-4, 1-2. Houve aqui muitos golos nesta Liga 3. Agora também muita contestação por parte do Tribunal do Campo Estrela. A equipa do Covilhã joga, consegue também inervar a equipa adversária. Olha outra vez Gonçalo Cascalheira, bem jogado na lateral direita, vai sair cruzamento, quina da área, outra vez o Covilhã limpa ali Rodrigo e Cassiano ali a limpar a forma de bombeiro. A equipa do Lusitano a não reagir para já positivamente ao gol sofrido, e é isto que a equipa do Sporting pode aproveitar, espaços e aqui e ali, se vê que não consegue com qualidade e critério chegar com a bola de pé para pé junto do balcão da área, é preciso rematar de longe, muitas vezes também se dá o corpo às balas e isso pode ser feliz. Nesta altura, para já, neste carimbo RCB, minuto 58, 2 minutos para esta hora de jogo, Lusitano 1, Covilhã 2, começou a perder esta equipa liderada por Dani Matos. João Caridade é o homem que aparece para fazer também a sua inscrição em termos de nome, mas Dani Matos é que é o homem do leme desta equipa serrana. Bate na frente, agora um bom toque ali, habilidade outra vez ali para ganhar Dani Pires. O homem que está há meio dos dias ali também na equipa do Sporting, ganha ali também a falta e outra vez a ser muito apupado a equipa de arbitragem. Mais trabalho nesta segunda parte, nem poderia ser de outra forma, porque a equipa da casa nesta altura perde por uma bola de diferença. Mais um livre açucaradíssimo da quina da área, do balcão da área ali, junto do lateral, da lateral esquerda. Muita gente bem perto aqui de Gonçalo Cascalheira, camisola 80, e também João Pacheco, tem sido dos quebra-cabeças, os ratos atómicos desta equipa serrana. Mais um lance açucaradíssimo, sobe a mobília tanto para a arte de bom defender como para atacar uma possível aumento de score. Vai bater ali João Pacheco, deixa para Gonçalo Cascalheira, coloca ali do outro lado, ali também para Diogo Silva, e a bola para o mato, que isto é jogo de campeonato, praticamente um lance que foi muito infeliz, coloca lá a bola no chuveirinho, a molhada podia ter dado um feliz acontecimento. Vai outra vez a bater ali na frente dos homens do Lusitano, agora também a perder a bola praticamente aqui e ali e a perceber que pode ser feliz em algum lance e poderá até aumentar para que consiga levar de vencida e pelo menos estabilizar em termos anímicos para conseguir voltar outra vez às vitórias. Há mais de 30 dias que a equipa do Sporting Clube da Covilhã não sente o sabor da vitória, é preciso apoiar e é preciso acreditar. Mais um lance de fora de jogo, o árbitro da partida também perentório a assinalar todos os lances e muitas vezes a ser aqui logo apupado pelo Tribunal do Lusitano. Dupla alteração, agora também entrada do camisola 17 e do camisola 11 para fazer a saída aqui do camisola, a entrada do Janik Builá e também a entrada de Sérgio Malé. vamos também daqui a bocadinho conferir todas essas alterações em termos de Sporting Clube da Covilhã e nível também de Lusitano de Évora. Minuto 60, uma hora de jogo, a equipa do Lusitano tem posse, vai bater na frente também Rodrigo Monteiro, o camisola 37 hoje como central também já viu a sua defensiva violada por duas vezes. Aqui a sua equipa começou a ganhar e a vencer também numa fase também muito embrionária da partida. Transmissão Rádio Cova da Beira na sua antena e para além fronteiras, um bem-aja do tamanho do mundo para continuar a acompanhar os nossos trabalhos narrativos em termos de acompanhamento às equipas da nossa região. Ontem, num fundão, na vitória da Desportiva, o Covilhã vai com o mundo dos olhos outra vez, Dani Pires. Lá vai ele outra vez ganhar a bola e a bola para Chequenian, se a bola sair, não vai sair. Cruzamento do Chequenian contra o boneco, mais um canto a favorecer a equipa covilhanense. Covilhã para já agora com maior ímpeto e também estar mais com um peixinho na água, a ter aqui pelo menos mais serenidade e cabeça para controlar agora mais o Lusitano. Não consegue ter posse a equipa da casa e digo eu que o Pedro Rusciano, o treinador da casa, não estará nada satisfeito. Olha, outra vez Dani Pires vai tentar ali ganhar mais um lance em que pode ser feliz o Covilhã. Vai bater na frente também Bura, bate ali contra o boneco e saída outra vez para a equipa do Sporting. Ali também a fazer-se perceber também algumas personalidades aqui também que já jogaram aqui no Sporting Clube da Covilhã, estarem aqui bem presentes. Olha, Ângelo Barbosa vai colocar ali também a Inus, o homem que fez também o início desta remontada. Bem jogado ali a virar-se também a sair ali de uma cabine telefónica, mas ganha agora Cassiano. Agora também foi bem jogado ali pelo camisola 4, deixa ali redondinho do outro lado, também onde recebe também Sérgio Malé. Bem jogado ali pela equipa do Lusitano, mas limpa de qualquer maneira também Emerson, em que recupera sempre João Pacheco e Gonçalo Cascalheira a estarem num nível muito alto e a serem o carregador de pianos desta equipa leonina. Novamente a equipa do Sporting a ganhar posse. Levanta ali também para o menino que entrou há pouco para fazer essa compensação aqui, Dani Pires, que outra vez ali a receber a bola. A ganhar as costas, ele vai para um, para entrar para dentro da área, já deixou bater a bola, elevam de bola, já está dentro da grande área, vai bater na baliza, bateu contra o boneco, mais um canto a favorecer para já nesta aposta. Em termos de Dani Matos, bem jogado por Dani Pires, estava praticamente ele contra o mundo. Um duelo de Golias e David, ganhou o pequenino David porque Golias eram 13 e eram do Lusitano. Mais um canto para favorecer a equipa forasteira que para já nesta altura, minuto 64, está na frente da, neste caso 63, assim é que é, está na frente do marcador. Levanta os braços também o homem do Covilhã, bate logo direto, bola tensa para Inusa, levantou mais um canto, digo eu, mas o árbitro da partida não concede e tiro de meta para Duarte Martins. Paulo Pinheiro, e quem nos ouve para já, a equipa do Covilhã sentir-se bem nesta segunda parte, mais Covilhã na segunda parte, parece que nos estão a ouvir, digo eu, que além de jogar, parece que estão na sintonia, na rádio de todos nós, da RCB Desporto, para já mantém boa toada e boa continuação de ímpeto para conseguir levar de vencida estes 3 pontos. Vamos ver, porque ainda há muito jogo para jogar, a equipa do Lusitano tem muita qualidade, mas para já também a desligar muito da ficha e a convidar muito a equipa do Sporting a vir para cima. Agora sim, minuto 64, Lusitano 1, Covilhã 2.
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0: Vamos voltar ao Campo Estrela, em Évora, onde o Sporting da Covilhã está a vencer por 2-1.
1: Canto ali uma intenção de reforço por parte da equipa do Lusitano, tira de qualquer maneira também Niang, mas ali João Pacheco a dominar com as costas e a bola está outra vez no Lusitano. Foi uma bola que ali a cair caprichosamente no posto esquerdo à guarda de Gustavo Galil, quase que se semeava aqui o pânico na defensiva sportinguista, e a verdade é uma: não se pode dar tanto espaço e tanta possibilidade, tem que se reagir mais rápido ao portador da bola. Iríamos aqui cantando o empate.

0: do Sporting, agora está outra vez o jogo outra vez a virar, outra vez de moda, e a inclinação de campo em termos de bola para que a equipa do Lusitano consiga mais ter posse. Agora mais um lance e vai ser, digo eu, amarelado aqui João Pacheco, digo eu, porque merecia também essa amonestação. Mas o árbitro da partida não concede a Gonçalo Cascalheira e não a João Pacheco. São muito, muito parecidos em termos de estatura e também de fisionomia à frente. Só difere pelo número, na nomenclatura, em termos de camisola e o nome. Um livre açucaradíssimo para Malé, Sérgio Malé bater. Praticamente minuto 67 aqui em Évora. A equipa do Sporting vence para já nesta remontada de categórica aqui no Campo Estrela. Minuto 67 para bater, Sérgio Malé dupla, ali também barreira criada ali do Sporting Clube da Covilhã. Ali com passo de espera, também é nos detalhes que se vence aqui fora de portas. Olha, Sérgio vai bater contra o boneco, não fica ali bem também nada bem tratado João Pacheco, e o árbitro da partida também quebra o ímpeto e nada também favorece a equipa da casa. Agora percebe também que João Pacheco não ficou nada, nada bem tratado. É pedido também a entrada da equipa médica e de fisioterapeuta, se assim preferir, para a entrada e pausa também para alguns atletas virem-se refrescar ao banco e ter também alguns puxões de orelhas aqui por parte de Dani Matos e Pedro Luciano. Jogo parado nesta altura, caro Paulo Pinheiro, também vamos sair porque parece que vai demorar, porque está mesmo ali com algumas dores, ali bem combalido, ali João Pacheco. Por isso, minuto 68, Lusitano 1, Covilhã 2, também temos que dar voz a quem nos apoia, e um grande bem-aja para todas as publicidades e patrocínios que acompanham a RCB Desporto.
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4: 18 horas 27 minutos. Regressamos ao Campo Estrela em Évora.
0: Exatamente um minuto para chegarmos ao minuto 70, porque esses 20 minutos de tic-tac final ainda há muito futebol, de puro futebol, se assim preferir, para contarmos, mas nesta altura há mais Lusitano, porque tem que vir também reparar os estragos que a equipa do Sporting fez nessa cambalhota em termos de resultado. Faz ali um livre açucaradíssimo aqui do lado direito, outra vez para Sérgio Malé para bater. Vai fazer também essa compensação João Pacheco, já está outra vez dentro das quatro linhas dos mais inconformados desta equipa do Sporting. Para bater Sérgio Malé na lateral direita, cruzamento, ali um bom toque em habilidade, quase surge ali outra vez ali uma carambola, mas sobra ali outra vez para o Lusitano, mas Dani Pires é o homem da batuta que entrou bem na partida, e o árbitro da partida concede mais uma falta, e tudo aqui, praticamente grande parte dos apoiantes dos homens da casa saltam que nem uma mola a protestar a decisão da equipa de arbitragem. De facto, muitas faltas que hoje são aqui marcadas nesta partida, e isso também dificulta mesmo que não haja aquele futebol de tricô, aquele futebol de qualidade de pé para pé. Olha a equipa do Sporting outra vez ali a levar ali um chega para lá, o árbitro da partida concede também mais uma falta. Parece que é sempre Natal, que é sempre ali, haja um agarrão, ou pelo menos é praticamente a pedido. Cruzamento, digo eu que vai haver cruzamento da direita para bater ali.

0: também bem perto ali do homem do Covilhã, ali também inusa, mas prefere jogar mais para trás para os centrais. Vai dar ali também a perceber que Emerson também estava ali bem à larga. Bate na frente também ali João, para João Pacheco, recebe ali o menino, ele vai de um para um, vai Cassiano, vai com ele, não tem pernas para ele, um toque de calcanhar, mas percebe que Sérgio Malek iria fazer aquele lance e a bola foi ali bem ganha, ali também pelo extremo camisola 11. Fora de jogo que foi sacado, praticamente bem registado por parte da equipa de arbitragem aos homens do Covilhã. Isto está muito longe de estar fechado. Minuto 72 aqui no Campo Estrela, em Évora, que é a RCB On Tour desde ontem, deste futsal de primeira para esta Liga 3 do Sporting. As equipas da nossa região para já com nota bem positiva em termos de resultado, ontem com a vitória da equipa liderada por Nuno Couto diante de Joel Rocha por 3-2, a RCB também esteve a dar voz também a esse desporto de futsal de primeira. Na quarta-feira estaremos no João Rocha, antecipação da 7ª jornada em detrimento do calendário do Sporting Clube Portugal para a Champions. Estaremos também nesse acompanhamento desse Sporting Clube Portugal, Associação Desportiva do Fundão. Haverá relato também na Rádio Cova da Beira, mais um lance que nesta altura também perde-se também muitos lances infantilmente para que se queime tempo. A equipa do Sporting está na frente e percebe que pode também, em algum lance de contra-ataque, conseguir ser feliz. Outra vez a equipa do Lusitano, eles querem fazer outra vez chorar a bola. Olha, Diogo Sequeira atirou Gustavo Galil. Gustavo Galil a aparecer e a mostrar-se ao que vem. Também muito pouco trabalho, porque a equipa do Lusitano também tem muito idêntica à equipa do Sporting. Não remata à baliza. E também os guarda-redes também não terem tanto trabalho como deveriam ter. Agora também ali Niang, que o homem que há pouco fez também o segundo. Foi de cavalgada que praticamente Diogo Silva descobriu ali o camisola 99 Niang, que fez gato-sapato ali na defensiva também do Évora. Agora também ali a pedir falta, mas o árbitro da partida não concede. Emerson vai também ali com o camisola 19, que entrou há pouco Luís Mota, que para já não tem tido grande jogo em termos de encaminhamento para os seus pés. Olha, Sérgio Malé também ali a aparecer também bem na extrema esquerda. Muita gente a criar esse brumá, quer que haja mais bola junto do balcão da área da equipa do Sporting Clube da Covilhã, para já fechar a porta e a não conceder qualquer tipo de lance que seja digno de registro para que consiga empatar a partida. Minuto 74 no cronómetro RCB, outra vez cruzamento da equipa do Lusitano, agora sim um cruzamento de primeira, ainda sobra ali para Divulgo, mas o árbitro da partida não vai conceder, mas agora sim concede uma falta a favorecer a equipa do Sporting. Eu agora esta também vi, é mesmo falta, foi mesmo falta, porque deu ali um chega para lá também ao atleta da Covilhanense. Jogo parado outra vez, minuto 74, praticamente 74 e meio. Por isso, termos aqui também alguma contemplação, digo eu que vai haver aqui alguma contemplação com o árbitro da partida, por também o jogo estar muito tempo parado. Algumas alterações também já foram feitas aqui e ali pelas duas equipas, mais pela equipa da casa, mais inconformada e mais atrás do prejuízo que vê também a sua vida estar também mais comprometida. Nesta altura, também em termos de classificação, a equipa do Lusitano desce duas posições e troca com o Covilhã. Caso se mantenha, esta é a última partida deste sábado, também bem gordo em termos de desporto e de Liga 3. É a última partida, houve também uma chuva de golos, só mesmo no Marco 09 e no Vitória Sport Clube B, é que houve apenas um golo, aqui para já há 3. Olha a equipa do Sporting ali a ser trapalhão, Sérgio Malé vai num para um para cá, o Angel tirou da frente, vai bater na baliza, mas ali a fechar a porta também Inusa. Nota também muito positiva para Inusa. Outra vez Bura ali à procura de ser feliz, prefere ali lateralizar para o lado esquerdo, cruzamento logo de primeira, corta em devolução por parte da equipa do Covilhã, foi Diogo Silva à cabeçada a tirar ali o perigo. Novamente a equipa do Lusitano ali a tentar perceber que ainda consegue ter pernas para alvejar a baliza de Gustavo Galil. Vai sair cruzamento ali do Rodrigo, prefere endereçar ali para o camisola 21, que tem sido dos melhores também, Marcos Soares, o brasileiro. Cruzamento e limpa a equipa do Sporting para dar mais um canto a favorecer a equipa forasteira. Minuto 75-15 que fecham esta hora e meia de Puro Futebol Liga 3. Nesta visita desde o Fundão até a cidade de Évora. Muito calor e também o terreno a não ajudar nada à prática do futebol de Liga 3. Vai sair ali cruzamento, é Sérgio Malé, canto do lado direito, corta em devolução por parte da equipa do Covilhã, mas ninguém sobe ali para conceder mais alguma alteração, mas agora sim as alterações que vão ser feitas é todas as gargantas, porque pausa para a hidratação e também da nossa parte ao Pinheiro, minuto 76, as duas equipas, três, recolhem também aqui aos bastidores para fazerem também algum tipo de oxigenação à cabeça, por isso também há que perceber que é preciso beber água, é preciso ter cabeça nestes momentos frios e muitas vezes também perceber que a vitória ou mesmo o possível empate está aqui praticamente a um piscar de olhos. Minuto 77, Lusitano 1, Covilhã 2. Vamos sair também para voltarmos outra vez para darmos este último mote desta, para já, vitória virtual por parte do Sporting Clube da Covilhã.
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3: Desporto em direto. Desporto em direto nesta tarde de sábado. Dizer-lhe que são resultados finais: Oliveirense 2, Mafra 1, Lolotano 1, União de Santarém 2, jogos da Série B, quinta jornada da Liga 3. Nesta altura, o Sporting da Covilhã está a vencer em Évora o Lusitano por 2-1. Amanhã, Belenço Atlético e também o Caldas Vitória de Cernacho, Belenças é às 11 horas e o Caldas Vitória de Cernacho vai ser às 17 horas. Também dar-lhe nota de que, relativamente ao Campeonato Nacional da Primeira Divisão, o Sporting Casa Pia, Futebol Clube do Porto, 0-0, nesta altura, 35 minutos de jogo. É um jogo precisamente do Campeonato Nacional da Primeira Divisão. 0-0, depois de estarem já completados 35 minutos, ainda hoje, o Benfica Gil Vicente. Vamos voltar-se a Évora, o Campo Estrela.
0: Uma chapelada por parte do... Penso que foi Moura ou mesmo foi Cassiano. Foi Cassiano que fez ali o gol, que golaço por parte da equipa do Lusitano, a empatar outra vez a inacreditável apatia por parte da equipa do Sporting, que concede outra vez o empate, outra vez aqui no Campo Estrela. Alteração por parte da equipa do Lusitano e a equipa do Sporting também mexe ali. Gonçalo Cascalheira por João Cruz, por isso também assinalamos ao minuto 79 a mudança de tanto de um lado como do outro. Gonçalo Cascalheira fartou-se jogar ao lado de João Pacheco. Entrada agora de João Cruz, também um brinca na areia para os últimos minutos para já desta partida, ao qual voltamos outra vez a registar este 2-2 aqui no Campo Estrela. Continua, Paulo Pinheiro.
3: Não, está completa a informação, dizer apenas que o Casa Pia, Porto 0-0. Portanto, aí em Évora, de novo um empate, que foi então feito a que minuto, João Oliveira?
0: Exatamente, ninguém esperava que houvesse este empate. A equipa do Gitano, de facto estava a carregar, mas também sempre a fechar bem a porta com os ideais bem vincados, mas este lance ninguém contava, até porque ficou tudo aqui praticamente de boca aberta a quando deste empate neste 2-2 por parte da equipa do Lusitano. Agora também a ser aqui também expulso, aqui também um dos elementos, penso que é o delegado ao jogo da equipa do Lusitano, que também, digo eu, convidou o árbitro da partida a tomar um café e ele foi assim exibir a cartolina vermelha para expulsar também fora do recinto de neste caso de jogo, mantendo-se aqui com possibilidade de se manter aqui na bancada, por isso também não conta com o seu delegado ao jogo ali também Pedro Rossiano. É preciso manter a cabeça fria e não também se envolver a qualquer tipo de violência, tanto verbal como física. Vai bater Diogo Silva, corta em devolução por parte dos homens do Zidane, ainda sobra ali para o Inusa, olha outra vez Chico Nianga, vai bater ali na frente, outra vez Maceira apanhado em fora de jogo, era golo do Covilhã, caso não houvesse também esse levantar de braço e de infração por parte da equipa de arbitragem, por isso também bem ajuizado, digo eu, por isso também foi perentório ali Álvaro Santos a mostrar-se ao que vem. Outra vez a equipa do Lusitano a ter posse, vai tentar ali outra vez os centrais para Bura bater na frente, o camisola 13 ainda vai agora praticamente tudo à molhada, bate ali também Emerson e Aidara também lá está metido no barulho, olha Sela, o homem que também fez das melhores também exibições que os meus olhos já viram ali na lateral direita na primeira parte e agora a acordar, como eu costumo dizer, para a vida, para se mostrar também que é dos atletas que Pedro Rossiano pode contar. Uma falta agora também mais do que escusada ali bem junto do balcão de área, ali à vontade a alguns 35 metros, ainda muito longe da baliza da guarda de Gustavo Galil. 7 minutos, 1:33, toda a gente com a expectativa e a colocar o comprimido debaixo da língua. Agora toda a gente faz também esse apoio e compensação em termos de pode haver um lance perigosíssimo. O árbitro da partida não dá agora pontapé de penalti que era pedido pelo Tribunal aqui do Campo Estrela. Há ali também uma possibilidade de a equipa do Covilhã voltar outra vez ao contra-ataque. É isso que a equipa do Covilhã gosta. Olha, Cheque Nianga pode ali colocar do outro lado para Inusa. Bem jogado ali também pelo pequenino. Agora foi ali praticamente deitado abaixo o João Cruz por Ângelo Barbosa. Mas a equipa do Lusitano vai com muitos. Isto está bom, vai, pode cair de um lado, pode para o outro. Isto aqui está um jogo de loucos. Outra vez a colocar a bola redondinha ali nos pés de Gustavo Galil. O jogo está praticamente frenético e a convidar a que toda a gente não tire os olhos do portador da bola. Minuto 84, praticamente o minuto 85, tic-tac final da antena da sua RCB. Um bem-aja que, para quem esteve connosco nesta tarde também do desporto, aqui no acompanhamento da Liga 3, olha Ângelo Barbosa, a equipa da Covilhã ainda consegue pelo menos fazer das fraquezas forças. Agora também ali a Dani Pires, vai ele para um, vai tentar ainda Ângelo Barbosa fazer das suas, cruzamento da esquerda, ainda sobra para a equipa do Lusitano conseguir limpar ali de qualquer maneira. Tarde dificílima em termos de calor e o terreno a não ajudar. Fazer-se também sentir todas estas dificuldades, mesmo assim para já, 4 golos. Olha Cheque Nianga ali também, trapalhão Rodrigo Monteiro, a tirar ali a bola numa forma também muito pouco ortodoxa. Olha ali também a equipa do Covilhã ali a pressionar, era Cauã, mas vai ali fazer falta, concede o árbitro da partida. A fazer-se também a perceber nos últimos minutos que agora joga-se mais com o coração do que com a cabeça. Olha outra vez, Sela dá voa à procura de ser feliz outra vez ali com o Rodrigo Monteiro. Já tem a posse o central da equipa do Évora. Vai bater na frente também para corte ali, também limpinho por parte dos homens do Sporting. Olha Diogo Silva, bom jogo deste lateral esquerdo em detrimento de Edu. Agora a fazer-se também a contar aqui com mais um lateral esquerdo animado e João Caridade. Estar aqui bem vincado também que a equipa do Sporting precisa de rematar mais à baliza. Essa é a nota de dominante e a nota de rodapé que é um conselho que podemos dar do que os meus olhos viram praticamente nesta hora e meia de jogo. Minuto 85, agora sim 5 minutos para o tic-tac final. Como sabemos aqui também no Campo Estrela, tal e qual como no Municipal Santos Pinto, não existe marcador eletrónico. Por isso também nos socorremos muitas vezes das plataformas desportivas para concluirmos também que chegamos e registamos esse minuto de jogo. Agora a equipa do Lusitano ali a virar de pé para pé, agora também a perceber que mete-se ali também num molho de trabalhos, a perceber também que a equipa do Porto nesta altura, Paulo Pinheiro, já que falaste nisto, o Casa Pia faz o primeiro ao minuto 45 diante sobre o Porto. Por isso também muitas surpresas e também boas vibes vindos também de Rio Maior. Boas, agora mais uma alteração aqui por parte da equipa serrana, a saída também de João Pacheco e a entrada também do Eduardo Silva também para fechar ali a porta. Portanto, o Edu a fazer ali também o seu registro em termos de aparição nesta partida. Um bom corte ali de cabeça por parte de Cassiano. Agora também foi ali a trapalhão, não percebeu que Dani Pires estaria também com polícia à frente. Agora mais ali um lance que pode ser amodestado. Cartolina amarela para Sérgio Malé, porque a verdade é uma, puxou o adversário e quando é assim há que também perceber que todos estes lances são possíveis de cartolina amarela. Muito apetecível hoje esta equipa de arbitragem a ter aqui algumas contemplações e poderia ter até muitas vezes mostrado mais vezes o cartão amarelo. Muitas faltas, cheguei a um ponto de não contabilizar, mas conto mais de à vontade mais 30 faltas. Por isso também muito pouco tempo, jogo útil. Olha, Diogo Silva ainda consegue ali mexer ali com o jogo. Ganha ali também a João Cruz, vai tentar ali ganhar a bola. Eles já estão praticamente dentro da área. O Ângelo Barbosa não consegue captar. Ainda sobra ali para os homens do Lusitano praticamente neste fim de partida. Pode ser o canto do cisne para um lado ou para o outro. É importante nestas alturas não perder. Se, como eu costumo dizer, não se consegue ganhar, não importa também, sabendo que as duas equipas lutaram muito, houve muito pouco futebol, mas a verdade também é que nesta altura, mesmo arrematando pouco, há este 2-2 a dividir despesas para a equipa do Sporting, que agora tem posse. Olha, Nianga, ele contra o mundo, vai tentar ali tirar um da frente, já se limpou do outro, e Cassiano dá ali um chega para lá sobre Sheik Nianga. A verdade é uma, valeu que não estaria ali bem posicionado para ir para dentro da baliza, mas a dar ali também essa possibilidade de não continuar em termos de posse para Sheik Niang. Foi um chega para lá por parte do central da casa. Por isso o Sheik Niang também estaria a ter ali também alguma contemplação em termos de esforço físico. Olha outra vez o Rodrigo Monteiro, isto ainda não acabou. Minuto 89, minuto e meio praticamente para fechar aqui nesta transmissão RCB diretamente do Campo Estrela. Era um toque ali em habilidade em que podia ser feliz a equipa do Lusitano. Também correu muito este camisola 30, este Cel Davo, este nigeriano, dos melhores desta equipa do Lusitano no dia de hoje. Lançamento outra vez a favorecer a equipa forasteira. A equipa do Sporting agora há que ter cabeça, porque se não consegue ganhar, pelo menos serenar ânimos e perceber que tem que estar mais perto do portador da bola para limpar ou pelo menos ganhar estas bolas para mesmo conseguir cravar este contra-ataque. Para Ângelo Barbosa ali uma chega para olho. Agora sim, Cassiano vai ser amodestado com a primeira cartolina amarela. Se há pouco foi praticamente também apupada a equipa de arbitragem, agora foi também um chega para lá. Foi a única forma que conseguiu travar o homem do Sporting Clube da Covilhã. O minuto 89, praticamente alguns segundos para a equipa de arbitragem levantar a placa. Vamos ver qual será o tempo que será dado de compensação para já neste Lusitano 2, Covilhã também 2. Olha outra vez Diogo Silva, que jogo deste miúdo que veio também dizer sim aqui à ala esquerda. Categoria, personalidade e também muitas vezes a assumir o lugar. Bate ali a Aidara na frente, ali à procura também de ser feliz, mas ganha também o homem do Lusitano, que entrou há pouco, que fez também essa possibilidade, que era Tiago Batista. Estar ali no meio campo na ajuda, também ali a fechar portas, porque a equipa do Covilhã, hoje também muitos lances, ganhou-os ali bem junto deste meio campo para soltar João Pacheco e Gonçalo Cascalheira, que já estão os dois fora da partida. Cruzamento de Tiago Batista, corta em devolução por parte da equipa do Sporting. Ainda sobra para Saldavo o cruzamento nigeriano. Este é bom de bola, limpa Cauã também, dos que tem mais categoria, qualidade e critério desta equipa do Sporting. Outra vez o Lusitano a carregar, Cauã, ele contra o mundo, outra vez Dani Pires, Cauã, ele vai fazer o golo, praticamente ali a passar a divisória, levanta a cabeça, coloca redondinho, vai colocar redondinho no outro lado, é de canhota, faltou-lhe a força! Faltou a força por parte de Cauã, fez tudo bem, faltou esse danoninho praticamente até ao fim. Olha o Santana, pode ir para o golo, atirou de Gustavo Galile! Gustavo Galile numa defesa imperial, 4 minutos para fechar esta hora e meia para já de 4 golos. Que jogatana mesmo, a passo de praticamente de gasóleo ali agrícola, devagar, devagarinho, aqui e ali, alguns lances que podia dar muito mais velocidade, muita menos baliza, mas mesmo assim, 2 golos para cada equipa nesta altura. A assinalar também o speaker, 4 minutos a mais desta hora e meia para bater a equipa do Lusitano, ainda acredita numa remontada, pelo menos de uma vitória dos 3 pontos para cá ficar em casa. Rui Peixoto olha outra vez a equipa do Lusitano, foi ali Sérgio Malé, uma cabeçada como manda as regras de cima para baixo, mas foi trapalhão e a defensiva do Sporting também ajudou ali a fechar a porta. Paulo Pinheiro, vamos sair pela última vez, 4 minutos que faltam para fechar esta partida para já, Lusitano 2 Sporting Clube da Covilhã também 2, joga-se o tempo de compensação. O tic-tac final é na sua RCB.
3: Já voltaremos então a Évora, apenas atualizar também o resultado. Casa Pia 1, Porto 1.
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3: Desporto em direto. Voltamos ao Campo Estrela, em Évora.
0: Exatamente, olha o Lusitano, vai para o golo, atirou Gustavo Galile. Outra vez e sempre que é chamado o brasileiro, ali a fechar a porta, se há pouco eliminou o Onlu, se assim preferir, o terceiro, e era a cambalhota monumental por parte dos homens da casa. Outra vez Gustavo Galile a mostrar o que vem, uma sapatada a ser mais um canto do lado esquerdo para a equipa do Lusitano bater. Toda a mobília das duas equipas está lá, quase bateu no poste, quase que era ilusão de ótica, aqui quase a fazer o terceiro. Olha, Chequenianga, ele contra o mundo, vai bater do outro lado, em que sobra para Dani Pires, agora um bom toque e habilidade, é de 4 para 1, praticamente ali, ser ali uma cavada, uma falta, mas o árbitro da partida não concede, é quase golo do lado e quase pede falta para cartão do outro, cor do outro lado. O jogo está eletrizante, que frenesi tanto de um lado como do outro. 3 minutos já se passaram, praticamente minuto e meio para fechar esta hora e meia desta Liga 3. Olha ali também Edu, vai tentar ali colocar a bola do outro lado, entrou também Fesquinho e também praticamente concedeu a bola ao adversário. Olha, o Lusitano ainda podia ser feliz ali, o camisola 18, que é o neste caso o camisola 19, que é Luís Mota, não percebeu. E aqui para também Chequenianga a pedir praticamente o fim da partida, ou pelo menos digo eu, a entrada aqui também da equipa de fisioterapia, porque a verdade é uma, correu-se muito e Chequenianga foi dos homens que mais correu, e calculo eu que já cozeu o coração meia dúzia de vezes. Por isso Chequenianga também, além do golo, correu muito e praticamente quando se esticou o jogo foi sempre desalmado e desenfreado na frente para já apoiar e também registar o seu nome também na lista de marcadores. Também a entrada de Ronaldo Coelho para fazer essa alteração com esse Chequenianga ainda no chão. Por isso também registamos, digo eu, que será a última alteração, e Dani Matos continua a ter ali muita contemplação e a dar ali algumas indicações, digo eu, para ainda conseguir suster para já este 2-2. Alteração de última hora também, porque Chequenianga não aguenta mais, não consegue fazer também mais a sua participação, a ajuda à sua equipa. os últimos momentos, os últimos segundos, se assim preferir, porque já atingimos o minuto 4, por isso também é que vamos também jogar com o que a equipa de arbitragem ainda der, portanto praticamente pelo menos mais um minuto, aqui com esta esta saída tardia da Sheik Niang, já sai pelo próprio pé, mas correu muito, esforçou-se muito também o camisola 99, por isso também está de parabéns este ponta de lança da equipa do Sporting. Muitos também do lado do Lusitano praticamente aqui a pedirem o fim da partida. É preciso ter pulmão e muitas vezes também dosear o esforço em cada momento da partida. É preciso também pensar nisso e Sheik Niang, além do golo, também há que perceber que hoje também correu muito, foi dos homens que se esticou mais o jogo em que pôs em sentido a defensiva da equipa do Lusitano, a entrada também do camisola 8 Ronaldo Coelho para complementar também os 11 deste campo mais o guardião Gustavo Galil, que há pouco também fez uma defesa de renome, a voltar outra vez a estar na partida bem positivo, dois lances que é mesmo ele que tem bola. Vai bater o brasileiro, digo eu, o sol ainda continua a imperar aqui no Campo Estrela. Vai bater praticamente nos últimos segundos, Gustavo Galil, e a bola subiu, vai passar a divisória, o árbitro da partida vai terminar aqui, digo eu, mais lance, menos lance aqui no Campo Estrela. Olha outra vez a equipa do Sporting, uma carambola, joga-se mais futebol aí do que a bola redondinha no chão. Olha, Edu, bem jogado, o Ângelo Barbosa sobra outra vez para a equipa do Lusitano, é eles que têm mais gana, mas agora a equipa do Sporting com o Ângelo Barbosa, do outro lado o Dani Pires vai fazer também a sua recepção para a zona do miolo. Olha, a equipa do Lusitano ainda procura ser feliz, olha também Sérgio Malé, é ele contra o mundo, cartolina amarela, digo eu, para Cauã Gomes, porque puxou Sérgio Malé, foi mais do que necessária esta falta do lateral direito, e temos que perceber que, na verdade, é uma que não conseguia captar em termos de chegada do lateral direito. A equipa de arbitragem amodestou bem, porque Sérgio Malé já tinha dito adeus também a Cauã, e só foi a puxar a camisola que conseguiu travar também o extremo que entrou nesta segunda parte. E também nota positiva para este camisola 11 da equipa liderada por Pedro Rossiano. Livre, açucaradíssimo, digo eu que vai ser o canto do cisne se acontecer o golo na baliza da equipa do Sporting. Gustavo Galil também orienta ali as tropas para o posicionamento fora de jogo. Vai sair um lance açucaradíssimo, livre do lado esquerdo, a bola vai sair muito longe, a bola saiu muito por cima, nem que tivesse cabeça, e termina! Termina no Campo Estrela! Paulo Pinheiro e Auditório Rádio Cova da Beira, um pontinho, um curtinho pontinho, a equipa do Sporting teve o mais tempo na frente, podia ter ganho aqui esta partida, fim de partida com este 2-2, praticamente um terreno com muita dificuldade em se jogar, em termos de calor, mais do que 35 graus Celsius neste campo, que muito maltratado em termos de rolar a bola, e a equipa do Sporting, mesmo com muito déficit em termos de rematar a baliza, em termos de estatística, temos que ver que também teve muito pouco jogo útil, e foi isso também uma das notas de rodapé que eu dei nesta transmissão, e também temos que o dizer que foi isso que também prejudicou tanto o Lusitano como a equipa do Sporting Clube da Covilhã. Cumprimento-se os artistas, para mim, em termos de homem da partida, eu vou dar a João Pacheco, porque foi dos homens mais inconformados e está nos dois golos. Por isso, é o menino que também veio a relegar a sua titularidade junto aqui da equipa do Sporting Clube da Covilhã, por isso o camisola 18 também está de parabéns, e também estar aqui bem junto aqui de parabéns também está a equipa do Lusitano, que tem aqui também a equipa para trabalhar e tem aqui alguns elementos de muita qualidade, por isso também deve estar satisfeito mesmo assim Pedro Rossiano, mesmo estando em casa. Hoje temos que o dizer, temos que ser transparentes, o que é que os meus olhos viram foi um empate desde o início, porque as duas equipas também tiveram muita dificuldade em fazer essa circulação em toda a largura do campo e muitas vezes também com muita dificuldade em atirar a baliza. Equipa de arbitragem, muitos cartões, o vermelho também é o delegado ao jogo, houve aqui algum lance ou outro que podia ter comprometido também a partida, digo eu que passo ao lado, mas digo eu que não fiz a contabilidade, foi uma das notas que falei há pouco, mas que dei conta há pouco, mas à vontade mais de 35 faltas, por isso também muito pouco jogo útil. MVP da partida, deram ali ao Sporting Clube da Covilhã, pelo menos da Liga 3, está ali também a comunicação do Sporting Clube da Covilhã, também ali há um dos atletas do Sporting Clube da Covilhã que não consigo decifrar, penso que é Niang, é mesmo Niang que faz também esse recebimento aqui do prémio da Liga 3, agora também bem audível nos nossos microfones, a equipa de arbitragem a sair do terreno de jogo e bem apupada pelo Tribunal do Campo Estrela. Paulo Pinheiro, é o fim do nosso trabalho junto aqui da cidade de Évora. Os evorenses estão aqui de bandada e também nada satisfeitos com este empate. Mais um diante também do Sporting Clube da Covilhã. A equipa do Sporting, como sabemos, enquanto digo eu, e acho que esse também é o pensamento de todos os clubes, que quando não se ganha, pelo menos se empata, e é assim deste curto pontinho desta viagem desde a cidade da Covilhã até à cidade de Évora. Um gosto. Um prazer estar aqui novamente e estaremos quarta, outra vez no João Rocha, neste futsal de primeira, para acompanhar essa equipa de Nuno Couto, que obviamente estará de parabéns e de cabeça erguida depois da vitória de ontem, categórica, sobre esse todo-poderoso Sporting Clube de Braga. A bola é tua, Paulo Pinheiro, desde um abraço extensível a quem nos ouve, e estar sempre aqui é um gosto para que você esteve desde o início na sua antena e para além fronteiras. Um abraço. E agora também dar conta deste final horário destas 19 horas aqui na antena da sua RCB, porque estaremos sempre aqui a dar voz ao desporto na Beira Interior. Um abraço, Paulo Pinheiro, de volta à estrada, RCB On Tour durante a semana. Se só se sintonizou a sua rádio amiga, há aqui este futsal de primeira, e para a semana volta outra vez durante o fim de semana este futsal de primeira, e amanhã também estaremos nessa final da Supertaça da Associação de Futebol de Castelo Branco. Um abraço. Bom fim de semana e fico com a sua RCB.
3: Um abraço, um bom fim de semana, a continuação de bom fim de semana, uma boa viagem de regresso à nossa região. João Oliveira trouxe-nos então este empate do Lusitano Sporting Clube da Covilhã a duas bolas. Fechamos a tarde de desporto aqui na antena da RCB. Desejamos a continuação de um bom sábado, bom fim de semana.
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1: 19:03.
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0: cheia daquelas coisas que tu disseste na Galiza.
1: Ah, já vai trabalhar, caralho. Ah, assim é que demoramos tempo.
2: Vá.
3: Sim.
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0: São 8 da noite.
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10: Olha, posso pedir um disco? Pode ser um qualquer, obrigada.
0: Programa Escolhas de fim de semana. Espero que esteja a passar um excelente sábado e um ótimo fim de semana. Até às 22 horas vamos ouvir os pedidos e também as dedicatórias que deixa neste dia. É o caso da Maria Rosa Varandas, na Covilhã, que dedica à RCB, a Ana Gil, à Tânia, ouvintes e filhos, para que passem uma agradável noite. O tema de Tony de Matos, Só Nós Dois é que Sabemos, é também o tema que o António Gonçalves, na Covilhã, dedica à esposa, Carmita Casteleiro, à doutora Rita no Fundão, a quem agradece a simpatia e deseja uma excelente noite.

Olá, Maria. É o tema da banda Megastars que a Maria Gameiro, em Castelo Branco, dedica à RCB e aos ouvintes, com beijinhos para todos.

A próxima chama-se Coração Magoado e é Patrocínio Louro em Castelo Branco, que dedica a toda a equipa da RCB e amigos ouvintes, com beijinhos para todos, bem como às sobrinhas nas donas. É ainda o tema que o Manuel Gonçalves Barroqueiro e a Maria Alzira Gonçalves, no Carregal do Zezer, dedicam aos filhos, netos e a todos os familiares e conterrâneos.

Agora vem o Zé Amaro, o tema chama-se Cegonha e é a Lara do Alcaide que dedica aos pais, irmão e avós. É também o tema que a Celeste Rocha, em França, dedica à equipa da RCB e ouvintes do programa com votos de boa noite.

Programa Escolhas de Fim de Semana. Estamos a ouvir as músicas e as dedicatórias que nos pediu para este sábado. É o caso do Martim nas Donas, que dedica aos avós este tema de Maria Celeste, que o António Ponciano em Silvares também dedica à família Ponciano, Nunes, Torres, Frade, Lindeza e ainda à RC.

agora veio Carlos Ribeiro cantar a pedido da Patrocínia do Teixoso, que dedica ao marido, filha, neta, genro, mana na vela e a toda a equipa da RCD.

0: Agora vêm os Bandaluz a cantar a pedido dos João Geirinhas, em Oledo, que dedica a todo o pessoal da RCB e do Centro Dia de Oledo, à doutora Rita e família, a todos os amigos ouvintes, para que passem uma boa noite, e também o Manuel Frade, na Fatela, que dedica à esposa, filha, genro, Maria Irene Gaspar, Márcia Costa e a todos os amigos ouvintes.
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Agora vem o Jabuí Tocoscopos, é a tuna académica da Universidade da Beira Interiores, que vem cantar o tema Besanas, a pedido da Patrícia Louro, em Castelo Branco, que dedica a toda a equipa da RCB, aos amigos ouvintes, às sobrinhas nas donas, com beijinhos para todos.

Agora o António Fernandes, que dedica a ex-mulher, filhos, irmã Júlia Motaz, Susana Pardal, irmão Francisco José e Marisa Pardal, a todos com votos de boa noite. O tema de Graciano Saga, Salero, é também o tema que os filhos dedicam à Delfina Morgadinho, em Silvares, com muito carinho.

Agora vem o Júlio Iglesias com um canto à Galícia. É o Carlos Louriano no Tortosento, que dedica à esposa Isabel e ao filho Henrique e ainda à vizinha Regina.

O Pedro Miguel de Janeiro de Sima dedica a Maria Amélia em Lisboa, ao Manuel em Janeiro de Sima e ao Simão, com votos de um feliz aniversário, o tema dos Mundo Novo, Tânia.

Para terminar, vamos ouvir o Zé Amaro com o tema Cowboy, Cantor e Violeiro. É a música que a Teresa Brito do Lar do Fundão dedica ao Lar do Fundão, às amigas e à RCB, e ainda a música que a família Frade na Fatela dedica aos amigos ouvintes com votos de boa noite.

0: São 9 horas, boa noite.
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0: Segunda hora do programa Escolhas de Sábado, espero que esteja a passar um excelente dia, neste caso a noite, já está aí à espreita, um bom fim de semana. Vamos começar com uma música de Bonnie Tyler, chama-se Total Eclipse of the Heart, e é o Carlos Vilela que dedica à irmã Maria Augusta, ao sobrinho Luís Guilherme, ao cunhado Luís, com votos de boa noite.

A Maria Diniz dedica ao marido, filhos, netas e a todas as crianças do mundo, com muito amor, o tema de Romana, Ave Maria, e é também o tema que a Maria da Luz no Teixoso dedica a todos os familiares e amigos ouvintes com votos de boa noite.

Quem lá vem agora são os amigos de Sobreposta, cantar a pedido do António Fernandes, que dedica à ex-mulher, filhos, irmã Júlia Motaz, à Susana Pardal, ao irmão Francisco José e Marisa Pardal e a todos com votos de boa noite. É também o tema que a Lucinda Bichinho, nos Penedos Altos, deseja ouvir. Então vamos ouvir.

O João Geirinhas, em Oledo, dedica a todo o pessoal da RCB e do Centro Dia de Oledo, à doutora Rita e família e a todos os amigos ouvintes, para que passem uma boa noite. O tema do grupo Amantes do Alentejo, temos a burra nas couves.

uma boa expressão popular esta, ter o burro nas couves, que significa literalmente ter o burro nas couves é alguém que vem para estragar a horta. O próximo tema é Patrocínio no Teixoso, que dedica ao marido, filha, neta, genro, mana na vela e a toda a equipa da RCB. Rolinha Brava é do grupo de cantares Estrela da Pousadinha e é também o tema que a Maria Rosa de Cortes de Baixo dedica à RCB e à tia Maria do Carmo no Teixoso, com votos de boa noite.

0: Quem está de regresso é o Zé Amaro para cantar Casinha Branca, a pedido do Manuel Mateus em Carregal do Zezer, que dedica à família, amigos, ouvintes e equipa da RCB. A quem deseja uma boa noite, é ainda o tema que a Maria da Anunciação, na Enxavarda, dedica à família e aos amigos.
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1: Vêm os solitários cantar a pedido do Manuel Mateus, em Carregal do Zêzere, que dedica à família, amigos, ouvintes e equipa da RCB, a quem deseja uma boa noite.

Agora é a Guilhermina Agostinho em Castelo Branco que dedica aos ouvintes da RCB e aos familiares, com votos de boa noite, o tema Manuel, guitarrista do Star Music.

Agora vamos ouvir Jerusalém, é o tema que o Carlos Vilela dedica à irmã Maria Augusta, ao sobrinho Luís Guilherme e ao cunhado Luís, com votos de boa noite.

O Pedro Miguel, em Janeiro de Cima, dedica a Maria Amélia, em Lisboa, ao Manuel, em Janeiro de Cima e ao Simão, com votos de um feliz aniversário, o tema de Nel Monteiro, Linda Sandra.

A Maria do Carmo, no Teixoso, dedica a toda a equipa da RCB e à sobrinha Rosita, de Cortes de Baixo, com votos de boa noite, o tema de Florência, o comboio do Tua. É também a música que a Ana Geraldes dedica ao marido e aos filhos.

O João Pereira, em Alpedrinha, dedica a toda a família, amigos, equipa e ouvintes da RCB o tema de Fernanda Maria, Anda ao Sol na Minha Rua.

E parece que hoje é uma boa noite para perguntar à Lua, que acaba de entrar a Lua Nova. Terminamos o programa Escolhas deste fim de semana com o tema da Bárbara Tinoco, Devia Ir. É a Maria Irene Gaspar que dedica a todos os amigos com votos de muita saúde e o João Campanha que dedica ao Centro Comunitário das Minas da Panasqueira e à RCB com votos de boa noite. E eu acrescento um excelente fim de semana. Até segunda.

0: Boa noite, são 22 horas.
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2: A Sinfonia Fantástica, Opus 14, de nome completo, Episódio da Vida de um Artista, Sinfonia Fantástica em 5 partes, foi a primeira sinfonia do compositor e músico francês Hector Berlioz. Composta em 1830, foi apresentada no dia 5 de dezembro desse ano no Conservatório de Paris, sob a batuta do maestro François-Antoine Habeneck. Esta apresentação difere da que conhecemos hoje, uma vez que Berlioz fez várias revisões à obra durante anos e só veio a republicá-la em 1845. É o trabalho mais conhecido de Berlioz e foi inspirado na sua paixão pela atriz irlandesa Harriet Smithson, depois de haver representado o papel de Ofélia na peça Hamlet de Shakespeare no Teatro de Paris em 1827 e também pela leitura de Fausto de Goethe. A obra é um marco na música francesa, pois inaugurou o sinfonismo na França. Berlioz quebra a estrutura formal da sinfonia, formada por 4 andamentos, quando a apresenta com um andamento a mais. Berlioz redigiu um roteiro, impresso em 1831, em que indicava o que o protagonista imaginava em cada andamento da obra. Para o autor, o artista, debaixo do efeito do ópio, tem alucinações, e estas são traduzidas em 5 situações indicadas através dos 5 andamentos. Alguns dias antes da estreia da Sinfonia Fantástica, surgiu na imprensa um texto do próprio Berlioz, descrevendo o plano do drama musical, que também estaria impresso no programa de concerto. Um jovem músico de grande sensibilidade e cheio de emoção, profundamente desesperado por causa de um amor não retribuído, envenenou-se com ópio. A droga não é suficientemente forte para o matar, mas induz um sono profundo, com sonhos estranhos. As suas sensações, emoções e lembranças, filtradas por um cérebro febril, transformam-se em imagens e ideias musicais. A própria amada transforma-se para ele numa melodia, um tema recorrente, a ideia fixa, que o persegue constantemente. A sinfonia é composta por 5 andamentos com os seguintes títulos: Devaneios e Paixões, Um Baile, Cena Campestre, Marcha para o Cadafalso e Sonho de uma Noite de Sabá. Vamos ouvir a Sinfonia Fantástica de Berlioz na interpretação da Orquestra Nova Filarmonia, dirigida pelo maestro Leopold Stokowski.

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1: Boa noite, eu sou o DJ Justice e estou preparadíssimo para vos dar 3 horas da melhor música de dança aqui na Rádio Cova da Beira. A Rádio Cova da Beira, uma rádio que pensa sempre em ti e, portanto, traz do mundo à beira interior as melhores músicas de dança através do RCBFM Love to Dance. Já sabes que nos podes acompanhar nas frequências 92.5 e 100.0 FM ou então na emissão online no site www.rcb-radiocovadabeira.pt. Fazemos uma breve pausa para os comerciais e, meus amigos, logo a seguir vamos dar início ao RCBFM Love to Dance. Um grande abraço, até já.
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Boa noite, sejam bem-vindos a mais uma edição de RCBFM Love to Dance na Rádio Cova da Beira, como de resto todos os sábados. Entre as 23 e as 2 da madrugada de domingo, o RCBFM Love to Dance traz até à beira interior o melhor da dance music nacional e também mundial. Eu sou o DJ Justice e espero que você me faça companhia até bem perto das 2 da madrugada com grandes músicas de dança, grande ritmo. Aqui, na tua rádio, a Rádio Cova da Beira. Continua por aí e agora vamos à música. Bom fim de semana.

músicas de dança passam por aqui na Rádio Cova da Beira a todos os sábados entre as 23 e as 2 da madrugada. A 3 horas da melhor música de dança aqui na Rádio Cova da Beira, a tua rádio do fim de semana. Meus amigos, já sabem que podem-nos sempre acompanhar através das nossas frequências e também através da nossa emissão online em www.rcb-radiocovadabeira.pt. Até bem perto das 2 da madrugada, toca a dançar aí desse lado. Bom fim de semana, eu sou o DJ Justice.

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Meus caros amigos, desejo-vos um bom fim de semana.

0: Olha, e como a Rádio Corvo da Beira é uma rádio que está entre a Beira e o mundo, para lá está, trazemos o mundo até à Beira Interior com grandes músicas de dança através do RCDFM Love to Dance na Rádio Corvo da Beira e com DJ Justice todos os sábados entre as 23 e as 2 da madrugada. Meus caros amigos, desejo-vos um bom fim de semana e agora você está com aí.
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0: Ora, e agora, depois do sinal horário, a meus amigos, só vos tenho a dizer que não tarda, vem mais música aqui no RCBFM Love to Dance. Para já, fazemos uma pequena pausa para os compromissos publicitários e depois preparem-se para mais uma hora de grandes músicas de dança. Bom fim de semana.
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Ora, aí está, trazemos o mundo até à Beira Interior com grandes músicas de dança através do RCBFM Love to Dance na Rádio Cova da Beira e com DJ Justice todos os sábados entre as 23 e as 2 da madrugada. Meus caros amigos, desejo-vos um bom fim de semana e agora você é esta que vem aí.

As melhores músicas de dança passam por aqui na Rádio Cova da Beira a todos os sábados, entre as 23 e as 2 da madrugada. 3 horas da melhor música de dança aqui na Rádio Cova da Beira, a tua rádio do fim de semana. Meus amigos, já sabem que podem sempre acompanhar através das nossas frequências e também através da nossa emissão online em www.rcb-radiocovadabeira.pt. Até bem perto das 2 da madrugada. Toca a dançar aí desse lado. Bom fim de semana. Eu sou o DJ Justice.

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Ora, aí está, trazemos o mundo até à beira interior com grandes músicas de dança através do RCBFM Love to Dance na Rádio Cova da Beira e com DJ Justice todos os sábados entre as 23 e as 2 da madrugada. Meus caros amigos, desejo-vos um bom fim de semana e agora você é esta que vem aí.

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Meus caros amigos, desejo-vos um bom fim de semana e agora você é esta com aí.

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0: Ora, e agora, depois do sinal horário, a meus amigos, só vos tenho a dizer que não tarda, vem mais música aqui no RCBFM Love to Dance. Para já, fazemos uma pequena pausa para os compromissos publicitários e depois preparem-se para mais uma hora de grandes músicas de dança. Bom fim de semana.

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